Quando sangra o coração. Há dores que não deixam marcas visíveis na pele, mas que ferem profundamente a alma. O que fazer quando sangra o coração pela cortante indiferença? Quando sintamos ameaçadas nossas forças, lembremos dos heróis da humanidade. Aqueles que travam as verdadeiras batalhas no bem possuem um código de honra inquebrantável. Toda pessoa é importante. Nos resgates heróicos, nos cenários onde a vida corre perigo, o verdadeiro soldado sabe que não se deixa para trás um companheiro ferido. Se os homens de bem na Terra já compreendem essa fraternidade, o que dirá o governador de nossas almas? Busquemos inspiração no Mestre de Nazaré. Jesus, o maior líder e psicólogo que a Terra já conheceu, deixou-nos a diretriz insuperável. Amai-vos uns aos outros, assim como eu vos amei. Ele amou sem exclusões, sem cancelamentos. Jamais relegou alguém ao abandono. Recordemos Judas Iscariotes. O discípulo invigilante, iludido pelas sombras, entregou o mestre. Contudo, tão logo Jesus despertou de sua agonia no madeiro, desceu às zonas de profundo sofrimento no mundo invisível para buscar o amigo transviado. Envolveu-o em compaixão, amparando-o em seu desespero, e propôs-lhe a bendita reabilitação pelo seu engano, através de novas oportunidades de serviço. Pensemos em Simão Pedro, o pescador amedrontado. Negou Jesus 3 vezes, mas o Cristo não o ignorou. Ao retornar vitorioso sobre a morte, o procurou. Não cobrou, não humilhou. Apenas perguntou sobre seu amor e reafirmou sua confiança. Apascenta as minhas ovelhas. Pedro doravante seria o valoroso condutor daquelas almas, a rocha viva na qual se apoiaria a boa nova. Alarguemos ainda mais a nossa reflexão, buscando na figura emblemática de Saulo de Tarso o ápice dessa divina pedagogia. Saulo era o algoz, o perseguidor implacável dos primeiros seguidores do Cristo. Respirando ameaças, arrastava homens e mulheres para as prisões, semeando o pranto e o terror. Aos olhos humanos, ele seria o candidato perfeito para ser banido e definitivamente excluído. Mas, como agiu o amor que não desampara? Em um dia radioso, nas estradas poeirentas que levavam a Damasco, o Cristo o buscou. Nimbado de luz ofuscante, Jesus não enviou emissários. Foi pessoalmente ao encontro daquele coração equivocado. Ao envolvê-lo em sua claridade magnânima, o Mestre resgatou Saulo das trevas do próprio orgulho, reconduzindo-o para a grande e sublime tarefa para a qual ele de fato renascera: espalhar o Evangelho pelo mundo. Aquele que transformou o perseguidor em apóstolo é o mesmo que hoje acolhe as lágrimas de qualquer coração ferido, garantindo que no reino de Deus, todo trabalhador é precioso, por menor que seja a sua tarefa, na grandiosidade do mundo. Onde os homens erguem muros de silêncio, a providência divina constrói pontes de misericórdia. Continuemos oferecendo o nosso melhor. Ninguém que caminhe fazendo bem tem retirado seu nome do livro dos céus.

que registra os benfeitores anônimos a fim de que, quando alguém precise de apoio, seja acionado para o socorro que se faz necessário.

0: E assim chegamos ao final de mais um Momento Espírita. 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
13: Ô Zé, você já imaginou quantos fios já foi feito com essa música?
14: Eu mesmo já fiz vários.

0: salva de palmas.
1: Obrigado,
0: pra Laís.
1: Gente. Obrigado de coração. Obrigada, Lobeta.
0: Obrigado, Laís. É uma honra ter você nesse projeto. A Laís, gente, tem um enorme talento e é uma promessa também aí no sertanejo. Muito obrigado pela
1: sua
0: participação.
1: Se Deus quiser, que Deus abençoe esse projeto. Tá maravilhoso. Obrigada, gente, pelo carinho.
0: Valeu, Campo Grande. Valeu, Laís. Obrigado.
1: Valeu.

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3: Quem?

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11:52.

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0: Meia-noite 2.
3: Abraça quem você ama e abraça quem tá fazendo dessa noite uma noite especial. Pois você saiba que no nosso coração vão ter duas coisas que vão ser mais importantes do que dinheiro, do que seu carro, do que a sua casa, do que tudo. É a sua memória e a sua consciência limpa. Tenha sempre isso dentro do seu coração. Às vezes a gente fala de consciência, as pessoas acham que ela está dentro da cabeça. Não está não, ela fala no peito, ela fala no coração. Porque nós somos a geração que não vamos fazer o mundo melhor. Nós seremos pessoas melhores. Seremos pessoas melhores.

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2: Meia-noite e 37.

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2: 1:04.

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3: 1:43.

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4: Duas e dois.

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3: 2:44.

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3: 3 e 3.

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3: 3:47.

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2: 4 e 1.

0: Alô, turma! Chegou a hora do Brasil Caminhoneiro, um espaço só nosso com informações e dicas da estrada. Por cá tá o Fernando Riquetti com toda a nossa comitiva. Vamos nessa? Que meia hora, ó, passa rapidinho, rapidinho.
1: Turma, eu estive numa transportadora especializada em transporte de contêineres. E olha, são mais de 5 mil metros quadrados repletos de mercadorias. Quem me recebeu por lá foi o Flávio. Flávio é diretor operacional da transportadora. Flávio, conta aí pra gente, rapaz. A correria por aqui não para, né, parceiro?
2: Não para. É o que eu falei, é 24 horas, é o que eu falei, movimentação de carga, né? Tudo que pega para retirar dos aeroportos, dos portos, né? Tudo vem para esse armazém, a gente faz a logística aqui à noite.
1: Como é que tá a situação dos portos? O pessoal tá muito sobrecarregado, a questão do container, porque a gente vê sempre o pessoal falar, para, agora o container tá muito apertado, é questão de falta de container, tal, não sei o quê. O que muitas vezes a gente imagina que é uma solução mais fácil, acaba também tomando, se tornando um entrave, né? Porque você mesmo disse, né? A gente tem essa falta de containers por conta aí dessa intensidade toda aí no mercado exterior, são guerras, são conflitos aí também, isso acaba refletindo de uma forma direta nos portos aqui no Brasil, né?
2: Isso, não tenho dúvida. Os gargalos, é o que eu falei, são rotineiros no nosso dia a dia. Você acaba tendo dificuldade para conseguir retirar um container. Para a chegada também nesses terminais, também pelos picos que acontecem, né? Trânsito, falta de infraestrutura, também acaba dificultando bastante. Então, esses são um dos principais gargalos que a gente tem.
1: E outra turma, o que o Flávio estava comentando com a gente foi o Riquetti. A gente vê aí o pessoal do grão, o pessoal do químico falando que falta motorista capacitado e isso tá pegando aqui também. E é justamente por isso que eles estão investindo cada vez mais em qualificação e treinamento na turma. Nisso, pelo jeito, vocês não estão medindo as forças, né, Flávio?
2: É, hoje tem que fazer parte hoje da nossa rotina, né? É um profissional hoje escasso no mercado, então parte de treinamento hoje de forma rotineira, aproximação, né? Às vezes alguns eventos que costumam fazer, às vezes de churrasco, né? De bate-papo com ele com muito mais a proximidade, são os principais pontos que a gente consegue fazer para segurar essa galera aqui e não perder ela para o mercado.
1: Qual que é o perfil do motorista ideal para vocês? Você conseguindo acompanhar o dia a dia da turma, ali você já vê, fala assim, opa, esse camarada é bom, isso aqui vai dar futuro aí pra gente.
2: É, eu acho que uma das perguntas que a gente costuma fazer, às vezes, numa entrevista, é uma identificação que ele tem, tanto com o veículo, né, com as estradas. É que eu falei, como está escasso, a gente tem que estar muito preocupado, porque é uma categoria que transporta cargas de valores absurdos, né? Tem a parte de risco também, de preocupação, então são alguns métodos que a gente acaba utilizando, né, para tentar acertar, né, na contratação.
1: Gente, é legal conversar com o Flávio, porque ele também começou aqui na empresa, olha, lá de baixo, fazendo serviços gerais. E foi através da capacitação, do interesse, da vontade dele querer aprender, que hoje está aqui, ó, dando entrevista aqui pra gente, se tornando uma pessoa de destaque, não apenas aqui na empresa, mas sendo uma referência quando a gente está falando em comércio exterior. Uma trajetória longa, né, Flávio, que eu tenho certeza que você tem um orgulho danado de sempre estar comentando e compartilhando com a turma toda aí, né?
2: Isso, tô aqui há 17 anos, né, como eu falei, tive a oportunidade, né, de iniciar, como eu falei, no chão da fábrica mesmo, carregamento, descarregamento, passei por todas as etapas, né, do transporte, né, para conseguir chegar aqui. Então, de fato, é o que eu falei, é um orgulho, é uma coisa que eu tento repassar para a galera, né, para a gente conseguir ter mais profissionais, né, com essa trajetória dentro de uma empresa.
1: Parabéns, Flávio, e muito obrigado por compartilhar a sua história com a gente.
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1: E hoje o nosso repórter especial Francisco Garonci retoma o assunto drogômetro. O pleno uso do aparelho deve acontecer de forma gradual nos próximos meses. E o Garonci conversou com o Rafael sobre o assunto. O Rafael, gente, é especialista em toxicologia. Vamos ouvir.
4: A saliva, nesse exame feito com o drogômetro, é característica da saliva. Ela vai dizer que existe droga na saliva, obviamente, quando dá o resultado positivo, mas não necessariamente diz se essa quantidade de drogas está no sangue ou não. Se utilizado de uma forma correta, a análise de drogas, principalmente na saliva, é uma ferramenta bastante útil para fiscalização. Mas precisamos tomar bastante cuidado da questão como essa prova vai ser utilizada e obtida. Mas é uma excelente ferramenta e pode ajudar bastante na questão de fiscalização de trânsito no Brasil.
5: O exame toxicológico do cabelo verifica o consumo de substâncias psicoativas em um período de 90 dias. Isso ajuda a inibir o consumo habitual de drogas entre os condutores. E agora, também no processo de primeira habilitação. Mas esse exame não foi criado para ver se o condutor está sob efeito da droga naquele momento. Para isso, era necessário desenvolver uma nova tecnologia que auxiliasse a fiscalização na rodovia. O resultado do drogômetro é apenas qualitativo. Isso significa que o aparelho vai indicar positivo ou negativo para as drogas. Se der positivo, o condutor vai ser autuado, ainda que esse resultado não mostre a quantidade de droga detectada. Álcool, maconha, cocaína e os famosos rebites produzem efeitos muito diferentes, mas todos prejudicam a condução. Alguns reduzem a coordenação, o raciocínio e o julgamento. Outros provocam excesso de confiança, agitação e, principalmente, distorção da realidade. A Organização Mundial da Saúde alerta: o risco de dirigir sob efeito de álcool e drogas é muito grande, ele é real. No caso das anfetaminas, os famosos rebites, eles chegam a aumentar em 5 vezes o risco de morte do condutor. E a gente sabe que, especialmente na estrada, no transporte de cargas, quando toneladas são transportadas, os segundos roubados pelo uso de drogas podem ser a diferença, porque esses segundos representam centenas de metros, que podem ser o caminho para um sinistro fatal que vai acabar tirando muitas vidas. E os dados da Polícia Rodoviária Federal mostram que esse problema realmente é muito grave. Só no ano de 2024, nas rodovias federais brasileiras, a PRF identificou que mais de 3.500 sinistros aconteceram, tendo como principal causa a ingestão de álcool pelos condutores. E isso levou a 178 mortes. E tem uma informação que ela precisa ser refletida por todos. A maior parte dessas vítimas são pessoas que não optaram por beber e assumir o volante. Elas simplesmente cruzaram o caminho de alguém que fez o uso do álcool e resolveu pegar a direção. E essa nossa conversa não termina aqui. A gente continua junto nas redes sociais.
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0: E vamos de música! Ícaro e Gilmar!

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3: Quando o assunto é caminhão arqueado, basta parar em um poço para começar a conversa. Tem caminhoneiro que olha e diz: ah, isso sim é caminhão bonito. Já outros balançam a cabeça e respondem: bonito até é, mas eu prefiro é rodar com segurança. O fato, gente, é que a traseira arqueada virou uma verdadeira marca registrada de muitos estradeiros. E eu fui pro trecho para colher depoimentos de caminhoneiros sobre traseira arqueada. O primeiro a falar com a gente foi o Daniel. Vamos ouvir.
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4: Mas o pessoal acha bonito coisa e tal, mas se o caminhão fosse meu, não faria esse tipo de mudança aí, né, Gilmar?
5: Não. Ah, tudo bem com vocês? É um prazer poder participar. Oh, não, é realmente, eu pela estética não me atrai, né? Eu, o que tem que preservar é a segurança, né? Uhum. Então, quanto mais original, como sai de fábrica, será mais interessante, né? Então, muitas vezes, o erguer um caminhão demais é mais pela estética e menos segurança, né? É.
4: Aí, no caso, foi o patrão que fez o serviço aí, né?
5: É, isso aí é da empresa que foi feito esse padrão aí de alteração um pouquinho, mas tá dentro do sistema das normas de medida, né?
4: Boa. O que você costuma carregar aí no lombo do cargueiro?
5: Olha, aqui a gente transporta metal, né? E transporta trigo, transporta arroz, essas coisas aí, nesse tipo de carroceria aí.
3: Quem também deu a sua opinião foi o estradeiro André.
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4: Não existe, por exemplo, uma utilidade, né, do cara fazer esse serviço de arqueamento, né? É mais a questão de estética, de gosto. O que normalmente a turma conta ou justifica pra você, André, o fato deles mexerem na questão da suspensão do caminhão?
6: É mais estética e gosto, né? É. Dizem, quem geralmente faz esse tipo de alteração, diz que o caminhão fica mais firme nas curvas, mas...
4: É mito?
6: É um mito. Quando o veículo tá num plano inclinado, uma suspensão, o que é que acontece? Diminui o atrito entre a carga e o piso da carroceria. Isso aí pode provocar um deslocamento da carga, uma facilidade de deslocar a carga para frente. Se a carga não estiver amarrada adequadamente, essa carga pode se soltar e esmagar a cabine, inclusive provocando a morte do próprio motorista.
3: Segundo policiais e observadores do setor, a cultura dos caminhões arqueados aparece com mais frequência em Santa Catarina, Paraná, Rio Grande do Sul, São Paulo, Mato Grosso e boa parte dos estados do Nordeste, onde há forte presença dos truques e encontros de caminhoneiros. E entre a paixão pelo caminhão e o respeito às leis de trânsito, existe um caminho intermediário que não pode ser ignorado, porque no final das contas, caminhão mais bonito, mais estiloso, mais chique show da estrada, continua sendo aquele que chega ao destino com a carga prometida.
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3: E agora tem música, Gustavo Lima. Tem.

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3: Responde pra gente, parceiro. Qual que é a frequência com que você calibra os pneus do seu cargueiro, hein? Quem tá na ponta da linha para conversar sobre esse assunto com a gente? João Raier. Tudo bem, João?
4: Oi, tudo bem, Fernando? Como vai?
3: Tudo tranquilo. Beleza. Vamos tirar essa dúvida da turma, rapaz, que todo mundo tem uma opinião. Ah, certo é calibrar uma vez por semana. Ah, é uma vez por dia. Ah, é toda vez que troca a carga do caminhão. Dá pra gente estipular aí um prazo, uma frequência correta para poder calibrar os borrachudos, João?
4: Vamos tentar explicar para essa galera aí como é que funciona.
3: Vamos lá.
4: Não pode passar de 15 dias sem conferir a calibragem. Tá certo, Fernando?
3: Certo.
4: Existe também um conselho que a gente sempre dá nos frotistas, que faça uma tabela, uma planilha em Excel, da forma como ele achar melhor, onde ele contemple ali as placas de todos os veículos, o nome do motorista e a data aproximada para que ele calibre, porque daí ele vai trazer, levar isso no diário de bordo, quer dizer, ele vai chegar na sede da empresa e ele vai ver que está o nome dele, a placa do caminhão dele lá, isso vai estimular que ele confira sempre a calibragem. Tem empresas, inclusive, que até premiam o caminhoneiro lá, o motorista, que mantém sempre assinadinha a tabela dele de calibragem e cuide mais dos pneus. E por que que precisa se preocupar muito mais com um caminhão do que com um carro? Até todos precisam, mas é que um carro, normalmente, a gente não percebe tanto. Por quê? Porque não tem um fator que chama peso. E o caminhão, por ser um veículo muito pesado, quer dizer, o pneu vai sentir muito mais isso em relação à carga que ele transporta. Por isso que a conferência da calibragem de um pneu de caminhão, ela tem que ser muito mais frequente e com muito mais cuidado até.
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3: E vamos de música! Felipe e Rodrigo.
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3: Eu já sou caminhoneiro aí há 10 anos. Entrei aí porque desde criança eu sou apaixonado por caminhão e acabei entrando mesmo, que eu corri atrás e consegui. Hoje em dia eu sou caminhoneiro autônomo. Já trabalhei de empregado também, né? Mas graças a Deus agora estou firme e forte aí na luta. Na verdade, para você ser caminhoneiro, ou você gosta de caminhão, ou você gosta ao menos de viajar, né? Se você não gostar de nenhuma dessas coisas, você não aguenta ficar nem um dia, porque é altos e baixos, acontece todo dia.
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1: Conversa tá boa, coisa e tal, mas é hora de ir embora. Mas amanhã, eu e toda a minha comitiva estaremos por cá com mais 30 minutos de muita informação, prestação de serviço. Brasil Caminhoneiro, turma, é uma realização Cobran, Companhia Brasileira de Marte. Olha, um grande abraço do Riquete pra todos vocês, um beijo nas comadres e até amanhã.

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4: Bom dia, bom dia, bom dia, bom dia, bom dia, bom dia, bom dia, galera. Bom dia, terça-feira, bom dia, semana. Bom dia a toda a grande e imensa região. Bom dia pra você que tá acordando agora ao som da Rádio Catarinense. Prazer, sou Michael Oliveira, como você bem ouviu, né? São 5 horas em ponto. Estamos começando a semana hoje, bebê, é hoje. Não foi ontem, não, é hoje, a nossa segunda-feira, rapaz. Segunda-feira é diferente, né? Já na terça. Não tem quem lide, meu Deus do céu. Aquele nosso forte, longo e caloroso. Caloroso abraço, cê tá doido? Sim, em ponto, gente, tá na hora se você tem compromisso. A semana tá recomeçando hoje, nessa terça-feira, meu mano, minha mana. Que o dia seja lindo, que a semana seja próspera, né? Que na sua casa, no seu trabalho, a saúde. E por que não prosperidade esteja presente dentro de você? Dá licença para entrar na sua casa. Você permite eu entrar aí até o seu trabalho? Você leva o som da Rádio Catarinense de carona? Então tá certo, né, Sô? Aí é bom demais, né, bebê?
5: Eu gosto.
4: Eu também gosto de Burso, quando a galera leva o som da gente. Aliás, Burso, você tá bem aí, meu irmão?
5: É, eu tô bom.
4: Então pega uma xícara de café... Pega o seu copinho americano, enche o seu copinho de café, meu mano, porque agora o modo ao vivo. Você tá debochado, né, produção? Tá debochado, tudo porque eu ganhei uma folguinha e você teve que dar uma trabalhada, né? Não, mas acontece, viu, meu irmão? Acontece, é isso mesmo, é isso mesmo. 16 graus, Avenida 15 de Novembro, no centro, em Joaçaba. Conta pra mim como é que foi seu feriadão. Fala tudo pra gente no WhatsApp da Rádio Catarinense, que, aliás, o WhatsApp já tá liberado em produção. Já posso anunciar o WhatsApp aí, meu querido? Hã? Não, libera pra nós, hein? Pelo amor de Deus. 984377982. Eu repito o código de área 49. Se é preciso, se você for de fora, litoral, Rio Grande do Sul, Paraná... Outras regiões do nosso Brasil amado, lembre-se de sempre colocar o 49, que é o código de área da gente, para você salvar esse contato. Dá direto no estúdio da Rádio Catarinense, sabia disso? Dá direto aqui dentro. A produção atende você no WhatsApp, você desenrola ali, você conversa com ela, passa tudo pra gente, né? E eu atendo você. Se você quer falar diretamente comigo, Michael Oliveira, eu atendo você no 3551-2410. 3551-2411. Cutuca o galo, bebê! Cutuca, meu irmão! Vamos começar a bagunça aí, produção, pode ser? Aumentou, grudou na catarinense? Vai começar com o bolachão, né? Ah, pelo amor, me respeita, meu irmão. 1982, e os peões do Rio Grande faziam... Esse bugio sassaricar as rádios do sul. Bugio Magrinho!

0: mais. Baita moda, né? Baita moda, bebê. 5:06, bom dia.
1: O meu amigo bicha aí, eu tô falando aqui no celular aqui, com o amigo bicha da rádio.
0: É isso mesmo, né, Tibúrcio? Tá trocando uma ideia conosco, né, meu irmão? Não adianta e não adianta e não adianta e não adianta e não adianta. Chama na buzina aí, pelo amor de Deus, chama. Não, você tem que acordar. Tá ouvindo a passarada lá fora? Pois é. Os bichinhos têm tudo ali, rapaz, de graça. Eles não precisavam nem fazer esforço. E estão aí trabalhando, rapaz, cantando, voando, né? Deixando o nosso dia mais lindo. Ouça aí, produção. Que algazarra a galera tá fazendo aí. Ah, mas eu só gosto de trabalhar com a janela aberta, né, meu irmão? Pelo amor de Deus, me respeita, meu filho. 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Bom dia, Mimosa! Serviço hoje, bastante serviço, Mimosa? Ah, eu imagino. Não, é isso mesmo, né, Mimosa? Vamos pegar o pé do Eito, Mimosa, que tá na hora!

0: meu reino encantado, aqui catarinense, no Bom Dia Trabalhador, apresentando as emoções dessa terça-feira, dia 13 do mês de outubro. Aquele forte, longo e caloroso abraço.
1: Você tá doido?
0: Dá aquela girada na galera aí, produção. O que você acha, meu filho? Vamos dar uma girada aí no WhatsApp, meu irmão.
2: Bicho, você é bujujuado demais, e toca música pra nós, para de falar essa conversa piada aí, ui.
0: Para com isso, rapaz. Tem que falar aqui, tem que trocar uma ideia com o povo, né? Tem que acordar a turma aí, Tibúrcio. Mas pelo amor de Deus, né, Tibúrcio? Bom dia, bom dia, bom dia. Ok. Fala aí, bebê. Fala aí, tá liberado.
3: Bom dia, meu amigo Michael.
0: Bom dia.
3: Quero ouvir a música.
0: Hã?
3: Nosso amor terminou com terceira dimensão.
0: Aham.
3: Só não aquela. O barquinho.
0: Você que manda, meu mano.
3: Pra nosso amigo Dayan da Fonseca, o Jonas, aqui do bairro da Senhora Patrícia, meu amigo.
0: Aham.
3: Ah, meu amigo, meu primo Américo Chaves. Passamos de Luzerne.
0: Tá bem.
3: E. A tia, a mulher, que gosta muito de docinho, de abóbora, popular, abóbora pra ela, crescer pra ela.
0: Valeu, mano.
3: Pra família Cláudio Araújo.
0: Tá bem.
3: Dona Marisa, Andressa.
0: É de boa, né?
3: Já estão se preparando pra ir pro trabalho, a Dona Enira.
0: Aí sim, né, bebê?
3: E todos. E a Dayanda, você que é a mãe dela. Tá bom?
0: Tá bom, mano, foi atendido. Valeu, valeu, já tem o nosso amor, terminou. Essa moda é bonita, meu irmão. Aham. Nessa altura da madrugada aqui, você tá doido, meu filho. É modão, bebê, é modão. Modinha não, modinha não.
4: Bom dia, Michael, tudo bom?
0: Bom dia, meu irmão.
4: Toca César e Paulino, Rastro Brilhante.
0: Rastro Brilhante.
4: Lembrar essa música aí, quando eu vinha tirar leite na madrugada aí, eu sempre escutava, Negucci aí, sempre tocava.
0: Uh-huh.
4: Grande abraço, tudo
0: valeu,
4: bom?
0: Valeu, meu irmão, pra boa matar a saudade, todo. Né? Pra matar a saudade, né, mano, velho? Migúdia. Essa galera que já fez e aconteceu na madrugada da Rádio Catarinense. Bom dia, bom dia, bom dia. Tem mais áudio aí, produção? Libera o áudio, meu irmão. Fala, bicha, manda uma do Leonardo pra gente. Valeu, Osmir. Aquele forte, longo e caloroso abraço. O Ademir tá pedindo alma de galpão, né, Ademir? Já tá no mate aí, meu irmão. Bom dia.
5: Bom dia, meu amigo, é o Kleber Telescato. Toca, se possível, a música Cobra Sucuri Teixeirinha.
0: Valeu, meu irmão.
5: Faz pra minha esposa Marisa, meus filhos William, Wesley e Bruna, meu Guarlindo, Dona Talina, todo o pessoal lá de Água Doce, Serra do Facão, o Nego, a Lúcia, o Baião de Telha, seu Chico, seu Luiz, todo nós aqui da Triton em Luzerna, todo que estiver na escuta.
0: Valeu, meu irmão.
5: Bom dia a todos, fiquem com Deus.
0: Não, me dá uma coisinha pra eu tomar, que essa aí não dá pra... Não, sozinho não tem como! Eu não aguento sozinho.

fecha o registro que a caixa d'água tá derramando! Pro Jimmy, pra galera da linha Duas Casas, interior de Joaçaba, ao som da Catarinense. Uma gostosa, uma maravilhosa, uma apetitosa terça-feira. 5:20, bom dia.

César e Paulinho. O rastro brilhante. Papai do céu esteja junto com a gente nesse dia, não é? Dia lindo pra gente. A proteção divina, a saúde. Tudo que há de melhor nesse mundão de meu Deus. Estamos merecendo, né, produção? Estamos merecendo. 5:24 na madruga. Uma ótima manhã, boa segunda, dia lindo!

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0: uma querida manhã pra gente, bom restinho, não é? Bom restinho dessa madrugada gostosa. Tá levando o som da Rádio Catarinense de carona, muito obrigado, bom dia, bom dia. Papai do céu te proteja. Bom dia, lindo.
1: Bom dia, Michel.
0: Opa, bom dia.
1: Tudo bem, Michel?
0: Tudo bom, meu irmão.
1: Bom dia, povo da Rádio Catarinense.
0: Ô, meu irmão, seja bem-vindo.
1: Bom dia, Rádio Catarinense, todos.
0: Um abraço, meu mano velho.
1: Produção. E você, né, bicho, que alegra a gente todos os dias.
0: Ah, obrigado, querido.
1: E a gente é feliz. Levanto feliz por escutar teu programa.
0: Ô, meu irmão, que
1: gostoso. Valeu, Michel.
0: Eu que agradeço, meu irmão.
1: Deus, nosso Senhor, tá sempre junto com a gente, né, bicho?
0: Amém, né? Amém.
1: E peço que faça na hora das tuas orações aí. Essa oração pra gente, né, Misha?
0: Faço, sim.
1: Hoje eu vou pro hospital.
0: Ô, meu irmão.
1: E
0: chá pra
1: se
0: nós,
1: for hein? Possível, bota aquela música pra mim. E lá vou eu, tirando meu chapéu pra Deus.
0: Vai na fé, viu, meu irmão?
1: Pra quem gostar da música e pra todos os teus ouvintes.
0: Amém, Pedro.
1: E a tua família, né, Misha?
0: Amém, amém, meu irmão.
1: Que tô só com Deus, né?
0: Positivo, meu
1: Mas,
0: irmão.
1: Mas graças a Deus, Deus ilumina nossos passos.
0: Amém.
1: A nossa vida, o dia a dia.
0: Amém, meu mano velho.
1: Que essas indas e vindas na vida da gente.
0: É isso mesmo, né, querido?
1: A gente tem que tirar de letra.
0: Isso mesmo.
1: Que Deus está sempre presente na vida da gente.
0: Com certeza, irmão.
1: Então, Michel, o que alegra a gente todos os dias é você, teu programa. Eu só tenho gratidão. E te agradeço muito pela pessoa boa que você é, a Rádio Catarinense, por tudo que vocês são, toda a programação que vocês fazem durante o dia, toda a tua produção. Um abraço, Mija. Fica com Deus. E para todos os seus ouvintes, que Deus ilumine a todos.
0: Amém,
1: cuide
0: meu irmão.
1: De todos, dê saúde a todos.
0: Vai na fé, viu, querido?
1: E para mim também, né? Que Deus ilumine. Que eu possa voltar a trabalhar.
0: Vai sim,
1: em nome
0: sim.
1: do Senhor Jesus Cristo.
0: Vai sim, meu irmão, vai
1: Tenha
0: sim.
1: Um bom dia, Misha, fica com Deus. Muito bom te conhecer. Bom.
0: Um beijo, mano,
1: a
0: velho.
1: A gente tá escutando teu programa todos os dias.
0: mano, velho.
1: E os teus ouvintes também, te adoro muito a Rádio Catarinense.
0: Valeu, meu irmãozão.
1: Tem uma audiência muito grande.
0: Vai com Deus, Pedro.
1: E só tenho a agradecer, Misha.
0: Valeu, meu mano velho.
1: Gratidão. Um abraço.
0: Tá todo mundo aqui, tá todo mundo aqui, já fazendo as orações, né? Já fazendo o pedido que a cirurgia dê tudo certo, né? Que o procedimento dê certo aí, né, Pedro? E que o mais breve possível você já retorna pra dar o seu bom dia, pra trocar essa ideia com a gente, tá bom, Pedrão? Pelo amor de Deus, né, mano, velho? Tem muita coisa pra você me ajudar lá no rancho, né, pai? Não, que é isso? Não, não vou deixar mais a Kombi no relendo, vou ter que fazer um cobertinho pra Kombi, viu, produção? Coitadinha, tá se demanchando. Agora, a prefeitura de Piratuba vai ter que me pagar umas horas a máquina, viu, produção? Eu fui levar a Lívia pegar o presentinho do Dia das Crianças pros vovô e pras vovó. E eu tinha que ir pra Marcelino, né, meu irmão? E aí eu fui por cima, ali por Zona Alta, rapaz, estão mexendo na... Aí isso é até um aviso para os condutores, tem um trecho em Zona Alta ali que tá muito complicado, né? Tem muito barranco dos dois lados da rodovia, ondulações, sobe e desce, né? Com muito barro. E ontem eu brinquei de patrola com a Kombi velha. Entrei num buraco e saí lavrando, meu irmão. Mas o quê? Mas eu vou mudar ali as inscrições da Kombi, vai ser Kombi Caterpillar. Pense na fuçada que ela deu, mas não parou, né, pai? Não atolou. Saímos rasgando o barro, né? Então, pra você, amigo condutor, que faz aí o uso da estrada de chão, o geral, né? Aí em Zona Alta, Piratuba, Santa Catarina. Vai com calma. Se puder pegar rota alternativa, você pega, né? Você desvia. Que o pessoal tá mexendo na rua e tem barro a baloque, bebê! 5:30! Alô, Pedro! Bom dia, tio Pedro! Nós seguimos aqui, né, Pedrão? tirando o nosso chapéu padre.

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5:36. Já avisei, 16 graus, Avenida 15 de Novembro, o Centro de Joaçaba. Tá levando o som da Rádio Catarinense, fala comigo através aí do WhatsApp da Rádio Catarinense no 984377982. Já vai contando como é que tá seu amanhecer, já vai contando como é que está seu comecinho de semana, né? Como é que foi seu final de semana? Aliás, a produção, a gente quer mandar um beijo muito apertado, um abraço, aquele caloroso abraço para Nelson e Sagim. Nelson e Sagim, a família Sagim, que acabaram nesse último feriado, se não me engano, ontem, né, Nelson? Ou até antes de ontem, perdendo a mãezinha da Nelson, acabou indo morar com o Papai do Céu. E a gente manda aquele forte, longo e caloroso abraço a toda a família e muita força, né, na nossa querida amiga ouvinte, Nelson Sagim. Sinta-se abraçada por toda a equipe aí da Rádio Catarinense, tá bom, Nelson? Um beijo pra você e um bom dia, viu, filha de Deus? Chama, bebê! Tem que chamar na buzina. Não adianta e não adianta. Os Serranos. O pessoal de Bio vai lembrar dessa aqui, né, Debi? Alô, Osmir. Bom dia, Osmir. Bom dia, bom dia. O Kleber Todescarto. Bom dia, Kleber.

Deus. Isso aí foi gravado em 1968, viu, produção? Ó, a minha querência. Fazendo parte do disco compacto duplo gauchesco. Lá em 68. A gravadora era Sabiá, pra você ter uma ideia, né, produção? Você tá doido! Alô, você ligado na Catarinense, aquele forte, longo e caloroso abraço, um dia maravilhoso, tudo de bom, tudo de bem, rasga a viola, produção! Bom dia, uma boa terça-feira! É dia de São Pega, né? É dia de São Pega, meu querido, e o dia será lindo! Já clareou a terça-feira. Leonardo, 5h41. Céu, sol, sul, terra e cor.

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5: Uma ótima manhã pra gente, bom amanhecer de terça-feira. Panameixa, tamo aí puxando o suco da mimosa. Manda um modão pra gente, pode ser o meu velho pai, oferecendo pra todos os papais. Ouvintes da Rádio Catarinense,
6: bom dia. Meu amigo Micha, manda uma pra nós curtir aí, castração a pialo. Beleza? Valeu. Com a minha amiga, com a minha prima Luana e para todo mundo que gostar da música.
5: Positivo.
6: Então diga mi e daí ela chora.
5: Valeu, um abraço, meu mano velho. Valeu, Odair, tudo de bom, tudo de bem. Alô, Matheus. Já rola o som, né, Matheus? Sirineu também tá ouvindo a gente, obrigado pela sintonia. Ô, Micha, manda aquela do pobre João pra gente. Eu sou o Edson, valeu. Ô, que amanhecer é esse, hein, guria? Cê tá dando? Ouvindo o Micha aí da Kombi. Valeu, obrigado e um beijo. Fica na boa, fica na Catarinense sempre.
7: A minha mãe é Cândida Maria Estolfo Sargento.
5: Ah, sim, dona Nelce, bom dia. Ah, ela mandou um áudio ainda, vamos ouvir.
7: Bom dia, Michel, bom dia.
5: Bom dia, guria, bom dia, filha
7: bom
5: de
7: dia,
5: Deus.
7: Bom dia, toca a próxima música, tá?
5: Tá bem, filha de Deus.
7: Vê se tem anúncio aí da falecimento que a minha mãe anuncia também na rádio, tá bom?
5: Ah, Eu vou procurar aqui.
7: O Frei Bruno deve ter colocado.
5: Tá bem, filha.
7: Vai ser inteiro às 10, pelo que eu vi no Facebook, às 10.
5: Às 10, tá bem, Nelson.
7: E vão levar cremar, não sei no qual crematório que vão levar.
5: Tá bem, tá combinado, filha de Deus. Força mais uma vez para toda a família aí, tá bom, Sarginho? 10, faltou para as 6. Quem mais tá chegando por aí, né? Mandando beijo, abraço. Sorriso e amasso. Oi.
8: Bom dia, Michael.
5: Bom dia.
8: Eu pedi aquela música mandando um bilhete para Nossa Senhora Aparecida.
5: Amém.
8: Em homenagem ao dia dela de ontem.
5: Amém, né, meu irmão?
8: E oferecer para todos os festeiros da linha Nossa Senhora Aparecida ali em Bicaré.
5: Fizeram a
8: festa. Foi uma festança ontem lá que.
5: Oh, maravilha.
8: Topzera.
5: Que maravilha,
8: carne,
5: né, irmão?
8: Carne boa, pão, cuca, copas. Cozinha topzera.
5: Ei, meu
8: mandar
5: povo.
8: Um abraço lá pro Nele Trevisol, pra Solange, Peg e pra todo o povão da festa lá, que se encontremos lá. Comemos um churrasco que foi de lambuzar os beiços lá.
5: Mas aí sim.
8: Beleza, né? Um abraço, povão. Tchau e obrigado.
5: Valeu, Buda. Um abraço, meu irmão. Fica com Deus aí, querido. Tudo de bom, tudo de bem, bem bom. Aliás, ontem comeu uma carne velha campeira aí no capinzal, né? Eita, que eu... Talvez o cunhado Joel assar uma carne. Não, eu sugeri pra ele, vamos fazer um assado, né? O chuveiro já passou a mão aí nos nó de angia que o bicho pegou, né? Foi de azul lá a churrasqueira ontem. Cê tá doido? E lambeu os bênçãos, né?
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5: 5:50. Cobra Sucuri, Teixeirinha.

5h52. Alô, Janete, ouvindo a gente para alguém muito especial lá no Erval Velho. Roupa de lua de mel. Alô, Barra Fria, bom dia.

0: é, Giovanni?
1: Eu gosto de escutar música caipira.
0: Tá bom, Tiburcio, já já tem música caipira pra você, né, meu maninho? Bom dia, bom dia, bom dia, né, Tiburcio?
1: Eu tô bom, eu tô aqui na fazenda, tô aqui, ô perdido.
0: Aí sim, alô, Misha. Manda pra nós aí, de pai pra filho, Rodrigo de Oliveira, curtindo a Catarinense. Valeu, valeu, valeu, bom dia. Misha, manda um abraço pra galera de Jaburá, pessoal de Santa Lúcia, ouvindo a Rádio Catarinense, marido Ademar, para todos os ouvintes. Tá tomando aquele velho e bom companheiro chimarrão, bem espumado com a erva mate barbacoa, né, guria? Aí é maravilha! Valeu, bom dia, bom dia. Ô, Misha, bom dia. Pensei que era segunda, mas é terça, né? Também, né? Quinta-feira, feriado pra nós. Manda a próxima, mando sim. Valeu, prof. Cris. Um dia lindo, guria. Tudo de bom. Libera mais um, mais um, mais um. Só mais um, produção.
2: É, Michel, aqui no Negazete.
0: Ô, rapaz.
2: A música bota nova dos Monarca aí.
0: Tá bom, meu mano velho.
2: Senão já pra ir pra lida, né?
0: Tá na hora,
2: né? Paga, Deus, senhor.
0: Tá na hora, né, meu irmão?
2: Oi.
0: Botar uma pezinha na estrada. Valeu, Negazete.
3: Modão, Dodinho! Modão desse aí dá até saudade de casa. Só de lembrar do limão e do velho barreiro.
4: Você tá doido?
0: Não adianta! Aí não adianta!
5: Michael, bom dia!
0: Bom dia!
5: Aqui é a Tere da Bairro da Várzea.
0: Tudo bem, Tere?
5: Eu queria ver com você passar uma, ver se passa um anúncio aí pra mim na rádio.
0: O que que aconteceu, Tere?
5: Ver se alguém precisar de um chacreiro.
0: Um chacreiro?
5: Pra cuidar assim de uma chácara pequena, sabe?
0: Cuidar num...
5: A gente sabe fazer todo tipo de serviço dele. Meu marido sabe fazer, eu sei. Meu marido sabe lutar com roçadeira, motosserra. Meu marido sabe fazer de tudo, sabe? De serviço de sítio, assim, né? Beleza?
0: Beleza.
5: Se o senhor pudesse anunciar pra mim, assim, que esse aviso aí, né?
0: Quem tá precisando do chacreiro aí,
5: que a pessoa pague só pro meu marido, sabe? Pra mim não precisa, que eu sou uma mulher aposentada, tá bom? Daí queria que o senhor passasse esse anúncio pra mim aí na rádio, se fosse preciso.
0: Tá bom.
5: Daí a pessoa que pegue esse número aí, meu aí, me ligue, tá?
0: Tá bom, guria.
5: Fala comigo, tá bom?
0: Um abraço. Bom dia, beleza. Terezinha e o marido estão precisando de serviço. Você tem uma chácara, um sítio aí pra eles dar jeito. A galera dá jeito mesmo, dá jeito mesmo. Bom dia, né?
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0: 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Seis em ponto. Bom dia. Terça-feira pós-feriado, a vida vai entrando na normalidade. Vamos quase que pegando no tranco, não é mesmo? Que você tenha, na medida do possível, ter um dia maravilhoso, sossegado, sem aborrecimentos. E quando o aborrecimento chegar, que a paciência e a sabedoria invada o seu peito. Dia desse chegou um e-mail daqueles que as pessoas enviam para os seus amigos. E os vizinhos chamam a atenção. A gente pode morar numa mesma casa e essa casa ser mais ou menos. Numa rua e essa rua ser mais ou menos. Uma cidade mais ou menos e até um governo mais ou menos. A gente pode dormir numa cama mais ou menos, fazer uma refeição mais ou menos, ter um transporte mais ou menos. A gente pode olhar em volta e sentir que tudo está mais ou menos. O que a gente não pode nunca, de jeito algum, é amar mais ou menos, sonhar mais ou menos, ser amigo mais ou menos, namorar mais ou menos, ter fé mais ou menos, acreditar mais ou menos, senão corremos o risco de nos tornar uma pessoa mais ou menos. A tônica da mensagem é interessante, porque nos chama a atenção para uma realidade muito comum no dia a dia, a realidade da omissão. Oxalá fosses frio ou quente, mas porque és morno, nem frio nem quente, estou para vomitar-te de minha boca, disse o Novo Testamento, essa advertência. Em outro momento, Jesus adverte: seja o seu falar sim, sim, não, não. O convite à firmeza, à fidelidade, a definição é claro, pois é dessa maneira que vamos evidenciando como as pessoas tratam e como é o nosso caráter também. Encontramos ao decorrer da história do cristianismo um exemplo clássico de omissão: Pilatos. Ele sabia que Jesus era inocente. Ele sabia. Isso fica claro quando ele apresenta Jesus ao povo. Eu estou aqui trazendo para fora, diante de vós, para que saibais que não encontro nele crime algum. Você lembra dessa aí? Não é tanto quando percebeu que o seu cargo, seu prestígio diante de César e sua posição estavam em risco. Entregou Jesus para ser crucificado. Quase que atual essas sagradas escrituras, essa passagem pelo cristianismo. Pilatos não foi fiel nem à sua própria verdade. Encontramos também um exemplo de firmeza e fidelidade no grande apóstolo dos gentios, Paulo de Tarso. Ele defendeu a mensagem de Cristo, mesmo sob pedradas, injúrias. Perdeu o cargo que tinha no sindério, perdeu amigos, perdeu herança, o respeito do seu pai, mas jamais se mostrou morno ou se colocou na cômoda posição de ficar em cima do muro. A proposta, gente, dessa mensagem é justamente que podemos aceitar mais ou menos as coisas, mas de forma alguma em nossa maneira de sentir ou de nos posicionar. Chegou o momento da verdade. Chegou o momento das nossas verdades serem definidas com coragem, com fidelidade. Nossa posição deve ser bem definida também, embora ficar em cima do muro ou lavar as mãos seja até mais confortável. Em vários os momentos do nosso dia a dia, estamos sendo convocados a assumir uma posição, seja na reunião de trabalho, seja até na assembleia do condomínio, seja na reunião aí da cooperativa, uma simples reunião familiar. Infelizmente é nesses momentos que muitos preferem se omitir para ficar de bem com todo mundo, ao invés de pôr o seu ponto de vista com firmeza e ajudar para a solução dos problemas. Esse ato de covardia é repugnante, viu? É por esse e outros inúmeros motivos que encontramos a expressão: mas por que és morno, nem frio nem quente, estou para vomitar-te da minha boca? Por essa razão vale a pena ser fiel em todos os momentos da nossa vida, sem omissão e muito menos escondendo a verdade. Ser fiel no pouco nos fortalece ser fiel nas grandes decisões. Assim, fidelidade é uma virtude que deve ser cultivada em todos os momentos

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6 e 14, 16 graus. Nesse amanhecer lindo de terça-feira, 13 de outubro. Dia maravilhoso para você, né? Dia Internacional para Redução de Desastres Naturais. Dia do Fisioterapeuta. Essa galera que bota a gente no prumo, né? Dia do Terapeuta Ocupacional. Um dia lindo para você, curtindo a Rádio Catarinense. Bom dia. 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Aliás, lá em casa tem que pegar a erva, viu, produção? Acabou nossa barbacoazinha. 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Bom dia. 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É o timaço do Bom Dia Trabalhador, desejando para essa galera toda um dia lindo!

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6: Ótimo dia pra gente, né? Uma boa madrugada para você ligado na Catarinense. Como é que será essa semana e conta pra nós, produção, através do tempo e da temperatura, pra galera ir se preparando para as próximas horas. A previsão do dia de hoje, 20 milímetros de chuva entre o finalzinho dessa manhã e noite. A terça-feira será assim. Já quarta-feira, meu irmão, minha irmã, sol com muitas nuvens, pancadas de chuva à tarde e à noite. 8 milímetros de chuva previstos para amanhã, quarta-feira. Ao decorrer da manhã, da tarde e da noite. Já quinta-feira, queridão, terá máxima de 22, mínima de 15, cerca de 1,7 milímetros de chuva, somente na madrugada de quinta. A sexta-feira terá sol entre as nuvens, muitas nuvens ao decorrer do dia, aliás, com máximas entre 20 e mínimas entre 13 graus. Sabadão, dia 17, com máxima de 17, mínima de 11, sol, nuvens. Ao decorrer do dia, o céu será nublado. Já o domingo terá uma queda brusca na temperatura. 6 graus de mínima e máximas de 13 graus. Na segunda-feira, dia 19, terá mínimas de 6 e máxima de 18. Ou a terça-feira, dia 20, terá máximas de 24, mínimas de 10. Na próxima quarta-feira, tem previsão de pancadas de chuva. Um ótimo dia pra gente, você que tá ligado com a Rádio Catarinense. Aquele abraço para os amigos, para as amigas que estão ao som do Bom Dia Trabalhador. Para todos os trabalhadores, para todas as trabalhadoras, despertando junto com o Bom Dia de hoje. Aliás, que o dia seja lindo! Gira o WhatsApp, né, produção? Gira! Bom dia!
7: Bom dia!
6: Tudo bom?
7: Dá um alô pro Cid.
6: Alô, Cid.
7: Cid que tá tomando café, tá bom?
6: Tomando cafezinho.
7: Bom dia.
6: Bom dia,
7: dona Ivete. Tudo bem pra você.
6: Dia lindo.
8: Bom dia,
6: Miguel. Bom dia, tudo bem?
8: Aqui é a tua vizinha do Boa Vista 2.
6: Ô, guria, tudo bem, comadre?
8: Antoninha Belo.
6: Tudo bem, dona Antoninha? Como é que
8: vocês estão? Eu quero uma música, Rasto na Areia.
6: Boa.
8: Pro meu marido. Do Gauchinho.
6: Alô, Gauchinho!
8: E pra todos os que gostarem de escutar. E se tiver sorteio, me coloque bom dia.
6: Bom dia,
8: Deus
6: bom dia.
8: Nosso Senhor, Nossa Senhora Aparecida, te cubra de bênção.
6: Amém.
8: Que te abençoe sempre. Te cuide e te protege.
6: Bom dia. Amém, amém, meu anjo. Obrigado, viu, guria? Obrigado, guria. Um dia maravilhoso.

0: do Duque Dalvan. 6h27.
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0: Nota de falecimento, a funerária Cleman de Catanduvas, juntamente com a família Rosa de Andrade, comunica com profundo pesar o falecimento de Flávio Rosa de Andrade, ocorrido ontem aos 83 anos de idade no Hospital de Joaçaba. O corpo será velado na Capela Botuária de Catanduvas. Celebração de despedida será hoje às 9 horas, seguindo após para o cemitério municipal, onde será sepultado. Foi com profundo pesar que noticiou o falecimento de Flávio Rosa de Andrade. A toda a família enlutada, as nossas sinceras condolências. 6h28. Uma boa semana. Alô, Gabinão. Toma daquele mate, né, Gabinão? Com a erva mate barbacoa na cuia, mano velho. Bom dia.
3: Bom dia,
0: bom dia. Bom dia.
3: Vamos pescar de novo, né?
0: Não adianta.
3: Eu não tenho o que fazer com esse tempo. Vamos pescar na sanga, né, Michel?
0: Vambora, meu irmão.
3: Eu rodei pra nós aí, casa da esquina, trio parada dura.
0: Eita.
3: O preço do mundo tá ligado na Catarinense. Que Deus abençoe nossa semana.
0: Amém.
3: Seu Leandro, meu vizinho, marido da dona Viviane ali.
0: Positivo.
3: Pancho, todo mundo estiver ligado na Catarinense.
0: Obrigado.
3: Deus abençoe aí. E nem que seja pra pescar essa semana. A semana inteira vou pescar pelo jeito, né? Só chuva.
0: Vambora, né, meu irmão?
3: Beleza,
0: vambora, vambora, querido.
4: Ô, Michá.
0: Ô.
4: Diz uma coisa, ainda existe corintiano pra esses lados? Meu Deus do céu, que lavada, né?
0: Você tá doido, hein? Para com isso, rapaz, para com isso. Fala, Luiz, obrigado pela companhia. Alô, seu Ivo. Bom dia, seu Ivo. Um dia lindo, meu irmão. Vamos saber que o amigo tá ligado na Catarinense. Ó, Toninho Gauchi, lá tomando aquele chimarrão gostoso com erva mate e barbacoa. Uma cuia toda adornada, enfeitada ali, rapaz. Ô, maravilha! 6h30. Mano Lima.

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5: São 6h37 nessa madrugada gostosa, dá volume pra Chitão e Chororó. Caipira. Terçou Catarinense. Bom dia.

0: Chororó. Alô, Yuna. Alô, Rio Claro. Panadioninha. Bom dia, bom dia, bom dia. Maravilha, essa companhia que você proporciona pra gente, sabia? Uma ótima manhã de terça-feira, queridão. Temperatura bate na casa dos 16 graus, há muita neblina, cerração. Vamos com toda a calma, com toda a tranquilidade nesse mundão de meu Deus. Pega leve, bebê!
1: Meu Deus, que essa letra sirva de conselho para muito homem que não tem calma, inclusive a mim mesmo.

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1: Eu queria pensar bom pelo dia. Lado positivo também. Pose. Um dia que não der pra ir pescar, que não tá chovendo, que a sanga tá limpa, vamos levar a enxada lá, cavar o barranco, sujar e fazer de conta que choveu e continuar pescando, né?
0: Tchau, pequeno! Bom dia, meu irmão!

10 faltam para as 7. Um ótimo dia para a gente. Os destaques do Jornal Primeira Hora, edição desta terça-feira, 13 de outubro. Proposta busca garantir mais segurança para idosos acessarem sites e aplicativos. Uso de bioinsumos cresce e exige atenção na qualidade do campo. Senai irá avaliar o setor de bioenergia em Santa Catarina e mapear oportunidades. Luzerna recebe no final do mês 18º Festival de Bandas e Fanfarras. Polícia Militar forma 33 novos policiais temporários em Joaçaba. Essas e outras inúmeras informações compõem o Jornal Primeira Hora, edição dessa terça-feira. Pra gente um bom dia, pra você uma manhã maravilhosa. Alô, MacGyver, obrigado pela companhia. A Lúcia também tá desejando um dia lindo, né? Bom dia, bom dia, bom dia. Será que dá tempo de mais uma? Ultiminha, um pouquinho, só um pouquinho, pra balançar e chacoalhar a galera, né, MacGyver? Um abraço pra galera da EC Acessórios, curtindo a Rádio Catarinense nesse comecinho de dia. Aquele forte abraço, bom dia, um pouquinho de Rick Renner.

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1: Fecha a conta e passa a régua nessa manhã. Vem aí, 5 minutos com Jesus e a gente se reencontra após a propaganda eleitoral gratuita no Jornal Primeira Hora. Pra gente, um bom dia, até breve.
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5: Olá, bom e abençoado dia. Este é o programa 5 Minutos com Jesus, oferecido pela Igreja Evangélica Luterana do Brasil, Congregação Santíssima Trindade de Joaçaba, em parceria com as paróquias de Luzerna e Catanduvas, com o apoio do Colégio Luterano Santíssima Trindade. Aqui quem fala é o pastor Marlon e queremos meditar no tema: que amor é esse? Reflexão essa baseada em Rute, capítulo 4, versículo 15, onde está escrito: a sua nora, a mãe do menino, a ama, e ela vale para você mais do que 7 filhos. Nesta semana, a Semana da Criança, convidamos 7 crianças para gravar o programa 5 Minutos com Jesus, e hoje a nossa convidada é a Eduarda Augustin, e ela vai trazer a reflexão: que amor é esse?
6: Que amor é esse? Ao pensarmos em histórias de amor, frequentemente somos remetidos a tramas românticas de novelas ou filmes, em que um casal protagoniza uma narrativa cativante com um desfecho feliz, embora pudesse ser esse o caso. O relato bíblico trata do amor de uma nora por sua sogra. Refere-se ao amor de Rute por Noemi. Rute, uma moabita, não pertencia ao mesmo povo de sua sogra. Sua entrada na família deu-se pelo casamento com Malon. Com o passar do tempo, tanto Malon quanto o esposo de Noemi faleceram. O esperado e até mesmo aconselhado por Noemi, a sua nora seria que Rute retornasse ao seu povo, permitindo que sua sogra, também viúva, seguisse seu próprio destino. Mas não é isso que acontece. Rute demonstra o seu amor e assim cuida de sua sogra e a acompanha. Ela conhece o amor de Deus e o pratica. Esse grande amor é visto pelas mulheres que dizem a Noemi: a sua nora, a mãe do menino, a ama, e ela vale para você mais do que 7 filhos. Rute, capítulo 4, versículo 15. Embora tais histórias possam parecer cada vez mais raras, elas existem. E, na verdade, refletem o maior amor, o qual Deus tem por nós. Deus teve compaixão de nos enviar seu Filho Jesus ao mundo para ser nosso Salvador, transformando-nos de estrangeiros em seus amigos. Seu amor é tão profundo que levou a morrer numa cruz, e um amor que se sacrifica. Esse é amor de Deus por mim e por você. Foi esse amor que impulsionou Rute de amar sua sogra, e é esse mesmo amor que nos move a agradecer a Deus e a demonstrá-lo às pessoas ao nosso redor. Oremos. Agradecemos a Deus por teres enviado seu Filho Jesus para nos salvar. Capacita-nos de amar todas as pessoas para que também possam conhecer esse verdadeiro e puro amor. Em nome de Jesus, amém.

Desejamos a todos uma ótima terça-feira, um bom início de dia e convidamos a estarem conosco amanhã em mais um programa 5 Minutos com Jesus, se Deus assim nos permitir. Um forte abraço, fique na presença e na bênção do Senhor, hoje e sempre. Amém. Deixa

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1: Olá, hoje é terça-feira, 13 de outubro. A temperatura marca 16 graus na Avenida 15 de Novembro, no centro, em Joaçaba. A partir deste momento, você acompanha as principais informações de hoje.
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1: Proposta busca garantir mais segurança para idosos ao acessar sites e aplicativos. Uso de bioinsumos cresce e exige atenção à qualidade no campo. Senai irá avaliar setor de bioenergia em Santa Catarina para mapear oportunidades. Luzerna recebe

0: no final do mês, o 18º Festival de Bandas e Fanfarras. Polícia Militar forma 33 novos policiais temporários em Joaçaba. E ainda nessa edição, o giro de notícias pelo Brasil, o comentário do jornalista Carlos Henrique Roncalho, as informações do esporte e do setor de segurança pública. Da agência PD Radar de Meteorologia, falará o Daniel Panobianco, trazendo os detalhes sobre o tempo e a temperatura.
1: Condições de instabilidade nesta terça-feira em praticamente todo o estado. Além da queda da pressão atmosférica, calor e umidade estimulam o desenvolvimento das nuvens e por isso pancadas de chuva, algumas com trovoadas, não estão descartadas. As instabilidades seguirão concentradas aqui sobre nós pelo menos até quinta-feira e por isso até lá pode chover em pontos isolados. Em algumas cidades, como é normal nesta época do ano, essa chuva pode vir um tanto mais volumosa e as temperaturas vão seguir mais amenas. Máxima hoje de 24 graus e mínima na próxima madrugada de 15 graus em Capinzal, Catanduvas, Concórdia, Irval Velho, Fraiburgo e Joaçaba. Daniel Panobianco, da agência PD Radar, com exclusividade para catarinense.
0: O Papa será internado nesta terça-feira para uma operação para retirar um nódulo do pulmão. No domingo, o pontífice de 71 anos anunciou, no final da tradicional bênção na Praça de São Pedro, que médicos detectaram um nódulo em seu pulmão em estágio inicial e recomendaram uma cirurgia. Nódulo pulmonar é uma massa densa encontrada no pulmão. A maioria dos nódulos detectados em exame, sem estar associados a sintomas, costuma ser benigno. A operação também poderá funcionar como uma biópsia. A cirurgia exigirá uma semana de recuperação no hospital e o Vaticano cancelou nesta segunda-feira todas as audiências do Papa até o dia 20 de outubro. O porta-voz do Papa informou se o pontífice seguirá com a sua agenda depois do repouso após a operação. O Papa tem uma viagem de 2 semanas no início de novembro para a América Latina, a primeira que fará o continente pela previsão e ele visitar Uruguai, Argentina, Peru, país em que viveu por mais de 20 anos. O senador deve começar a analisar, ou melhor, o Senado deve começar a analisar um projeto que obriga empresas a oferecer produtos e serviços digitais voltado à pessoa idosa, com uma linguagem fácil e uma segurança nas transações. A proposta também prevê a capacitação de idosos para que aprendam a identificar fraudes e golpes em operação pela internet. Vamos a compreender na reportagem de Alexandre Campos.
2: A ideia da proposta é garantir que a oferta de produtos ou serviços no meio digital para quem tiver 60 anos ou mais seja feita de forma simplificada, legível e com linguagem simples. Além disso, deve contar com recursos de acessibilidade, alertas de segurança e mecanismos de confirmação reforçada para operações de maior risco. No caso de produtos financeiros oferecidos por instituições bancárias, as aplicações de internet, quando destinadas a pessoas idosas, devem disponibilizar uma espécie de botão de pânico para interromper operações fraudulentas e canal de contestação rápida para minimizar os prejuízos. O projeto ainda prevê que a educação para a inclusão no mundo digital, prevista no Estatuto da Pessoa Idosa, ensine como se prevenir de golpes, proteger os dados pessoais e exercer os direitos nesse ambiente. O projeto da senadora Damaris Alves, do Republicanos do Distrito Federal, ainda passa a classificar como crime gerir sem autorização expressa os bens de pessoas idosas e se apropriar de senha, chave criptográfica, token, assinatura digital ou qualquer outra credencial de acesso ou autenticação com o objetivo de oferir vantagem econômica. Quem for responsabilizado criminalmente por essas condutas pode receber a pena de reclusão de 1 a 3 anos, além de multa. Na opinião de Damaris Alves, essas exigências são essenciais nos dias de hoje.
3: E o que a gente tem visto? Os aplicativos não são fáceis para idosos. Os idosos estão sempre na dependência de terceiro. E é essa dependência que nos preocupa. Porque aí quem está fazendo para ele pode estar fraudando, pode estar sacando dinheiro, fazendo empréstimos. Então a gente quer que os aplicativos, especialmente de banco, do INSS, os aplicativos públicos, o do SUS, os aplicativos que a pessoa não vive mais sem eles, sejam mais acessíveis para pessoas idosas.
2: De acordo com o censo do IBGE, a população de idosos no Brasil em 2022 era de pouco mais de 32 milhões de pessoas, número que correspondia a quase 16% da população. Da Rádio Senado, Alexandre Campos.
0: O uso de bioinsumos cresce e exige atenção à qualidade no campo. A explicação na reportagem, Karina Chagas.
4: O mercado de bioinsumos cresce no campo brasileiro e amplia o número de tecnologias disponíveis para o produtor. Na safra 2025-2026, essas tecnologias foram aplicadas em 194 milhões de hectares no país. O número representa um crescimento de 28% em relação ao ciclo anterior, segundo dados da CropLife Brasil. Com o início da próxima safra, o avanço dos produtos biológicos ganha ainda mais importância diante de um desafio que não está sob controle do produtor: as mudanças do clima. Calor intenso, períodos de seca ou excesso de chuva podem provocar estresse nas plantas e comprometer o desenvolvimento das lavouras, destaca Estela Cato, líder global do portfólio de biológicos da Corteva AgriScience.
5: Quando uma planta enfrenta eventos como excesso de calor, falta de água, mesmo que por períodos curtos, né, ou excesso de chuvas que ocasionam uma sequência de dias nublados, né, ela entra numa condição que nós chamamos de estresse. Nessa condição, uma parte importante da energia disponível que vem da fotossíntese é usada para a planta lidar e se defender desses estresses. Isso afeta, de uma forma geral, o desenvolvimento das plantas, né? O crescimento, por exemplo, da parte aérea, das raízes, absorção de água e nutrientes, até a questão da floração e a produção no final.
4: A especialista explica que os biológicos não eliminam os efeitos do clima, mas podem ajudar a planta a estar mais preparada para enfrentar as condições adversas e preservar o potencial produtivo. Mas diante de tantas opções, surge uma questão: como saber se o produto biológico realmente pode entregar o resultado no campo?
5: Primeiramente, nós precisamos lembrar que biológico não é tudo igual. A qualidade começa sempre na seleção da espécie ou da raça, né, de micro-organismo, cepa de micro-organismo, passa pelo desenvolvimento da formulação, que garante que esses micro-organismos estejam ativos e protegidos. E o registro correto de produtos biológicos, por exemplo, é o que garante também que a solução agrícola tenha passado por avaliações científicas rigorosas, de segurança, qualidade e eficácia.
4: Ainda segundo a especialista, esse processo protege o produtor rural e fortalece a expansão dos bioinsumos no Brasil. A recomendação é de que o produtor avalie cada tecnologia de acordo com a necessidade da lavoura e busque soluções sustentáveis através de pesquisa e validação em campo. Agência Rádio Web, produção e reportagem, Karina Chagas.
0: 7 horas 20 minutos, momento agora dos nossos patrocinadores.

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4: Governador Jorginho Melo participou ontem do dia de Nossa Senhora Aparecida na 49ª Romaria em honra à Padroeira do Brasil em Campos Novos. Tradicional evento religioso reuniu milhares de fiéis e visitantes da nossa região. A programação começou às 9 da manhã com a saída da procissão em frente à Igreja Matriz São João Batista, no centro da cidade. Os romeiros seguiram em caminhada até o Santuário Estadual Nossa Senhora Aparecida, onde foi celebrada a Santa Missa. Pelo terceiro ano consecutivo, Jorginho integrou a Romaria, participando também das edições de 2024 e 2025. Todos os anos eu venho em Campos Novos para acompanhar essa que é a maior concentração religiosa de Santa Catarina. Esse é o momento de agradecer, de fé e esperança, pedindo que a gente possa continuar trabalhando com entusiasmo, foi o que disse o governador em uma entrevista. Com quase 5 décadas de história, a Romaria de Campos Novos consolidou-se uma das principais manifestações de devoção em Santa Catarina, reunindo famílias, peregrinos, diversos municípios para celebrar uma tradição que atravessa gerações. 7:24. No próximo dia 31 de outubro, o município de Luzerna recebe o 18º Festival de Bandas e Fanfarras. O evento é aberto ao público e será realizado no ginásio da Escola Padre Nóbrega. Professor Joel Rosa, maestro da fanfarra municipal de Luzerna, tem os detalhes sobre o festival.
5: Nós vamos estar realizando dia 31 de outubro aqui na cidade de Luzerna, no ginásio da Escola Padre Nóbrega de Luzerna aqui. Dia 31 de outubro nós vamos estar realizando o 18º Encontro Festival de Bandas e Fanfarra aqui da nossa região, meio oeste e oeste catarinense.
6: É um festival já tradicional no meio, né, professor?
5: Exatamente, nós vamos estar realizando o 18º. Para nós é uma alegria, né, poder estar já 18 edições, né, onde a gente pôde já contemplar pessoas que não tinham na sua cidade, através dos nossos eventos, esse longo tempo nessa caminhada, nessa trajetória. Outros municípios hoje estão com seus trabalhos também realizados. Até alguns estarão conosco nesse dia.
6: Já se tem ideia de quantas fanfarras estarão participando desse festival?
5: É confirmada, nós temos 13, mas temos mais algumas que vão estar confirmando comigo ainda no andar dessas duas primeiras semanas do mês, né? Onde a gente tem um prazo, né, que a gente passou para eles para estarem confirmando, né? Mas eu acredito que vai chegar entre 13 a 15 bandas para estar conosco nesse dia.
6: De municípios diversos aí do estado, isso?
5: Isso, exatamente. Mas é mais concentrado aqui no meio oeste e oeste, no meio oeste e oeste catarinense, onde vem muito dessa região aqui para o nosso evento.
6: A programação ela acaba se concentrando em apenas um único dia, professor?
5: Isso. A gente faz só num único dia. Vai começar no sábado, dia 31 de outubro, cai no sábado, às 13h30 será a abertura e tal, né? E daí o andar da tarde ali, as bandas entram na quadra, fazem o seu espetáculo, o seu show, até a última banda entrar.
6: E na prática, é um festival que tem premiação? Como é que ele funciona na prática aí, professor?
5: Não. Esse evento é só para a mostra mesmo da atividade dos alunos durante o ano, que eles vêm treinando nas suas escolas, nas suas cidades, nos seus desfiles, a maneira que eles se preparam, né? Eles vêm aqui e fazem o seu espetáculo que eles têm, do melhor que eles têm para apresentar. O ano passado a gente realizou a primeira Copa aqui do meio oeste, oeste catarinense. Esse ano não foi possível, mas já estamos com o projeto em andamento para 2027, nós fazer uma Copa, daí é com pontuações e daí recebe troféu de primeiro, segundo e terceiro lugar, conforme as suas categorias. Nesse ano de 2026, ele vai estar fazendo só um evento, um festival, um encontro, né? Mas as bandas recebem o seu troféu de participação, né? Que vão estar comprovando que estiveram conosco aqui participando desse grande evento.
6: É, fica aí, dia 31 de outubro, então, fica esse convite para a comunidade prestigiar aí esse evento, professor?
5: Sim, a gente convida toda a nossa comunidade luzernense, Joaçaba, Aldeste, toda a região, que estiver nos ouvindo, a gente faz esse convite para estar conosco. Lembrando que a entrada é franca, não tem preço, não tem cobrança de entrada. E a gente conta com a nossa população aqui para vir prestigiar os nossos alunos aqui de Luzerna e de toda a região que estará conosco nesse grande dia, que vai ser um grande show de música e marcialidade. A gente conta com toda a nossa comunidade para vir nos prestigiar.
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1: 7h29, esse é seu horário, Carlos. Bom dia, meu amigo, bem-vindo.
2: Muito bom dia, Michel Oliveira. Quero desejar a você e aos nossos... Muito bom dia, Michel Oliveira. Quero desejar a você e aos nossos ouvintes uma ótima terça-feira. Esse 13 de outubro é o Dia Internacional para a Redução de Catástrofes, é o Dia Mundial da Trombose, Dia Mundial do Escritor, Dia Nacional do Fisioterapeuta e o Dia do Terapeuta Ocupacional. Tenho de repercutir no campo das ideias o sábado, em razão das informações repassadas pelo novo diretor técnico do Hospital Santa Terezinha, Dr. Márcio Tomasi. Ele era um dos convidados do programa que debateu as ações da Rede Feminina de Combate ao Câncer no Outubro Rosa, acompanhado da presidente da rede, Ivanilde Roden, e entre as conversas sobre ações preventivas para garantir o sucesso na luta contra os cânceres de útero e de mama, Dr. Márcio deixou claro que um dos motivos que o fez aceitar a função de diretor técnico do UCI era o plano diretor que lhe foi apresentado e que projeta ações para as próximas 3 décadas, e quero me ater a isso. Me chama a atenção o fato de que está sepultada a ideia de levar o UCI para junto a 282. Nosso hospital vai continuar onde está e crescerá ali mesmo, e crescerá de fato. Afinal, consta do plano diretor a construção de um prédio de 8 andares na área do antigo hospital. 4 desses andares servirão para estacionamento. Esse detalhe já eliminará um dos grandes gargalos do entorno do UCI, hoje um verdadeiro caos. Também faz parte dos planos uma via interna exclusiva para ambulâncias entre a rua 13 de Maio e o prédio a ser construído. No prédio e nas obras que se seguirão, constam ainda ampliação significativa dos atuais 280 quartos e apartamentos para quase o dobro. Enfim, é um projeto arrojado, mas finalmente temos algo substancial, concreto. O plano de expansão e crescimento que tornará o UCI não apenas a referência em resolução no campo de saúde como é hoje, mas um hospital moderno, grande o suficiente para servir toda a região com enorme potencial de qualidade de serviços. E é relevante a busca por uma solução aos problemas que ocorrem em torno do hospital, envolvendo a questão da mobilidade no que se refere ao trânsito e ao estacionamento. E pelo jeito, não vai demorar muito para essa transformação ter o seu início. E que se torne urgente essa mudança mesmo. O UCI não comporta mais a tamanha demanda e a sua ampliação, por certo, trará enormes vantagens para a comunidade local e regional, sem deixar de falar do seu corpo clínico, terá mais campo de ação, digamos assim. O que vem pela frente, se tratando do Hospital Santa Terezinha, é bastante promissor e cria também uma ótima expectativa. Tenham todos um bom dia e até amanhã.
1: 7h32.

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5: O Senai fará uma avaliação no setor de bioenergia em Santa Catarina para mapear oportunidades. A iniciativa ocorre com financiamento da FAPESC e quer aumentar a competitividade no mercado. As informações é com Arthur Westphalen.
6: O Serviço Nacional de Aprendizagem Industrial irá produzir um atlas de bioenergia para reunir e organizar informações sobre o aproveitamento energético de resíduos no estado. A Fundação de Amparo à Pesquisa e Inovação de Santa Catarina é responsável pelo financiamento de R$ 5 milhões. O coordenador de descarbonização da Federação das Indústrias de Santa Catarina, Charles Leber, afirma que o projeto busca potencializar a produção de bioenergia no estado.
7: Santa Catarina tem um grande potencial de geração de bioenergia a partir de resíduos. E esse potencial todo ele se transforma, obviamente, em energia renovável. Porém, né, a gente sabe também que até o momento esse potencial todo ele está espalhado pelo estado e a gente sentiu a importância, então a relevância de fazermos um estudo de maneira coordenada, onde a gente conseguisse mapear todos esses potenciais, mas não só isso, né? A gente não ficar também só no caso do potencial, mas sim também encontrar quais que seriam as possíveis rotas tecnológicas para que esse potencial todo se transforme em realidade, se transforme em oportunidades de negócio e, obviamente, para que a gente tenha mais energia renovável ainda na nossa matriz energética.
6: Bioenergia é qualquer forma de energia gerada a partir de resíduos. Materiais como bagaço de cana, madeira, restos de colheita, milho e dejetos orgânicos podem ser utilizados. É uma fonte de energia renovável. O pesquisador Leber explica que é possível aproveitar sobras de indústrias já existentes em Santa Catarina.
7: Bioenergia é toda aquela energia que pode ser gerada a partir de uma biomassa residual. Por exemplo, Santa Catarina tem uma indústria muito forte madeireira, muito forte, e essa indústria ela acaba tendo seus resíduos também em diversas fontes. Então, né, um dos objetivos do estudo é justamente entender, né, onde é que são esses resíduos, quais são os volumes, quais são as rotas tecnológicas para que esse resíduo então possa ser transformado como fonte de energia, para substituir alguma outra energia, principalmente de origem fóssil, vamos dizer assim. E aí, nesse modelo de identificação, mapeamento do potencial, de definição de rota tecnológica e aplicação, a gente consegue fechar esse ciclo, assim, desde transformar o que pode ser atualmente um bônus, né, num bônus, onde um resíduo ele passa a ser um ativo de energia.
6: A formulação do Atlas da Bioenergia também terá a parceria de outras instituições. As universidades comunitárias FURB, Univille e UNO Chapecó, as públicas UFSC e UDESC e a Empresa Brasileira de Pesquisa Agropecuária. O prazo para o desenvolvimento do projeto é de 24 meses. De Florianópolis, da Rede de Notícias Acaerte, Arthur Westphalen.
5: 7h37. A Polícia Militar de Santa Catarina realizou na última sexta-feira a solenidade de formatura no curso básico de formação, com a conclusão de formação de 33 novos policiais militares temporários. A cerimônia ocorreu no Complexo Esportivo Professor Edmar de Oliveira Pinto, da UNOESC Campus 2, em Joaçaba. O tenente Bussolaro, secretário do curso de formação do 26º Batalhão da Polícia Militar, disse que os alunos passaram por aproximadamente 3 a 4 meses de treinamento, atividades teóricas e também práticas.
8: 33 policiais se formam aqui em Erval do Oeste,
0: Foi um período de intenso treinamento, várias disciplinas, tanto na parte teórica como na parte prática, habilitando esses policiais para exercerem um policiamento de proximidade com a comunidade.
3: Perfeito. Quanto tempo foi a duração desse curso de formação, Tenente?
0: Entre 3 a 4 meses.
3: E aí, nesse período todo, são diversas atividades que são desenvolvidas para deixar o policial apto aí para estar operando, né?
0: Exatamente. Como dito anteriormente, eles tiveram um treinamento teórico e prático. Em algumas ocasiões eles foram vistos nas ruas da cidade, já fazendo um estágio, né, um treinamento do que eles exercerão no futuro. A partir de amanhã já estão aptos ao policiamento ostensivo na nossa cidade.
3: Tenente, esses são os policiais temporários, né, que estão... É a primeira turma de policiais temporários, inclusive, que está se formando, né?
0: Justamente, é a primeira turma que se forma. Esses policiais temporários, eles têm uma diferença de atuação em relação aos policiais de carreira. Então eles buscam mais uma proximidade com a comunidade.
3: Eles têm um período, inclusive, para permanecer junto ao quartel, né?
0: Sim, um período...
3: Polícia militar, né?
0: Exatamente, eles têm um período de até 8 anos de permanência. O contrato, ele é renovado anualmente, mas o período máximo que eles podem atingir é 8 anos.
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5: Começando falando do Joaçaba Futsal, que venceu o Catanduvas por 5-0 no sábado, no Centro de Eventos Onuesc. A partida válida pela última rodada do retorno da Série Prata do Campeonato Catarinense. Os gols foram marcados pelo Isaac, o Galhoto, Biro, Breno e o Henrique. O resultado, a equipe comandada pelo Zé Henrique encerrou a fase classificatória com 31 pontos na quarta colocação da tabela. Nas quartas de final, o adversário será Rio do Sul. Confronto de ida será na casa do adversário, enquanto o duelo de volta será em Joaçaba. As datas ainda serão confirmadas pela Federação Catarinense de Futsal. Antes de iniciar os playoffs estadual, Joaçaba volta as atenções para a Liga Nacional de Futsal Silver. No próximo domingo, às 6h15 da noite, a equipe receberá o Vasco da Gama do Centro de Evento da Unoesc pelo jogo de ida das quartas de final. O jogo terá transmissão da Catarinense FM. O confronto marca o início da disputa por uma vaga na semifinal. Para buscar um resultado positivo em casa, o Leão do Vale conta com o apoio da torcida em mais um compromisso decisivo da temporada. Os ingressos antecipados para o Joaçaba e Vasco estão disponíveis no site DataClick e nos pontos de venda físicos. Nega Capas e Voga Magazine. No final de semana que passou, o Joaçaba foi sede do triangular semifinal do Campeonato Catarinense de Basquete. E com as vitórias sobre São José e Blumenau, o basquete Joaçaba avança ao quadrangular final da competição estadual de forma invicta, 6 vitórias. Com dias e horários ainda a serem definidos, os times classificados às finais são Basquete Joaçaba, Blumenau, Brusque e Joinville. Há 4 dias das quartas de final da Liga Nacional de Futsal Silver, terminaram com 2 vitórias de visitantes do Joinville sobre Campo Mourão e do Atlântico para cima da CBF. Os 2 empates entre Corinthians e Magnus e entre Jaraguá e Praia Clube. Os confrontos serão decididos nas voltas entre os dias 22 e 24 de outubro. A Série B está na 33ª rodada. Os resultados de destaque do final de semana. Domingo, Juventude, terceiro colocado, empatou em 2-2 com São Bernardo. O líder Vila Nova venceu o Náutico por 2-0. Na luta para sair do Z4, o Avaí avançou e venceu o Cuiabá por 1-0, mas ainda está com 5 pontos, 16º colocado. Ontem, Novo Horizontino venceu o Ponte Preta por 5-1 e o Criciúma bateu o América por 1-0. Hoje tem briga direta na parte de baixo da tabela entre Atlético e Londrina às 19h30. Pela 30ª rodada da Série A, aconteceram 3 jogos que finalizaram uma rodada. Curitiba e Botafogo empataram 1-1, a Chapecoense foi derrotada em casa pelo Atlético Paranaense por 4-1 e o Bragantino venceu o Cruzeiro por 4-2. Na rodada no meio da semana, o Brasileirão, em função dos jogos pelas competições continentais. Alan Patrick desfalque no Internacional para enfrentar o Mirassol às 20 horas dessa sexta-feira, pela 31ª rodada do Brasileirão. O meia sentiu desconforto na coxa esquerda, mas a gravidade do problema não foi confirmada pelo clube. O camisa 10 sentiu dor no final do primeiro tempo do Grenal, no último domingo. Ele foi substituído no intervalo, dando lugar ao Bruno Henrique. O técnico Eduardo Batista precisa definir o substituto de Alan para o jogo no interior de São Paulo. Caleb parece o favorito, mas Carboneiro e Bruno Henrique também são possibilidades. Na temporada, Alan Patrick soma 38 jogos, 8 gols e 8 assistências. Nas duas partidas, Eduardo Batista, ele tem um gol e uma assistência na vitória sobre o Corinthians. Após o empate com o Internacional na Arena, o zagueiro Wallace do Grêmio passou por uma cirurgia ontem. Procedimento para corrigir a fratura sofrida no nariz foi concluída com sucesso e o atleta deve receber alta hoje. O defensor participou do clássico no sacrifício depois de sofrer um trauma na partida diante do Remo no Mangueirão. Mesmo com a proteção no rosto, o Wallace fez o único gol do Grêmio na Arena, que determinou a igualdade no placar contra o Inter. O Wallace estava pendurado, forçou o terceiro cartão amarelo e cumpre suspensão do jogo contra o Cruzeiro no próximo domingo, justamente para limpar a ficha e ter 2 semanas de recuperação até a partida diante do Coritiba, dia 26. Vão começar as semifinais do principal torneio continental da América do Sul. Terça-feira, tem duelo de 2 gigantes, Boca Juniors e Vasco. Eles medem força no estádio La Bombonera, em Buenos Aires, no duelo de ida das semifinais da Copa Sul-Americana. A bola rola às 21h30 no horário de Brasília. Quem avançar ficará na grande final contra o Atlético Mineiro ou Montevideo City Torque. E eles se enfrentam na quarta-feira em Belo Horizonte. Também na quarta tem duelo brasileiro por uma vaga na semifinal da Libertadores. Às 21h30, Fluminense recebe o Palmeiras, atual vice-campeão. Já o Mengão, atual campeão, fez o jogo de ida na semifinal da Libertadores na quinta, fora de casa, contra o Estudiantes. Em todos os casos, duelos de volta serão na semana que vem. Com essa informação, conclui-se aqui o Giro Esportivo. Mais destaques do esporte após o Grande Jornal, na apresentação de Paulo César.

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5: Em Herval do Oeste, o homem foi preso porque ele ameaçou a sua companheira com um martelo.
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5: Uma criança de 6 anos e uma mulher de 47 anos morreram após grave acidente de trânsito registrado na tarde dessa segunda-feira em Joinville, no norte de Santa Catarina. A colisão envolveu um Fiat Mobi e um Jeep Compass às 2h10 da tarde. Outras duas pessoas ficaram feridas e uma delas em estado grave. Segundo a Polícia Militar Rodoviária, o Fiat Mobi seguia no sentido Campo Alegre-Joinville quando o motorista de 44 anos perdeu o controle, invadiu a pista contrária e atingiu quase que de frente o Jeep Compass, conduzido por outro homem de 45 anos que trafegava no sentido oposto. Com a força do impacto, uma mulher de 47 anos que ocupava o banco traseiro do Mobi ficou presa às ferragens e morreu no local. Uma criança de 6 anos, que também estava no banco traseiro, foi projetada para fora do carro e caiu no acostamento da pista contrária. Ela chegou a ser socorrida, mas morreu durante o deslocamento até o hospital em São Bento do Sul. Uma passageira de 34 anos sofreu ferimentos graves, incluindo um trauma crânio encefálico e lesão na coluna, sendo encaminhada ao mesmo hospital. Outra criança de 7 anos teve ferimento leve e também precisou de atendimento médico. Os motoristas dos dois veículos não apresentaram lesões aparentes. Os dois condutores realizaram o teste do bafômetro e não apontou alterações. A documentação dos veículos também foi fiscalizada sem irregularidades constatadas. Duas pessoas ficaram feridas após um carro onde elas estavam capotar em Peritiba na noite de sábado. O Corpo de Bombeiros encontrou no local um C4 Lounge lateralizado fora da pista, segurado por uma árvore. A motorista estava consciente, orientada, mas permanecia dentro do veículo, presa devido à posição que o carro ficou. Segundo os bombeiros, a mulher relatava fortes dores no membro superior direito, na região da clavícula, suspeita de fratura. Após os primeiros atendimentos, ela foi imobilizada e encaminhada ao hospital. Segundo a vítima, já estava fora do carro quando a guarnição chegou. Ela foi conduzida ao hospital por uma ambulância da Secretaria de Saúde de Peritiba. Uma ocorrência de violência doméstica mobilizou a Polícia Militar na manhã de domingo, por volta das 11 horas, no interior de Luzerna. No local, uma mulher de 57 anos relatou ter sido ameaçada de morte e agredida pelo próprio pai, senhor de 82 anos, durante uma discussão familiar. Segundo o relato da vítima, ela havia ido até a residência para cuidar da mãe, que passou por uma cirurgia recentemente. Durante a sua permanência no imóvel, iniciou-se uma discussão, no momento que o homem teria arremessado uma cadeira contra a filha e tentado esganá-la. A mulher apresentava lesões no rosto e no pescoço, além de relatar dor na cabeça. O homem também apresentava lesões leves. Diante da situação, a Polícia Militar conduziu os envolvidos até a Polícia Científica e, posteriormente, a Polícia Civil de Joaçaba, onde foram realizados os procedimentos cabíveis. Um jovem de 27 anos foi baleado em Campos Novos, no bairro Aparecida. De acordo com a Polícia Militar, a vítima foi atingida por um disparo de arma de fogo na região do tórax. Conforme informações médicas, o rapaz não corre risco de vida. Um homem de 55 anos foi preso pela polícia militar domingo à noite, por volta das 9 horas, por violência doméstica no centro de Erval do Oeste. A ocorrência é registrada em uma farmácia, onde uma mulher de 53 anos pediu ajuda após relatar que estava sendo ameaçada pelo companheiro. A vítima, que possui deficiência visual, relatou aos policiais que teria sido mantida contra a própria vontade no apartamento onde reside com o homem durante todo o dia. Segundo ela, o companheiro teria feito ameaças de morte utilizando o martelo. A mulher também afirmou que as ameaças eram restrições à sua liberdade e ocorriam com frequência. Ainda conforme o relato, a vítima não conseguiu exercer seu direito de voto nas eleições do último dia 4 de outubro, pois estaria impedida de sair de casa. A mulher contou que conseguiu ir até a farmácia acompanhada do companheiro sob a justificativa que precisava comprar colírio. No estabelecimento, o homem voltou a ameaçá-la no momento em que ela conseguiu se desencilhar e pedir ajuda. A vítima relatou ainda que durante a discussão foi empurrada contra o parapeito da sacada do apartamento. Ao tentar evitar a queda, acabou machucando os dedos da mão direita. Durante o atendimento, os policiais constataram que o homem apresentava sinais de embriaguez, com forte odor de álcool, fala arrastada. Diante de toda essa situação, foram encaminhados à polícia para a devida situação ser explicada junto à Polícia Civil e todos os procedimentos legais cabíveis foram tomados no momento. Com essa informação, concluímos aqui mais uma edição do Jornal Primeira Hora. Com produção da Central de Jornalismo da Rádio Catarinense FM, sonoplastia geral de Eliseu Peruso Júnior, reportagem de Paulo César, Cristian Souto, Alexandre Campos, Karina Chagas e Arthur Westphalen. Apresentação, Michael Oliveira. A redação, Oli Ricardo e Eliseu Peruso Júnior. Coordenação de jornalismo, Marcelo Santos. A supervisão geral, Nelson Paulo dos Santos. Para nossa alegria, em seguida, tem um próprio programa da Alegria na Catarinense. Para você, um bom dia e a gostosa companhia de Amarildo Monteiro.
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0: Meus amigos queridos, minhas amigas, estamos aqui. Um novo dia, uma nova manhã, terça-feira. Que seja um dia na medida que você deseja, quando você simplesmente colocou os pés fora da cama neste amanhecer. Cansado do corpo e da alma, a resposta do Espírito Santo, quando você quer parar, acontece assim. E a mente cansada, eu disse para ele: Espírito Santo, eu vou parar, tá? Ele disse: vai parar por quê? Porque o cansaço estava agora, afetou a sua mente? Psicológico está abalado, então não vejo mais motivo para seguir. Ele disse: eu posso lhe contar uma coisa? Eu disse: é claro. Ele disse: o meu poder se aperfeiçoa na tua fraqueza, meu filho. Quando tu pensa que tá fraco, é aí que tu tá forte. Eu disse: pode melhorar? Ele disse: quando você chega no limite, eu chego juntinho. Aí ele explicou: é por isso que tu chegou se arrastando, mas chegou. Quebrado, mas chegou. Chorando, mas chegou. Ele disse: se não der para cantar, não canta. Se não der para falar, não anda. Se não der para respirar, respira. Respira. Respira. Obrigado, Espírito Santo, por me ensinar o básico que eu preciso para a minha vida. Neste novo amanhecer, nesse novo dia. Porque se você olhar para frente do teu nariz, você vai ver que tem tantas pessoas que estão, como a reflexão de hoje, se arrastando, se entregando, desistindo, não querendo mais nada com nada. E é exatamente aí que o Espírito Santo se fortalece e faz com que você não desista. Então olhe para dentro de você. Hoje não é dia de desistir. Hoje é dia de você chegar, não importa como. Deus disse: eu estarei com você até o final dos tempos. Então, acredita. E que a nossa terça-feira seja ela cheia de luz, de bênçãos, e que nós, os seres humanos, filhos de Deus, hoje possamos ser melhores do que a gente foi no dia de ontem. Que a paz esteja contigo. Salam aleikum, salá para você.
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minha gente querida, grite bem alto, bom dia, minha gente. Bom dia para você que já está de pé, enfrentando a luta, buscando o sustento da família e acreditando que dias melhores virão, porque só depende de você.

Vamos juntos num voo rasante nessa manhã, né? Bom dia pra você que acordou sorrindo e também você que abriu os olhos nessa manhã com o coração apertado, preocupado com a vida, com sua saúde, com as contas ou com alguém que você ama. Hoje eu quero conversar com você de coração para coração. Sabe por quê? Porque muitas vezes a gente sorri para o mundo enquanto enfrenta uma tempestade por dentro. A gente diz que está tudo bem, mesmo quando a alma está pedindo um pouquinho de descanso. A gente cuida de tanta gente, resolve tantos problemas, carrega tantas responsabilidades que acaba esquecendo de cuidar da pessoa mais importante dessa história. Você mesmo. Cuide de você. Seja bem-vindo, porque é pra você que o programa da alegria está no ar.

0: que toda manhã existe o nosso encontro muito além do que você possa compreender. Trabalha comigo na manhã, Eliseu Peruso Júnior, Dalceu Martins, na Central de Áudio, aqui na Rádio Catarinense. O nosso compromisso é levar muito mais do que música, é levar companhia, informação, emoção, boas histórias e aquela palavra amiga que chega pelo rádio para dizer calma, você não está sozinho, a vida continua e ainda muita coisa bonita esperando por você, esperando por mim. E é assim que nós vamos nessa terça-feira, 13 de outubro de 2026. Se prepare, porque o programa da alegria chegou.
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0: Michel Teló, sobe o som.

0: Valeu, Trembão! Aí, casal modão, Michel Teló, começou bem o programa da alegria. Que bom estar contigo.
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0: Hoje eu quero falar na curiosidade do programa da alegria sobre as estrelas, viu? Você sabia que quando olha para as estrelas no céu pode estar olhando para o passado? É, para o passado. Isso mesmo. A luz das estrelas leva tempo para chegar até nós. A luz do sol, por exemplo, demora cerca de 8 minutos e 20 segundos para chegar à Terra. Já a luz do sol de algumas estrelas viaja durante centenas ou até milhares de anos antes de alcançar os nossos olhos. Isso significa que quando olhamos para uma estrela muito, muito distante, estamos vendo a luz que ela emitiu há muito, muito tempo. Olha que coisa fantástica. O céu é como uma grande janela para a história de todo o universo. E fica uma reflexão para você que me ouve agora, para começar o dia. Assim como a luz das estrelas atravessa uma imensa escuridão para chegar até nós, que a nossa luz também nunca deixe de brilhar mesmo diante das dificuldades da vida. Essa foi a nossa curiosidade do dia aqui no programa da Alegria, na sua rádio catarinense. Muito legal, aliás.

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5: Nota de falecimento. O Plano Frei Bruno Assistência Familiar comunica com pesar o falecimento da senhora Cândida Maria Estolfo Sagim, ocorrido aos 87 anos. Seu corpo está sendo velado na capela da funerária Frei Bruno, com celebração de despedida daqui a pouco, às 9 horas da manhã, no próprio local, seguindo logo após para o crematório Vale do Sol de Caçador. Comunicamos com pesar o falecimento da senhora Cândida Maria Estolfo Sagim.
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Queridos amigos e amigas, uma manhã maravilhosa, uma manhã incrível do programa da Alegria. 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Pegou? 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

0: Isso aí, meus queridos amigos e amigas, a milhão por hora na manhã catarinense. E agora, para falar com os meus amados e minhas amadas, vamos lá.
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0: eita nós, estamos aí com alegria, alegria, alegria, meus queridos vovô, nono, nona, oma, opa, já fizeram aquela caminhada, tomaram os remedinhos de hoje de manhã, já se alimentaram direitinho, alguma consulta marcada para hoje, para essa semana, não dá pra faltar, né? Tem que se cuidar, viver bem, saudável, o melhor que puder viver, né? Sem aquela dorzinha, dor todos nós temos numa certa idade, mas dá pra melhorar a vida, então, vamos procurar caminhos para melhorar esse. É a minha dica de hoje para vocês, viu? Hoje é dia 13, terça-feira, celebraremos com muito amor o seu aniversário.
1: Parabéns! Parabéns!
0: Grupo Rosa Branca de Santa Clara para Natalina Rebelato, Valdir Deitos. Grupo Raízes do Centro de Erval para Dalila Zagonel. Grupo de Vargem Bonita para Maria de Oliveira Luz e Vilma Piva de Oliveira. Grupo Unidos de Luziana para Décio Gil e Neuza Dizoto. Grupo Mensageiros da Paz de Série Sanjay Erval para Lourdes Nora Bertelli. Grupo Lírios do Campo do Baixo Santo Antônio Erval para Maria de Lourdes Pelicioli. O Frei Silvano de Água Doce para Olívia Balbinotti. O Grupo Os Peneiros do Centro em Ibicaré para Itacir Simon e Francisco Gonçalves. O Amizade de São José e Ibicaré para Erna Cristi. Ou Viver um Pouco Mais do bairro Nossa Senhora de Fátima para Auro Exídio. São os aniversariantes de hoje. Que Deus conceda saúde e felicidades no seu dia.
2: Viva aniversariante!
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coisa mais linda, valeu vovô, nono, nona, uma, opa, meus queridos, porca véia na minha terra, é assim, baita música, ótimo dia, vamos juntos.

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5: Falecimento. O Plano Frei Bruno na Assistência Familiar comunica com pesar o falecimento da senhora Cândida Maria Estolfo Sagin, mãe da nossa querida ouvinte Nelce Sagin, mãe da consultora do programa da Alegria na área de psicologia, a psicóloga Lene Sagin e tantas outros, né? Ocorrido aos 87 anos, seu corpo está sendo velado na capela da funerária Frei Bruno com celebração de despedida hoje, daqui a pouco, às 9 da manhã, no próprio local. Seguindo logo após para o crematório Vale do Sol de Caçador. Comunicamos com pesar o falecimento da senhora Cândida Maria Estolfo Sagin.
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5: Isso aí, galera do bem, estamos de volta, 8 horas 24 minutos. Bom dia para você. Excelente terça-feira, queridos. E agora vamos começar a falar de astral, de horóscopo do dia na manhã.
10: E agora, vamos conferir as previsões astrológicas para hoje. Áries, de 21 de março a 20 de abril.
5: Ó, é importante entender que você não precisa resolver todas as pendências ou situações desafiadoras que surgem de uma vez. Quando tudo parece urgente e intimidador, é preciso dar um passo atrás. Cuidar das suas emoções pode ser a prioridade neste momento, viu? Tudo bem, Touro? Tente não analisar demais as ações alheias a ponto de achar que algo é muito maior do que realmente é. Pode ser que você esteja apenas olhando por uma lente de aumento. Também é importante ter cuidado para não exagerar nas expectativas e nas promessas que você vem a fazer. Tudo bem, Gêmeos? Pode ser que apareçam muitas demandas e até trabalhos que você gostaria muito de fazer. Mesmo assim, é importante saber delinear bem os seus limites. Nem tudo pode ser assumido. Agora, identificar isso, fazer parte da estratégia para que tudo siga fluindo, de uma maneira mais tranquila. Tudo bem, caranguejinha? O desejo de se divertir e sair um pouco da rotina pode acabar atrapalhando as suas responsabilidades, e se não for bom e se não for bem dosado, é importante deixar espaço para o lazer. Mas é preciso dar conta das demandas diárias. Basta saber equilibrar as coisas com sabedoria. Pegou? Leão e a turma, a gente conversa daqui a pouquinho no programa da Alegria.

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Isso aí, meus queridos amigos e amigas, só é amanhã de terça-feira, começando suavemente, e a gente começa a rodar pelas estradas do meu Brasil. Primeiro a gente roda por aqui, né? Com aquele carinho, com aquela alegria no push, na entrega, e olha aqui, olha, o movimento é enorme, é gigante, tanta gente na entrega, trabalhando, já começando amanhã. Imagina em nível de Brasil, imagina em nível de Santa Catarina. Meu Deus, muito obrigado pelo carinho que vocês têm, meus irmãos e irmãs. Um dia muito feliz e abençoado. E hoje, Leandro e Leonardo, a gente escolheu pra vocês, hein? Sobe o som.

0: Que coisa mais linda e maravilhosa, tá aí o lutador, gente. Que música bonita, né? Ficou maravilhosa. Leandro e Leonardo mandaram bem pra caramba nessa regravação. 8:38 da manhã. 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
0: O Plano Frei Bruno Assistência Familiar comunica com pesar o falecimento da senhora Cândida Maria Estolfo Serginho, ocorrido aos 87 anos. Seu corpo está sendo velado na capela da funerária Frei Bruno, com celebração de despedida daqui a pouquinho, às 9 da manhã, no próprio local, seguindo logo após para o crematório Vale do Sol de Caçador. Comunicamos com pesar o falecimento da senhora Cândida Maria Estolfo Serginho.
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4: Isso aí, queridos, 8h44 na manhã catarinense. O que vai acontecer agora, hein, Dalcio Martins? Horóscopo do dia, mais uma rodada pra galera.
5: Atenção, Leão, de 22 de julho a 22 de agosto.
4: É isso aí, meus queridos amigos e amigas, vamos juntos. Em dia que as emoções tendem a estar mais aparentemente, talvez seja mais difícil disfarçar um sentimento, uma preocupação, uma frustração, especialmente com as pessoas próximas. É importante tentar manter o tom calmo para não acabar descontando em quem não merece. Tem gente que é bem assim, né? Não tá bem, chega chutando balde geral, achando que tem que botar para fora aquilo que não tá bem dentro dele. Talvez uma boa terapia resolveria o problema para pessoas assim, né? Vamos falar com você do signo de Virgem. A empolgação pode fazer com que você divida uma intenção, um projeto antes da hora, ou ainda fazer com que você prometa algo sem analisar bem todos os pontos envolvidos na situação. Por isso, antes de se comprometer, pense com calma, se não é melhor esperar, né? Tudo bem, Libra? Tranquilinho aí. Você vai tomar um pouco mais de cuidado com os investimentos que faz hoje e com as compras no calor do momento. A chance de acabar gastando mais do que o previsto ou do que é possível arcar. O otimismo não pode ser o responsável pelas suas decisões. Você tem que ter discernimento, viu? Falo com a turma de Escorpião. Com as emoções à flor da pele, você pode acabar exagerando em tudo hoje, desde comer demais até comprar coisas para compensar um sentimento. Por isso, é válido estar mais atento ao que faz, se questionar se o desejo é real e somente momentâneo, viu? Sagitário e seus amigos, em instantes a gente fala aí para quem não acompanhou o tempo, como ele vai ficar, daqui a pouco no programa da Alegria, a gente destaca para você.

horas 49 minutos da manhã, Catarinense, programa da alegria, manhã sempre linda e maravilhosa, daqui a pouquinho a gente volta, esse é o programa da alegria, essa é a sua manhã, essa é a sua terça-feira, esse será o seu dia.

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0: Gente querida catarinense em 97,3 espalhando o quê? Alegria, energia, sorriso, alto astral, amizade verdadeira. E agora a gente finaliza o horóscopo do dia.
1: E agora as previsões astrais para Sagitário. De 22 de novembro a 21 de dezembro.
0: Há uma tendência a pensar demais em determinadas situações e até a criar cenários inimaginários que não necessariamente podem acontecer. Remoer as coisas não vai ajudar, pelo contrário, vale apostar em atividades que te ajudem a sair um pouco de dentro de si mesmo. Pegou a visão aí? Capricórnio, como vai? Conversas e situações podem acabar fugindo um pouco do controle, especialmente onde há muita gente envolvida. Talvez seja melhor dosar a quantidade de encontros e optar o filtro, melhorar as interações. Na vida online, vale ter cuidado com o que compartilha. Aliás, quanto menos tela, é melhor. Ouça esse conselho, viu? Tudo bem com você, Aquário? Você pode querer abraçar mais responsabilidades do que talvez consiga cumprir nesse momento. Por isso, em vez de impressionar pela quantidade, escolha entregar qualidade. Isso tende a ter muito mais impacto positivo. Adiante, não vale se sobrecarregar de sobra, né? Vai na suavidade. Peixes, talvez seja melhor evitar assuntos considerados tabu hoje, justamente pela tendência de cada um querer defender os próprios pontos de vista de maneira mais calorosa. Não vale a pena tentar convencer o outro de nada. Em vez disso, direcione energia para aprender algo tipo assim, interessante. Aproveite a sua terça-feira, boas vibrações, bom horóscopo do dia para você.

0: coisa mais linda. E aqui a gente vai recordando, vai na manhã, botando gás, botando energia, dona Tere. Como é que tá a senhora, dona Terezinha? Tudo bem? Tudo em paz? Ótimo dia pra senhora aí. Obrigado pela carona e atenção, hein? Chegou, gente, aqui na rádio, uma carteira preta. Foi perdida, aliás, não chegou. Foi perdida ontem no centro de Joaçaba, uma carteira preta com documentos em nome de Heraldo Gomes de Lima. Se alguém encontrou, por favor, deixe na portaria da Rádio Catarinense. É aquilo que a gente sempre fala, encontrou, traz aqui ou liga pra gente. Se perdeu, também liga aqui. Vamos ajudar você a encontrar, viu? São 9 da manhã em ponto. 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Bom demais.
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4: Você sabe como funciona o Sistema CNA, FAESC, Senar, Sindicatos Rurais? 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Juntas, essas entidades trabalham para fortalecer o agronegócio. Minuto do Agro, uma produção do sistema CNA, FAESC, Senar e sindicatos rurais.
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0: Meus amigos e amigas, estamos de volta. Para você que não acompanhou a previsão do tempo que a gente traz em nossas edições de notícias, e aí a gente fica preocupado com o tempo, né? Olha aí, de repente sai sol, de repente nubla, fica naquele, né? Sabe como é que é? Daniel Panobianco é o nosso meteorologista e ele fala também no programa da Alegria como é o tempo para hoje e os próximos dias, Daniel.
1: Condições de instabilidade nesta terça-feira em praticamente todo o estado. Além da queda da pressão atmosférica, calor e umidade estimulam o desenvolvimento das nuvens e por isso pancadas de chuva, algumas com trovoadas, não estão descartadas. As instabilidades seguirão concentradas aqui sobre nós pelo menos até quinta-feira e por isso até lá pode chover em pontos isolados. Em algumas cidades, como é normal nesta época do ano, essa chuva pode vir um tanto mais volumosa e as temperaturas vão seguir mais amenas. Máxima hoje de 24 graus e mínima na próxima madrugada de 15 graus em Capinzal, Catanduvas, Concórdia, Irval Velho, Fraiburgo e Joaçaba. Daniel Panobianco, da agência PD Radar, com exclusividade para catarinense.
0: Daniel, super obrigado. Tá aí as informações detalhadas para você sobre o

0: Valeu, Thiaguinho, nas ondas do rádio, valeu, essa é minha Santa Catarina.
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0: Classificado já está no ar no Programa da Alegria. Vamos conferir então para hoje. As vagas do Cine estarão de novo sendo ofertadas a partir de meio-dia até às 18h, né? Para você, grandes oportunidades. E atenção, vende-se geladeira Brastemp, R$1.000. Falar com Alexandre no 49 98805 0759. Vende-se 10 alqueires de terra com benfeitoria no interior de Bicaré no 49 99985 5249. E vende-se um terreno no centro de Joaçaba com uma casa de madeira 49 9103 3889. Esse foi o Classificados para você no Programa da Alegria.
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5: Isso aí, gente, para você que se liga, 9:15 da manhã no Programa da Alegria. Bom dia, boa manhã, tudo de bom para você. 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Está no ar a nossa provocação maravilhosa. A pergunta é: você já plantou uma árvore? Bom dia, minha gente querida. Hoje vamos falar sobre o futuro, o meio ambiente e a responsabilidade que cada um de nós tem com o lugar onde vivemos. Me responda com sinceridade: você já plantou uma árvore na sua casa, no seu terreno, na sua comunidade ou em qualquer outro lugar? A gente reclama do calor, da falta de sombra, das mudanças no clima, mas será que estamos fazendo a nossa parte? Essa é a discussão. Uma árvore pode oferecer sombra, ajudar a refrescar o ambiente, contribuir para a biodiversidade e deixar um legado para as próximas gerações. E agora, queremos ouvir você, ó, sem ficar em cima do muro. Quero ouvir você. Você de toda a nossa região. Você já plantou uma árvore ou mais árvores? Qual árvore você plantou? Onde foi? Ou você nunca teve essa iniciativa? Responda para mim a partir de agora na provocação de hoje. Quero saber de você, de toda a nossa região de audiência da Catarinense. E aí, minha gente, você já plantou uma árvore? Estamos esperando a sua resposta a partir de agora. Lembrando que no sábado tem o Sessão da Catarinense e eu já sei que vai ter um prêmio. Meu Deus, se preparem pra gente começar a provocação de hoje. Rio Negro e Solimões.

0: Isso aí, valeu Rio Negro e Solimões, Castelo de Sonhos, um clássico sertanejo, daqui a pouquinho a gente volta.
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0: Vamos nessa, galera, com o ouvinte mais querido e mais amado do Brasil, ouvinte que aceita a provocação, que não se mexa e dá a sua opinião. É isso aí, galera. Temos que provocar, né? Temos que colocar sementinhas nesse mundo. Oi, bom dia.
1: Bom, mas eu sou a primeira a falar. Tu sabe que eu morava no Anzolim e a casa era, o terreno era meu mesmo. Tá. Plantei um pé de cerejeira. Meu Deus, ele era pequenininho. Quando eu saí de lá, meu marido vendeu lá aquele terreno. Uhum. Agora tá uma árvore zona grande, coisa mais linda desse mundo. Opa. Acho coisa mais linda quando tu planta uma árvore e tu vê ela se desenvolvendo. Uhum. Fazendo as flores, saindo os frutos. É a mesma coisa que um filho que tá crescendo. É a coisa mais linda para mim. Eu amo a natureza. É essa a minha história. Um abraço, Amarildo.
0: Abraço, dona Terezinha. Pé de cerejeira, tem que descobrir. Cereja é algo maravilhoso. Ou frutinha boa, e tá na época, hein? Cerejeiras esse ano vão dobrar os galhos, né? Que tem tanta fruta dando aí. Ô, coisa boa. Quem é que fala comigo aí? Oi, bom dia.
2: Bom dia. Eu queria que vocês tocassem uma música para mim do Dia das Crianças.
0: Uhum.
2: Sei que já foi ontem, né? Mas se vocês puderem tocar uma música.
0: Todo
2: e
0: dia.
2: E para todas
0: dia.
2: As criancinhas que têm seus papais, aqueles que não têm os papais também, que.
0: Claro.
2: Deus venha abençoar cada um.
0: Amém.
2: Tá bom? Que Deus abençoe vocês também. Um abração.
0: Fica com Deus, querida. Tudo de bom pra senhora aí. Uma ótima manhã no programa da Alegria. Quem falou comigo aí no programa foi a dona Romilda. Valeu, dona Romilda. E agora, Dalsa Martins, aperta o play para Zé Felipe e Ana Castela. Música.

0: Sabia que a sua boca mente. Então tá, né? Ouvimos no programa da Alegria, daqui a pouquinho tem mais.
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3: Fala, Edice, galera do meu coração, são 9:34, que a nossa manhã continue sendo incrível. E para você que tá aí começando o seu dia, a sua jornada, bom dia, Marildo. Sim, plantei muitas árvores, entre elas até uma araucária que, por sinal, já está produzindo. No meu sítio, é um verdadeiro santuário ecológico no interior de Bicaré. Abraço, seu João Gesser, que maravilha, hein, meu amigo? Valeu, parabéns. Outro aqui que está na sintonia, partiu, já estava ouvindo a programação. Abraço, Machado, do aplicativo Frota 47 de Piratuba. Valeu, Machado, aquele abraço, querido. Tudo de bom para você, boa viagem. Obrigado pela carona, quem está contigo aí. Aquele abraço. Quem mais fala comigo? Oi, bom dia.
4: Bom dia, meu amigo. É o Kleber Telescar. Toque, se possível, a música Dois Corações e Uma História, Zezé de Camargo e Luciano. E a respeito aí da dinâmica aí da provocação, ali na rua de casa, né, Euclides de Bortoli, ali na Vila Pedrini, o meu avô sempre plantou árvores frutíferas ou de sombra. Quando a prefeitura deixa, as árvores vêm, porque eles demoram para passar limpando. E quando limpam, passam roçando tudo. Não cuido se é uma árvore frutífera, se é uma flor. Então é complicado. Você mesmo tem que manter a limpeza para você cuidar das árvores, porque se eles passarem, eles passam roçando tudo. Mas meu avô sempre plantou abacate, tem, nossa senhora, araçá, pitanga, todas essas árvores frutíferas nativas aí. Beleza, meu amigo?
3: Beleza, querido, aquele abraço, tudo de bom, hein? 9:35. Aliás, quem tiver amora, quem tiver cereja em casa para vender, entre em contato comigo aí, tá? Tô comprando amora e cereja. Quem tiver, me avisa. Estou comprando para você. Vamos a mais um ouvinte aí. Oi, bom dia.
5: Bom dia, Marildo. É o Arão. Eu plantei uns pés de jabuticaba. Manda a próxima música aí para nós aí, pro meu compadre Marcelo, que deve estar escutando vocês aí lá na obra, lá no Cruzeiro do Sul, lá.
3: Opa!
5: Um abraço aí.
3: Abraço, Arão. E o compadre, aquele abraço, bom trabalho, grande dia. Manda seu áudio aí. Já plantou uma árvore? Explica aí pra mim. Quero saber qual a sua contribuição com a vida. Já, já.

Isso aí, para você que se liga, 9h40. Bom dia, grande abraço, grande dia. Ouvindo música bonita, vamos passando amanhã, Zezé e Luciano, dois corações e uma história. Valeu, Kleber, aquele abraço para você e toda a família. Boa manhã. 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

0: Você dá um abraço aqui. Ah, que abraço gostoso. Terça-feira, vamos juntos no Vale Mais Bonito do Planeta, para essa gente maravilhosa. Dona Ivete, Leomar, obrigado pelo carinho de vocês. Tem um terreno lá que é só frutas, coisa mais linda, né? Só árvores frutíferas. Que beleza, Dona Ivete. Galera de Vargem Bonita, aquele abraço. Meu querido Emerson Bula, tá na hora do café. Que mesa linda essa aí, né, Emerson? Deixa eu mandar um abração então aí pra mamãe, Dona Luísa. Dona Luísa, um abraço, um estrucom bem grande pra senhora, tá? A cuidadora Cleusa, a sua esposa, Dona Michele, e pra você também, né, meu amigo Emerson Bulão? Baita abraço, amigão. Ótimo dia pra família, tudo de bom. E vamos, quer plantar qual? Eu perguntei, vamos plantar umas arvorezinhas nessas terras aí, né? Você tem outro por dentro, seu malandro. Tem mais gente falando comigo aqui. Oi, bom dia.
1: E Amarildo Monteiro, Jerusa Parolin. Amarildo, a minha respostinha: quando eu e o Parolin compramos o nosso lote há 27 anos atrás, a primeira coisa que a gente fez foi plantar um pé de jabuticaba na frente da casa. Ela levou 25 anos para produzir, mas agora tá uma benção. E depois a gente plantou um pé de canela também, que faz sombra pra gente tomar o nosso chimarrão à tarde. E o pé de jabuticaba faz uma sombra enorme, serve até pra garagem do carro.
0: Olha aí.
1: Amarildo, Deus abençoe, um ótimo dia para vocês. Pode oferecer a próxima música, que estamos sempre na companhia da Rádio Catarinense, tá bom?
0: Tá ótimo. Obrigado, querida, tudo de bom para vocês aí. Bom trabalho, o sol, né? Hã? O sol, o Silmar também deve estar feliz hoje, né? O sol apareceu, muita lavagem de automóveis a todo o pessoal que lava automóveis, nada melhor como o sol, né, gente? Um abraço a toda essa galera maravilhosa. Oi, bom dia.
2: Bom dia, Amarildo, eu sou a Vilma. Amarildo, eu adoro plantar árvore e flor, Amarildo. Meu Deus, como eu gosto. Meu irmão falou que eu tinha que ser jardineira. Mas pensa, Amarildo, que quando eu for fazer o asfalto aqui na frente da minha casa, eu tive que cortar minhas árvores, Amarildo.
0: Ai,
2: eu
0: ai,
2: quase
0: ai.
2: Chorei de dó, Amarildo.
0: Ai, ai, ai.
2: Mas pra gente ter uma coisa melhor, tem que se desfazer de outra, né, Amarildo?
0: É verdade.
2: Mas eu gosto, Amarildo. A minha casa é cheia de flor, cheia de árvores, pra ter sombra, Amarildo. Eu amo.
0: Uhum. Tinha que ser agrônoma, menina. Daí você adorar plantar árvores, cuidar da natureza, né? Oi, bom dia.
3: Bom dia, Amarildo. Tudo bem?
0: Tudo
3: em frente à minha casa tem um pé de ameixa, até tem umas ainda, mas deu muito, muito ameixa. Acordazo, praticamente a metade da acordazo, comer as ameixinhas, bem boa. E tem um enorme pé de cereja. Se você quiser cereja, tu vai ter que aqui tirar, então, porque não tem como. Para subir ali, tem que ser um que tem as pernas fortes para subir e tirar a cereja. É muito, muito alto. Só que daí, com essa chuva aí, a Marilda caiu bastante, né? Na rua, aqui na frente, precisa ver. Todo dia tem que varrer minha calçada de tanta cereja.
0: Mas junta essas cerejas que caiu, se elas estão boas, bota na geladeira, guarda e eu vou buscar, porque eu também não tô com toda essa moral pra ficar subindo em árvore não, viu, gente? Meu tempo de peraltice já terminou.

0: 9h51 da manhã, que música linda essa aí, né? Daqui a pouquinho a gente volta, continua aí.
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0: Então, para quem está chegando agora, bom dia, 9h56, Dalson Martins. Vamos falar com a galera. Hoje o tema do programa e da provocação está muito legal, né, gente? Você já plantou uma árvore? Qual árvore você plantou? Onde foi? Ou você nunca teve essa iniciativa? Hein? Gosta de plantar flores? Conta para mim aí. Vamos lá, né? Afinal, você tem árvores frutíferas no seu quintal? Quando construiu sua casa, preservou alguma árvore? Fez um limpa. Me diga aí, conte pra mim, participe do programa da Alegria no sábado, Mega Prêmio, tem mais ouvintes. Oi, bom dia.
1: Bom dia, Marildo. Se tratando de árvore, eu sou apaixonado por isso, porque há muitos anos eu faço mudas pra doação, até mandei umas imagens pra você aí, que eu tenho a pronta entrega aqui, e o pessoal vem buscar, eu levo, entrego nos lugares, e até mesmo... Mas eu procuro fazer mudas de árvores frutíferas nativas. Aqui eu moro próximo ao lago da Enercan aqui. Então eu plantei muito aqui na beira do lago aqui já. Pinheiro, plantei muito aqui na beira do lago aqui. Agora, esses dias eu tava caminhando ali, tava olhando, assim, já tá nascendo bastante pinhão. E essas mudas que eu mandei a imagem aí, são de guabiju, espinheira santa, aquela goiaba, essa nossa serrana aqui. E tem outras, entre outros aí, tem pitanga, tem guaviroba. Se alguém se interessar, eu sempre posto nos grupos aqui da comunidade aqui, e o pessoal geralmente quando vai fazer uma jardinagem, uma coisa, vem buscar. E tá à disposição, hein?
0: O Eudes, diga pra mim onde você mora, meu amigo, né? Diga onde você mora. Porque o WhatsApp do Eudes pra doar essas mudas aí... Eu posso passar para vocês, viu, gente? Eudes, parabéns pelo trabalho maravilhoso que você faz, tá, querido? Parabéns mesmo. E agora, Eduardo Costa,

0: Valeu, Eduardo Costa, 10 da manhã no programa da Alegria. Daqui a pouquinho, voltamos.
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0: Vamos às informações da manhã, Marcelo, conta pra gente, bem-vindo, bom dia.
2: Bom dia, Marido Monteiro. O presidente do Tribunal Superior Eleitoral, ministro Cássio Nunes Marques, se reúne nesta terça-feira com os coordenadores de campanha dos candidatos Lula e Flávio Bolsonaro, que disputam o segundo turno das eleições para a presidência. A ideia do encontro é discutir as condutas do segundo turno. Nas últimas semanas, as campanhas têm gerado uma disputa de liminares no Tribunal Superior Eleitoral. A proposta que prevê o fim da escala 6x1 enfrenta nesta quarta-feira o seu primeiro grande teste no plenário do Senado. Os senadores devem votar em primeiro turno a PEC que reduz a jornada máxima de trabalho de 44 horas para 40 horas semanais e garante 2 dias de descanso remunerado por semana sem redução salarial. O texto já foi aprovado pela Câmara dos Deputados e pela Comissão de Constituição e Justiça do Senado, mas ainda precisa superar etapas importantes antes de eventualmente se transformar em uma emenda à Constituição. Novos motoristas que pretendem tirar a Carteira Nacional de Habilitação em Santa Catarina passam a ter novidades no processo com novas diretrizes para registro, controle e validação das aulas práticas. De acordo com o DETRAN, as novas normas se alinham às diretrizes nacionais do CONTRAN. As novas regras trazem flexibilidade aos alunos e ampliam o cerco contra fraudes com uso de validação biométrica e rastreamento em tempo real. O primeiro passo na busca por uma vaga para a final da Copa Sul-Americana começa nesta terça-feira. Boca Juniors e Vasco se enfrentam às 21h30 na Bombonera, na ida das semifinais da competição internacional. A equipe argentina vem de empate com o Instituto de Córdoba por 2x2 na última sexta-feira. O Vasco também vem de igualdade. Ficou no 0x0 com o Remo em São Januário no sábado pelo Campeonato Brasileiro. Da redação para o Programa da Alegria, Marcelo Santos.
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0: De bem com a vida, na alegria de mais um dia direto do Vale Mais Bonito do Planeta. Alô, galera das construções, alô, motoristas de aplicativo, motoras de táxi, você que nos ouve em todo o planeta Terra, obrigado pelo carinho da audiência catarinense. Começando mais uma hora hoje com a provocação maravilhosa, falando sobre árvore. Já plantou uma árvore alguma vez na sua vida? Disse que pra gente ser completo tem que plantar uma árvore, escrever um livro, né? Então, o livro, eu já tenho ele mais ou menos desenhado na minha cabeça. A árvore eu já plantei algumas, né, Dulceu? Você também, né? Mas o que tu gostava mesmo era de pegar a fruta na casa do vizinho, né? Eu também, eu gostava, porque a fruta da casa do vizinho, eu pedia, vizinho, eu posso pegar a fruta? Ele dizia, pode. A fruta da casa do vizinho é mais doce que aquela que nós ficamos em casa. É sempre assim, né? Sempre é assim. Oi, bom dia!
10: Bom dia, Marildo, tudo bem? Aqui em casa eu plantei, quer dizer, não plantei sozinha, né? A pé de ameixa, opa, jabuticaba, a cereja... Tem até pé de guaviroba aqui em casa. Sim, e tem bastante árvores também. Tem aquelas outras... A bergamota, que uns dizem que é mexerica, fedidinha aquela. Se você roubar de longe, sente o cheiro. E tem bastante... Depois que eu vim morar aqui, nossa, tem bastante árvore. É tão bom no verão, que daí tem sombra pra gente, né?
0: Que maravilha.
10: Um abraço, Marildo. Fique com Deus. E ofereço todo o programa pra minha família do bairro Santa Teresa. Um abraço pra vocês e fiquem com Deus.
0: Família Ângeli, um abração bem carinhoso, viu? Guavirova, Dalceu, tu sabe quantos anos faz que a gente não come? Faz tempo, né? É difícil. Guavirova é uma fruta nativa tão saborosa, gente. Ah, meu Deus do céu. Ó, quem tiver pra vender... Cereja, qual é a outra fruta?

0: Eu plantei um pé de jabuticaba, deu jabuticaba em frente à minha casa, já está produzindo, são muito gostosas. Daí tem um lote do meu genro em frente à minha casa, eu plantei figo da Índia, plantei figo daquele preto de casa, plantei pé de lima, plantei bananeira. Eu adoro plantar coisas, árvores, coisas. Roda um amadão aí. Obrigada, tchau. Tenhamos uma terça-feira abençoada. Fiquemos com Deus e até amanhã.
1: Valeu, dona Lúcia. É isso aí, iniciativa, né? Plantar coisas. A gente torna o mundo cada vez melhor. Cada árvore que você planta, cada flor que você planta, a gente torna o mundo melhor. Amora, gente. A fruta que eu queria era amora. Eu quero cereja e amora. Quem tiver, pode trazer, viu? Cereja e amora. Às vezes as pessoas têm em casa, congelam, pode trazer. São 10:09. Dalsa Martins, vamos a mais um ouvinte. Oi, bom dia.
2: Bom dia, Marildo. Tudo bem? É Irene aqui do Capinzal. Eu também tenho no meu lote bastante planta e adoro flores. As minhas plantas que eu tenho no lote, então, eu tenho dois pés de romão, eu tenho um pé de abacate, eu tenho dois pés de figo, tenho limão, tenho laranja e vou plantando. Na frente da casa eu tenho um pé de árvore muito linda, que nós já estamos sentando embaixo para nós tomar chimarrão.
1: Olha aí!
2: E a gente planta, se eu não vou comer agora, os que vêm depois comem, né?
1: É,
2: e eu vou plantando, tá bom? Um abraço, fica com Deus e um abraço a todos.
1: Dona Irene, a senhora também, viu? E parabéns pela iniciativa. Que coisa mais linda, né, gente? O povo tem um coração maravilhoso. 10:10, quando eu voltar, reta final de hoje, provocação, quero ouvir você. Já plantou árvore na sua vida? Não plantou ainda? Tem tempo. Diga pra mim, mande seu áudio, tamo junto na melhor rádio do Brasil. 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Chique, né? Daqui a pouco tem mais, reta final de hoje.

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0: 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Bom dia, ótima terça-feira, bom trabalho pra galera que tá passando nas SCs e BRs. Muito obrigado, boa viagem, suavidade, tranquilidade. As rodovias estão com muitos buracos, né? Muitos problemas. Então, cuidado, tá, gente? Tem galera fechando o programa da alegria. Oi, bom dia.
1: Bom dia, marido Monteiro, é a Rejane. Quando eu e o Carlos começamos a construir a nossa casa, a gente começou no plantio das árvores frutíferas também. Ah. A gente tem laranja comum, laranja valença, laranja baía. Nós temos vários tipos de limão, o limão taiti, limão galego. A gente tem tangerina. E temos um pé também de ora pro nobis, que é uma folha assim saudável, que de vez em quando a gente come ela junto às verduras, assim, às saladas, sabe?
0: Aham, sei.
1: E temos também árvores que a gente plantou, porque onde a gente mora, no verão bate muito sol. Uhum. Então a gente plantou umas árvores de sombra, que no verão dá aquela sombra gostosa onde a gente aproveita para tomar o chimarrãozinho no final da tarde. Bem, bem acolhedor. Bom dia, ótima semana para todos nós.
0: Para todos nós, é isso aí, valeu. Olha só, né, gente, que bacana. Oi, bom dia.
2: Bom dia, Marildo, é a Janete do Rupi. Aqui no nosso terreno tem limão, tem laranja, tem bergamota, daquela fedidinha também, tem abacate, tem ariticum, tem pitanga, tem ovaia, tem um pessigueiro. Agora meu marido comprou um pé de laranja de imbigo também para plantar. Boa. Ah, e tem mais que eu não lembro. Tinha um pé de butiá, mas mataram meu pé de butiá, não sei porquê.
0: Por que
2: era
0: isso?
2: Muito lindo, Marildo do céu.
0: Poxa vida. Então, minha amiga, ovaia, quando der, manda um pouquinho pra mim aqui, que é outra fruta que faz anos que eu não como, né? Tá louco, gente. São frutas nativas que a gente vê pouco por aí, né? São frutas deliciosas. Se você perguntar pra geração de agora, já comeu uma ovaia? O que que é isso? Da onde que é? Hã? Hã? Vamos com mais ouvintes. Oi, bom dia. Bom dia.
3: Bom dia, Marildo Monteiro. Aqui é a Nádia, sou de Sedondo, Clara Adélia. Eu também adoro árvores, flores. Eu tenho canteiro com salada, temperos, repolho, beterraba, alfaces. Eu tenho pêssego.
0: Opa!
3: Tenho manga. Tenho morgota, laranja, limão, figo,
4: cerejeira,
3: carambola, amora.
0: Meu Deus! É uma verdadeira, digamos assim, uma feira completa na casa. Que maravilha isso, né, gente? Valeu, dona Nádia, toda a família aí, um grande abraço a vocês, viu? A Duda, lá de Trizitiras, me disse assim: olha, Marildo, aqui em casa tem na frente um pé de pitanga, do lado direito dos pés de jabuticaba, um pé de limão, no lado direito um pé de bergamota, um pé de cereja, opa, cereja, tô querendo cereja, atrás da casa um pé de jabuticaba e um pé de limão. E o espaço é pequeno, hein? Ótima manhã, abração, fique bem, tá, Duda? Pra fechar, oi, bom dia.
5: Bom dia, Marildo, tudo bem?
0: Tudo.
5: É Eliane aqui de Videira.
0: Fala, amiga.
5: Na minha casa, em Pinheiro Preto, tem um pé de guavirova.
0: Bah!
5: Essa árvore de guavirova, ela é o meu xodó. Então, já os vizinhos queriam que a gente cortasse,
0: não,
5: né?
0: Não, não.
5: Mas eu não deixei.
0: Isso aí.
5: Até meu saudoso pai, quando estava vivo, também não quis cortar ela. E eu também não quero que corte, né? Então ela tá lá, bonita, saudável, grandona. E então, assim, se for para cortar, só vou fazer uma poda, assim, para não atingir os fios da rede elétrica, né?
0: Tá certo.
5: Mas eu não sei por que que tem tanto vizinho assim que se intrometem nas coisas, né? E daí a gente não pode ver uma árvore.
0: É.
5: Não só ali, né? Por causa da rede elétrica, mas em redor da nossa casa lá. Ficam incomodando. Ah, porque tem árvore, porque não sei o quê, porque blá blá blá.
0: Deixar árvore é.
5: Se cada um cuidasse mais de si próprio e ajudasse a plantar mais árvores, seria bem melhor.
0: Concordo com você. Um detalhe: ovaia, guavirova, fruta que ela falou agora aí, meu Deus do céu, né? São coisas muito maravilhosas. Lúcio, terminou, Lúcio? Poxa vida, todo o resto que tem aqui não vai ir pro ar, gente. Então você já sabe que o tempo terminou. Quero agradecer de todo o meu coração, de toda a minha alma, pelo carinho de vocês, pela participação de vocês, pela opinião de vocês. E é isso. E um detalhe, fica uma dica aqui. Eu gosto muito de passear pelas ruas aí. Tem muitas ruas da nossa cidade que tem árvores lindas e cai folhas na rua, mas os vizinhos não têm o hábito de varrer a rua. Eles acham que a prefeitura tem que limpar todas as ruas da cidade e é trabalho da prefeitura. Não, não é. É trabalho da gente, isso é preservação. Se você tem uma árvore na sua casa, caiu folha, vai lá e varre, limpa. Ela não vai entupir a tubulação e você está ajudando o planeta a ficar melhor. Pensa nisso, combinado? Obrigado, Visa. Obrigado, Laboratório São Francisco. E principalmente, obrigado, meus queridos, pela provocação de hoje, que foi simplesmente maravilinda. Valeu. 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

Isso aí. Cortou a vinheta aí? Terminou a vinheta? Poxa vida, ia cantar ali, né? Amarildo Monteiro. Poxa vida, é sacanagem. Esse computador tá louco, não, seu. A gente tem que mudar essa máquina aí, né? Essa máquina tá doidona, tô falando, ela tá de sacanagem com a gente. Meu caro Dalceu Martins, estamos de volta no programa da Alegria, mandando abraços para algumas ouvintes que não foi pro ar aqui. Quero agradecer, achei tão maravilhoso o trabalho da dona Irinita Sagem na sua casa, parabéns. Também o trabalho da dona Iria Ribeiro, da dona Ivone Bernardi lá de Concórdia, da Cristiane que mora no sítio, que coisa mais linda, né? É isso aí, parabéns minhas queridas, estamos sempre cuidando, tem muita gente cuidando, tem pouca gente destruindo, mas tem aqueles que adoram destruir, né? Tem aqueles que adoram cortar, que coisa. São 10h28 no programa da Alegria. Amado Batista e Gustavo Lima.

coisa linda, Amado Batista e Gustavo Lima. Alucinação no programa da alegria. Valeu, hein? 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

É 10h37 da manhã, aquela hora assim que você já começa a pensar na fome, o que é que eu vou comer hoje? Espinhaço já está colando na barriga de fome essa hora da manhã, né, meu amigo? Não é mole, não. 10h37 da manhã, minha gente querida da Catarinense, Paulinha Fernandes, essa música é simplesmente linda demais.

0: E aí, 10h40 da manhã, que coisa mais linda, valeu, galera, música linda e maravilhosa de Paula Fernandes. Olha, eu tenho uma família, resgatou uma cachorra, ela mora em apartamento e não tem condições de criar, porque a cachorrinha vai ficar maior, né? Mas ela é filhote ainda, fêmea, muito mansa, ama carinho, se dá bem com pessoas. Aí eu fico me perguntando, você resgata um bichinho? Se apega ao bichinho, ele se apega a você. De repente, você libera ele para uma outra família adotar, né? E isso é coisa que a gente não deve fazer, né? Quando você resgata um animalzinho, você tem a responsabilidade de cuidar dele. Eu sempre vou dizer isso e vou defender essa tese, tá? Mas esse animalzinho está para ser adotado. Eu tenho a foto dele, eu tenho um contato aqui da família. Se alguém quiser adotar, dá um lar que tenha casa fechada ao terreno, onde essa cachorra pode crescer, porque ela é muito bonita, realmente. É uma fofa, né? Eu também moro em apartamento, porque senão, com certeza, ela estava indo para minha casa hoje, né? Mas, para quem tem uma casa fechada, fantástico, tá? Então, quem quiser adotar, eu mando a foto e você adota, eu tenho certeza que você vai se apaixonar olhando por ela. Tem um olhar, ela é tipo assim, uma cachorra pastor alemão, sabe como é que é? Né? Fêmea, novinha ainda, bem legal. Vocês vão curtir muito e muito mansa, esse é o bacana da coisa. Daqui a pouquinho a gente volta com mais. 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Já já eu volto com muito mais.
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Hoje é dia de São Jorge, né? Salve, Jorge. Nos proteja nesse dia. São Jorge, é isso aí. Para os devotos, tá dado o recado aqui no programa da Alegria. Meu caro Dalceu Martins, daqui a pouquinho tem agenda do aniversariante com todo carinho para a galera. 10h48. Agora, ó, vida. Vida boa, né? A gente agradece. Vamos lá.

0: Isso aí, galera do bem, na número 1 do sul do Brasil, a gente ouviu Ó Vida, quando eu voltar, já vamos celebrar nesse dia lindo seu aniversário. Aí sim, hein, Dalcio Martins?
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4: É isso aí, galera. Chegou a hora, né, Dalcio Martins? 10:55, cravado no horário de Brasília. Parabéns pra você.
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0: Hoje a gente abraça a dona Natalina Rebelato, 84 aninhos, moradora de Santa Clara, ou comunidade de gente boa, filhos, nora, netos, os amigos, todo mundo da família com muito amor e carinho. Dona Natalina, parabéns, tá? Também na agenda de hoje, Marli Guige Gesser, quem oferece a sua filha Camila, o esposo João. Que Deus abençoe, ilumine, tudo de bom, né? Valeu, parabéns, dona Marli. Nayeli Alves e o pai Elias Alves Varela de Barros estão de aniversário. Então, o esposo da Nayeli, o Cleiton, e a filhinha Milena abraçam eles com todo amor e carinho. E a dona Simara, que é a esposa do seu Elias, e os filhos Kaique, Nayeli e Adriana, e as netas Valentina e Milena, abraço aí o esposo e avô. Que Deus abençoe todos com muita saúde, com muito amor no coração. Parabéns! E vamos ouvir mãe e filha cantando aqui no programa da alegria, né? A vitória chegou.
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0: coisa mais linda, né, gente? Esse hino maravilhoso, isso é um louvor, né? Lindo demais, a vitória chegou. É isso aí, que Deus nos abençoe, galera, fiquem bem. Agenda do aniversariante volta amanhã nesse horário. Vem aí o incrível show de bandas pra você, não saia daí.
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4: E aí, meus amigos e amigas, de volta na Catarina, essa é a melhor vibe do rádio, a rádio mais ouvida do sul do Brasil. E vamos embalar você com aquela energia, com aquela alegria, com aquela festa do show de bandas a partir de agora, na nossa incrível manhã pra geral. Vamos começando a nossa terça-feira de vestido azul, o pessoal pediu de manhã no programa, né? Então tá aí, ó.

0: cooperativa. Pegou a dica aí? Então tá tudo certo. 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

isso aí, seu show de bandas, botando alegria, botando pressão, energia boa na hora do almoço. Alô, famílias, muito, muito obrigado. E ainda tá rendendo o pessoal aí, né? Dizendo que é o que eu fale de frutas que tem no sítio do meu avô aqui, Amarildo. Deve ser a filhinha da nossa

0: Nossa amiga Graziella Bizinella, né? Toda a família lá, família muito querida. E diz que tem fruta pra danar, né? Que beleza, é isso aí, gente. Frutas é algo maravilhoso, só faz bem pra saúde, né? Então tá. Deixa eu ver quem é que eu vou atender agora. Quero mandar um abração pra todo o pessoal que acompanha a gente em Campo Belo do Sul, tá aí, ó. Carisma de Música Nova.
1: O puro romantismo.

0: Valeu, Carisma, no programa da Alegria arrebentando aí com música nova. É, fala a verdade, isso é um pagodaço daqueles de primeira. Ficou bacana com os meninos aí, né? Ficou legal. Dona Rosana, o que, que eu posso fazer pela senhora hoje? Diga lá, bom dia.
1: Bom dia, Amarildo. Aqui é a Rosana Rodrigues, né? Amarildo, eu queria que você fizesse um favor de divulgar aí na rádio que na quinta-feira da semana passada o meu filho Cleiton Rodrigues Rosa perdeu a carteira de motorista dele ali em Luzerna, no centro, ali proximidade do São Francisco, ali. Ele perdeu a carteira de motorista dele e a carteira de identidade da mulher dele, que estava junto, né? Que é Ana Carolina Meira de Sá.
0: Tá.
1: Daí, ele perdeu e não conseguiu encontrar. Ele pediu para me mandar mensagem aí, se você conseguia divulgar, né? Se alguém encontrou, né? Que deixasse na rádio ou que entrasse em contato comigo, né? Daí eu tô pedindo pra você divulgar aí, fazendo um favor.
0: Dona Rosana, é sempre uma alegria estar divulgado. Então aí, se alguém encontrou, por favor, deixe aqui na Rádio Catarinense. A gente agradece de todo o coração. 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
5: Muito bem, estamos de volta na Catarinense, agora são 11 horas 23 minutos, dona de casa. Para ver, esta manhã continua linda demais. 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Deixa eu ver quem é que tá pedindo música aqui no programa. Oi!
6: Bom dia, amigo. É Angélica Leval do Oeste. Toca a Expressão Sul. Pra vocês da rádio, quem tiver ouvindo a rádio catarinense.
5: Oh, são milhares e milhares de pessoas, hein? Tá aí, ó.

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11: Estamos de volta, meus amigos, nesta manhã incrivelmente linda.

isso aí, vamos nós no show de bandas da Catarinense, levando essa alegria, esta vibe maravilhosa. 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Olha, meus queridos, estou convidando, vem aí tradicional festança em honra a São Rafael, no domingo 18 de outubro, esse final de semana agora, né? Na comunidade de Santo Antônio em Lacerdópolis, programação começará às 10 da manhã com a Santa Missa e bênção da água, ao meio-dia delicioso almoço com churrasco, saladas e sobremesas e à tarde jogos e diversão para toda a grande família. Faça sua reserva pelo telefone 99808-3594. Fale com o Gabriel e tá tudo resolvido, né? E celebre essa data especial. Um abraço às minhas queridas amigas da cozinha. Essas trabalham, né? O churrasqueiro só vai trabalhar no dia do churrasco, né? Esse tem vida mansa. Ainda fica assando a carne, mas as minhas amigas, meu Deus do céu, como trabalham. Por isso, um grande abraço a todas vocês, queridas. Deixa eu mandar um abração para outros queridos, Dona Elaine e seu Valdir em Campo Belo do Sul. Tô mandando todo o programa aí, né? Boa semana, fiquem com Deus, Deus abençoe. Já rodei Carisma hoje, que beleza. Vou atender a Silvana agora aqui de Joaçaba. Queria ouvir a música Moça do Supermercado, Amarildo. Oferecer para os meus familiares e para vocês uma abençoada semana e para nós também. Valeu, querida. Vamos então de rainha musical aqui.

0: Rainha, valeu! 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
5: É isso aí, my friends. Agora são 11:43 da bela manhã de terça-feira. Obrigado, Deusão. 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Pegou, né? A Paróquia São José convida você para o fim de semana de delícias. Começa sexta-feira, dia 16, a partir das 4 horas, venda de cucas, pães, bolos e pastéis. Sábado, dia 17, a partir das 11 horas, tem também assado de porco e domingo, dia 18, almoço no local. A partir do meio-dia, com carne de gado, frango, maionese, salpicão, macarrão e saladas diversas por apenas R$50. E a partir das 11 horas, tem roleta no pavilhão paroquial do bairro Cruzeiro do Sul. Um grande abraço, meus queridos, da comunidade São José. Informações pelo WhatsApp 99946-4318. 99946-4318, viu? Muito legal, tá aí o convite feito. E agora vamos mandar um abração pro meu brother Girioli, pedindo a música de Céu e Cantos, né? Oferecendo a esposa Cris. Meus queridos, uma ótima semana, que Deus abençoe. Céu e Cantos no Clarão da Lua.

0: Gostou da música? Pouco linda, né? Fala sério, galera.
1: Amarildo Monteiro, bota alegria nisso.
0: Essa é pra fechar amanhã então, hein? Sétimo sentido e brilha som.

0: Da modelo, fechando o programa de hoje com a máquina do tempo. Meus queridos, minhas queridas, obrigado pela energia boa, pelas boas vibrações de mais uma manhã no programa da alegria. Nós da Catarinense agradecemos de todo o coração. Todos tenham, né, um dia maravilhoso. Continue o seu dia sendo espetacular. Estaremos juntos com certeza às 4:30 no Rádio Saudade. Até lá, fiquem com Deus.
1: Há muitas moradas na casa de meu pai. A fé do povo é uma delas. 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
0: A santa bênção de hoje para dona Natalina Rebelato, 84 anos, moradora em Santa Clara, dos filhos, nora, netos, de toda a grande família, dos amigos também, que Deus abençoe. A santa bênção para Mari Guige Gesser, quem oferece a filha Camila, o esposo João, com todo o amor. Para Nayeli Alves Elias Varela de Barros, Nayeli Alves Elias Varela de Barros e Cleiton Milena Simara Kaique Nayeli Adriana e as netas Valentina e Milena. Também para Bruna Aparecida Vitória Escalco e Solange Escalco, de dona Erna e família, a santa bênção sendo oferecida. Para as pessoas enfermas internadas nos hospitais, doentes em suas casas, para quem precisa de uma palavra de apoio, vamos à bênção do Santo Papa João Paulo II.
2: Pai nosso que estais no céu, santificado seja o vosso nome, venha a nós o vosso reino, seja feita a vossa vontade, assim na terra como no céu. O pão nosso de cada dia vos dai hoje, perdoai-nos as nossas ofensas, assim como nós perdoamos a quem nos tem ofendido. Não nos deixeis cair em tentação, mas livrai-nos do mal. Amém.

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2: Comércio de veículos zero quilômetro desacelera em Santa Catarina, mas setor mantém crescimento no ano em 177 mil vendas. Outubro Rosa alerta para diagnóstico precoce do câncer de mama. Polícia Rodoviária Federal divulga balanço da Operação Nossa Senhora Aparecida 2026. Vereadora Rita Vaz propõe gratificação para profissionais que atuam em salas de vacinação. Procon realiza fiscalização em postos de combustíveis na região. Programa Geração Empreendedora forma estudantes em Joaçaba. CDL Mulher realiza ação alusiva ao Dia das Crianças em Joaçaba. Homem é morto a facadas pelo próprio irmão após desentendimento familiar. Terça-feira, 13 de outubro, temperatura na 15, marcando 24 graus. Boa tarde. Meio-dia, 11 minutos, está no ar mais uma edição do Grande Jornal da Catarinense, Antena 100 FM.
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2: Vamos direto com a agência PD Radar, as informações do tempo que chegam com Daniel Panobianco.
7: Condições de instabilidade nesta terça-feira em praticamente todo o estado. Além da queda da pressão atmosférica, calor e umidade estimulam o desenvolvimento das nuvens e por isso pancadas de chuva, algumas com trovoadas, não estão descartadas. As instabilidades seguirão concentradas aqui sobre nós pelo menos até quinta-feira e por isso até lá pode chover em pontos isolados. Em algumas cidades, como é normal nesta época do ano, essa chuva pode vir um tanto mais volumosa e as temperaturas vão seguir mais amenas. Máxima hoje de 24 graus e mínima na próxima madrugada de 15 graus em Capinzal, Catanduvas, Concórdia, Irval Velho, Fraiburgo e Joaçaba. Daniel Panobianco, da agência PD Radar, com exclusividade para Catarinense.
2: O comércio de veículos zero quilômetro desacelerou em Santa Catarina, mas o setor mantém crescimento no ano com 177 mil vendas. Resultado de setembro mostra alta de 1,3% em relação ao mês anterior. No acumulado do ano, o avanço é de 8,7%, impulsionado pelos segmentos de automóveis e motocicletas. Confira na reportagem de Cadu Reis.
8: O comércio de veículos zero quilômetro fechou setembro com mais de 21 mil unidades emplacadas em Santa Catarina. Performance 1,3% superior à de agosto e 5,7% acima do registrado no mesmo mês do ano passado. O setor inicia o último trimestre com um crescimento acumulado de 8,7% em 2026. Os consumidores catarinenses adquiriram mais

0: Mais de 177 mil veículos novos na somatória dos 9 meses, contra cerca de 162 mil no mesmo período de 2025, conforme dados da Federação Nacional da Distribuição de Veículos Automotores. O diretor executivo do Sindicato dos Concessionários e Distribuidores de Veículos no Estado e da Regional Fenabrave Santa Catarina, Peter Santana, avalia.
1: O resultado recentemente divulgado demonstra que o mercado catarinense continua em trajetória de crescimento. Ainda que em um ritmo mais moderado, o avanço confirma que a demanda segue aquecida. Esse desempenho reflete a confiança do consumidor catarinense, a capacidade de adaptação das concessionárias e o trabalho realizado por toda a rede de distribuição de veículos no estado. A expectativa é que nesse último trimestre mantenhamos aí o desempenho positivo e contribuindo para consolidar a expansão observada durante todo o ano.
0: Os segmentos de automóveis e motocicletas impulsionam os resultados das concessionárias catarinenses neste ano, como ressalta o diretor executivo do Sincodiv Regional Fenabrave Santa Catarina, Peter Santana.
1: Os automóveis acumulam um crescimento superior a 9%, com mais de 79 mil unidades licenciadas, mantendo-se como principal segmento do mercado catarinense. As motocicletas também apresentam um excelente desempenho, com uma alta superior a 10,52%, demonstrando a força e a diversificação do mercado estadual. Já veículos comerciais leves, como as vans, tivemos um avanço superior a 4%, enquanto implementos rodoviários acumularam um crescimento de 6,17% e caminhões superior a 13%. Apenas o segmento de ônibus, nesse mês, nós tivemos uma queda sazonal de 21 pontos, mas na média do ano vem com crescimento moderado.
0: O Sincodiv Regional Fenabrave Santa Catarina representa atualmente 562 concessionárias de veículos que atuam no estado. Peter Santana relata.
1: Entre os avanços recentes, destacamos aqui a articulação entre o Sincodiv e a Sovesp junto ao Detran, onde a gente conseguiu aí a ampliação do prazo de vistorias de transferências de veículos, que passou de 30 para 90 dias. Além disso, a entidade vem investindo continuamente na qualificação e no desenvolvimento. Uma das principais iniciativas, e realizaremos agora em outubro, em parceria com a CAT, o primeiro Sincodiv Summit, que visa aproximar o ecossistema aí automotivo do ecossistema de inovação catarinense.
0: O Sincodiv Summit está programado para o dia 15 de outubro. De Florianópolis, da Rede de Notícias Acaerte, Cadu Reis.
2: Obrigado, Cadu. O mês de outubro é rosa para sinalizar a importância da prevenção precoce ao câncer de mama. Desde 2013, por uma lei estadual criada pela LESC, outubro abre uma janela de oportunidade para colocar os exames em dia. Serviços de saúde são ampliados, com mais acesso a mamografias, consultas e ações educativas. Quando detectado no começo, o câncer de mama tem mais de 90% de chance de cura, segundo o INCA, o Instituto Nacional de Câncer. Os detalhes com a repórter Camila Levien.
3: O mês de outubro é rosa para sinalizar a importância da prevenção precoce ao câncer de mama. Desde 2013, por uma lei estadual criada pela LESC, outubro abre uma janela de oportunidade para colocar os exames em dia. Serviços de saúde são ampliados, com mais acesso a mamografias, consultas e ações educativas. Quando detectado no começo, o câncer de mama tem mais de 90% de chance de cura, segundo o INCA, o Instituto Nacional de Câncer. A descoberta da doença não se resume a um único exame. A mamografia é o padrão ouro para o rastreamento em mulheres sem sintomas. Mas a mastologista Rebecca Heisen explica que o autoconhecimento também é fundamental para o diagnóstico precoce.
4: Sinais que podem passar despercebidos na mulher. Então, às vezes, o bico do peito, né, de forma popular, ele pode ser repuxado, ficar invertido, que a gente fala. Isso é um sinal de alerta. Ou, às vezes, a mulher percebe uma bolinha na mama, acha que aquilo não é nada. E se aquela bolinha ela continua persistente, ela é importante, sim, de ser avaliada. Uma vermelhidão na mão, então alteração da textura da pele, podem ter doenças da pele na mama, então psoríase, alergias, dermatites acontecem na mama também, mas existem alguns tumores que se manifestam como lesões de pele, também é uma necessidade de procurar atendimento médico. E quando a pessoa percebe um gânglio na axila, então uma bolinha, uma íngua, como a gente fala no popular, na axila também é um sinal de alerta.
3: A UFSC, por meio de uma pesquisa, traçou o perfil de mulheres com câncer de mama em Santa Catarina. Elas têm idade média de 54 anos. são brancas e 30% delas têm histórico familiar da doença. Até o fim deste ano, 78 mil novos casos de câncer de mama devem ser registrados em mulheres no Brasil. Em Santa Catarina, 4.460. A doença representa 30% de todos os casos de câncer registrados em mulheres no país. A estimativa é do Instituto Nacional de Câncer.
4: E não deixem de fazer os exames por um medo. Muitas mulheres ainda têm medo, né? Tem aquela frase, se quem procura acha, e acabam não procurando. A mamografia é um exame fácil, barato, acessível. Ele é um pouco desconfortável, mas não é esse bicho de sete cabeças que a gente olha, às vezes, em fake news. Então, guarde um tempo aí na sua agenda para fazer os exames preventivos, porque a prevenção vai mudar o desfecho no final.
3: Da Rádio Alesc, Camila Levien.
2: Obrigado, Camila. Polícia Rodoviária Federal divulgou o balanço da Operação Nossa Senhora Aparecida 2026. No período de 9 a 12 de outubro, foram 90 acidentes nas rodovias federais de Santa Catarina, com duas vítimas fatais. O chefe de comunicação da PRF, inspetor Adriano Fiamoncini, relata.
5: A Polícia Rodoviária Federal encerrou à meia-noite desta segunda-feira, dia 12 de outubro, a Operação Nossa Senhora Aparecida 2026, que iniciou na sexta, dia 9, em todo o Brasil, totalizando 4 dias de fiscalização especial. Nas rodovias federais que cortam Santa Catarina, a PRF registrou 90 acidentes, nos quais 103 pessoas ficaram feridas e 2 morreram no local. Nos 2 anos anteriores, não houve Operação Nossa Senhora Aparecida, devido ao feriado ter caído em finais de semana. As 2 mortes deste ano aconteceram em rodovias de pista simples. Colisão frontal, sábado, dia 10, na BR-470, em Curitibanos, óbito de um motociclista, e saída de pista de um caminhão, segunda-feira, dia 12, na BR-280 em Corupá, vitimando o condutor. Centenas de condutas perigosas foram flagradas pela PRF nesses 4 dias de fiscalização. 81 motoristas dirigindo sob efeito de álcool, 265 ultrapassando em local proibido, 931 motoristas transitando acima da velocidade máxima, 221 motoristas ou passageiros sem cinto de segurança, 36 crianças sendo transportadas fora da cadeirinha, 118 motoristas manuseando o celular enquanto dirigiam e ainda 51 motoristas profissionais caminhoneiros descumprindo o descanso obrigatório.
2: A seguir do Grande Jornal, a vereadora Rita Vaz propõe gratificação para profissionais que atuam em salas de vacinação. Procon realiza fiscalização em postos de combustíveis da região. Programa Geração Empreendedora forma estudantes em Joaçaba. CDL Mulher realiza ação alusiva ao Dia das Crianças em Joaçaba. 12 horas e 23 minutos. Empresa que anuncia no rádio vende mais.
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0: 12:28, a vereadora de Joaçaba, Rita Vaz, apresentou durante o bloco de sessões da última semana uma indicação na qual sugere ao Poder Executivo a elaboração de um projeto de lei complementar para instituir uma gratificação pelo serviço da função de vacinador, vacinadora, aos técnicos e auxiliares de enfermagem vinculados à Secretaria Municipal de Saúde de Joaçaba. A parlamentar explica a proposição.
1: Quando uma pessoa chega ao posto de saúde, que ela vai ser atendida por um técnico de enfermagem, a gente percebe o quanto de atribuições esses profissionais têm. Como, por exemplo, retirada de pontos, administração de medicamentos, curativo, entrega de medicações, acompanhamento na fila de exames, enfim, são atribuições enormes. E postos de saúde que possuem salas de vacinação possuem também esses mesmos técnicos que fazem, além de todo o seu papel, também o papel de vacinador. Então a gente pensa que e aplicar a vacina é só mais uma atribuição. Não, para você trabalhar em uma sala de vacina, para você ser o vacinador, você precisa fazer curso, você precisa estar se atualizando, você precisa fazer um trabalho extra daqueles que não trabalham em sala de vacina, né? Então, a sala de vacina é um local bem complexo, os imunizantes, eles são muito sensíveis, precisa ter um controle rigoroso, né? A pessoa precisa estar em capacitação constante para acompanhar todos as vacinas, né? A liberação dessas vacinas, as idades das vacinas. Então, essa pessoa, ela tem uma atribuição a mais daqueles outros técnicos que não trabalham em sala de vacina. Então, o que que eu estou propondo ao Poder Executivo, que já venho propondo desde o meu outro mandato, é para que o município veja uma forma de fazer uma gratificação a esses técnicos de enfermagem que atuam em sala de vacina, justamente por essa atribuição e responsabilidade a mais que eles possuem, né? Por quê? Porque se você vai até o posto de saúde e recebe uma vacina, ela tem que estar dentro das normas, dos critérios do Ministério da Saúde, que é com relação à temperatura, com relação à integridade. A pessoa chega ali, a vacina tem que ter. Então, quem faz todo esse papel é o técnico de enfermagem que está lá nessa sala de vacina. Então, nada mais justo do que essa pessoa que faz um serviço a mais também receber uma gratificação, né, pelo fato de que ele realmente faz esse serviço além do que ele já está sendo pago para fazer nas suas atribuições. Nessa minha indicação, eu já anexei um pré-projeto, ou seja, um modelo de projeto, para que, se o executivo achar interessante, né, se basear nesse modelo. No projeto fala, né, então, quantas horas semanais, né, o técnico tem que estar trabalhando, ou seja, tem que ser um técnico que trabalhe 40 horas semanais, tem que ser uma pessoa que tenha capacitação, que tenha o curso em sala de vacinas, né, para receber. Quando ele estaria recebendo, por exemplo, durante férias, não recebe porque realmente não está na sala de vacina, né? E entre outros itens que está, mas está em anexo também um modelinho para que, se o executivo achar interessante, poderá estar se baseando nele.
0: O PROCON de Santa Catarina intensificou as ações de fiscalização em postos de combustíveis por todo o estado de Santa Catarina. As operações recentes foram no combate ao aumento injustificado de preços. Em Joaçaba, a operação também foi desencadeada pelo PROCON, como informa o diretor do órgão local, Júlio César de Souza.
2: Essa ação, ela já vem ocorrendo, essa fiscalização, vamos dizer assim, desde fevereiro. Não é uma fiscalização em loco, eles não vêm até o município fiscalizar os postos do município. O que eles têm é um sistema novo ali, que eles fazem cruzamento de dados com a Receita Federal, assim eles chegam, né, a identificar alguns valores que estão sendo cobrados, né? Então, dessa forma, eles identificam se algum posto tiver com algum valor acima do, né, que eles entendam que seja acima do normal, que não seja um valor, né, correto, eles notificam esse posto.
0: Perfeito. No caso, teve postos aqui em Joaçaba que foram notificados aí em virtude da questão de valor abusivo, isso?
2: Na verdade, assim, não se configurou valor abusivo e não foram postos, tá? Então, se foram 22 postos notificados na região oeste, tá? Estão fazendo isso no estado todo, e não é uma ação, assim, isolada. Estão fazendo, né, continuamente, estão verificando isso. Então, um posto em Joaçaba que foi notificado, inclusive tem um valor ali de 7,34. Eu conversando com o responsável pela fiscalização do estado, esse posto não está identificado como de Joaçaba, né? Então esses postos, eles foram notificados, não que eles estejam irregular, para eles justificar o porquê que o preço deles está acima do preço normal praticado por demais postos no estado de Santa Catarina.
3: Então seria um posto de combustível só de Joaçaba, é isso?
2: É, um que foi notificado, que está com esse valor, que eles entenderam que precisa prestar esclarecimentos do porquê está esse valor, né? Novamente repetindo, em momento algum, porque saiu uma matéria aí, né, num site, dizendo que foi encontrado um valor de 7,34, distrito ao município. Segundo eles, inclusive, não é no município de Joaçaba esse valor, né? Mas ficou muito genérica essa informação, né? Não é específica. Então, eles notificam esses postos que têm esse preço acima do preço normal praticado para que esse posto justifique o porquê que está praticando esse preço.
3: Reafirmando essa operação, essa ação, na realidade, por parte do PROCON, em nível de estado, né, de Santa Catarina, não foi feito, então, uma verificação em loco. Obviamente que acontece, por vezes, né, o PROCON de Joaçaba acaba também atuando aí em loco, fazendo esse tipo de fiscalização, né?
2: Isso, nós estamos sempre acompanhando a questão dos preços, né? A gente não divulga sempre, porque senão ia ficar toda semana, né, cada 15 dias a gente divulgando o preço dos combustíveis, e o objetivo do PROCON não é esse, né? Então é realmente verificar se tem algum aumento abusivo ou injustificável, né? Então a gente faz, nós do PROCON fazemos essas ações. Quando é necessário, a gente chama a fiscalização do PROCON Santa Catarina, que daí tiver uma questão de não só de preço, mas também de qualidade do combustível ou de quantidade, qualquer outra irregularidade, né? Chamamos a ANP também, o Inmetro. Mas essa fiscalização do PROCON Santa Catarina não é uma fiscalização, ela é contínua. Dados, né? Eles cruzam dados com a Receita Federal, com a ANP, né, para verificar se realmente tem alguma coisa fora da linha. Então, quando eles identificam alguma coisa, um preço um pouco maior ou um preço maior, eles notificam esse posto para que esse posto justifique o porquê que ele está praticando esse preço, né? Então, não foi em loco, não vieram até Joaçaba, né? Isso foi um cruzamento de dados junto com a Receita Federal.
0: Na semana que passou, foi realizado no Polo Inovar em Joaçaba a formatura do programa Geração Empreendedora. A iniciativa é promovida pela FACISC e no município desenvolvida pela ACIOC, com atuação conjunta do Núcleo Jovem Empreendedor, Núcleo da Mulher Empresária e Núcleo de Inovação. Nessa edição, 32 estudantes do segundo ano da Escola Nelson Pedrini participaram das atividades. Ao longo do programa, eles passaram por uma metodologia prática conduzida por empresários voluntários, que abordou desde a identificação e validação de problemas até a criação de soluções, análise de aspectos financeiros e de sustentabilidade. A coordenadora do projeto, Vanessa Dreyer, explica.
4: Nós ficamos em sala, então, 5 encontros, né, auxiliando eles para esses projetos. Tivemos a banca macro, aí depois a gente conseguiu a classificação para estadual e deixando, né, à frente esse projeto que foi muito conservador, no sentido de que precisa, né, para o meio ambiente. E a gente conseguiu, através desse projeto aqui de Joaçaba, né, que nós conseguimos passar para a fase estadual e ficar em nono, então, em todas as cidades. O nosso ponto positivo foi em sala de aula, né, com o pessoal da diretoria, o pessoal os professores. Então, assim, saímos contentes e convictos que as crianças, né, os adolescentes, eles já estão partindo para uma parte do trabalho e com um foco mais intencionado no sentido de empresa, então empreendedorismo, que é isso que a gente tentou aplicar em sala de aula nesses dias.
5: Pelo que a gente viu, é um projeto muito completo, que desenvolve várias habilidades, faz com que eles consigam pensar um pouco mais no empreendedorismo, mas também se desenvolver.
4: Isso mesmo, na verdade, assim, a gente pega um projeto do zero e ele vai fazer todas as fases, a parte financeira, a parte que vai ser para a economia, a parte que vai ser de sustentabilidade também. Então, assim, toda essa parte que envolve a parte do projeto do começo até a etapa final. Então, eu acredito sim que eles aprenderam muito, assim como nós. E o que acontece com as empresas do dia a dia é o que a gente vive. Então, assim, tem altos e baixos, mas a gente sempre segue tentando auxiliá-los aí na parte de empresarial, os futuros profissionais.
0: A Cidele Mulher realizou na última sexta-feira uma importante ação alusiva ao Dia das Crianças. As atividades envolveram crianças da escola Nossa Senhora de Lourdes. Uma das integrantes da CDL Mulher, Adriana Parmagnani, explica.
6: Então, mais uma vez, né, a CDL Mulher fazendo a nossa ação social anual que a gente faz sempre o Dia das Crianças. Escolhemos esse ano a escola Nossa Senhora de Lourdes, né, para fazer essa ação, onde eles abriram as portas para a gente passar um dia com as crianças. Foi muito gratificante, como sempre é, né? Fazer uma ação social, isso enche o coração de alegria, de ver o brilho no olhar daquelas crianças, onde nós passamos o dia com elas, com brincadeiras, atividades, e finalizamos com brinquedo, né? Nós doamos brinquedos para todas as crianças da escola. Esse ano a gente fez um pouquinho diferente, nós resolvemos também, né, fazer com os professores, tá? Que isso é esse ser tão especial, tão importante dentro da escola, né? Não só da escola, mas na sociedade. Também nós presenteamos todos os professores da escola. Foi excelente, foi um dia maravilhoso e que nós saímos de lá realizadas, como as crianças também saíram e os professores.
7: Essa ação envolveu quantas crianças, mais ou menos?
6: Essa ação envolveu em torno de 140 crianças.
7: É tradicional já essa iniciativa da CDL Mulher, né? Acontece todos os anos como uma forma de presentear e marcar a data do Dia da Criança, né?
6: Com certeza, todo ano a gente escolhe uma escola, a gente adota essa escola e a gente faz essa ação social.
7: Esses presentes que foram doados são da própria CDL Mulher? Houve participação do comércio? Como que funciona?
6: Não, esses presentes são todos de recursos próprios da CDL Mulher. Todos esses eventos que nós fazemos, a venda das pizzas, das ações do pastel, todo o dinheiro que a gente arrecada é todo investido em ação social e para as mulheres da CDL Mulher.
7: E a recepção de vocês, como que foi? O rosto das crianças, a reação delas, imaginamos que tenha sido algo extraordinário, né?
6: Maravilhoso, não, isso é coisa surreal, que a gente não tem como explicar, de ver o brilho nos olhos daquelas crianças. Esse ano a gente fez um pouco diferente, nós levamos um palhaço e nós nos vestimos também como palhaços, assistentes do palhaço, então para eles foi uma alegria total, né, também.
7: Terminado esse evento, já se começa a pensar para o próximo ano, né?
6: Com certeza, nós não paramos por aí, ainda não temos certeza se faremos alguma coisa no Natal, que a gente sempre faz, mas todo ano nós temos uma escola escolhida para fazer essas ações.
0: Meio-dia 41.
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0: Muito bem, em função do feriado de Nossa Senhora Aparecida, ontem não aconteceram sorteios das loterias da Caixa. Hoje tem Loto Fácil, Quina, Time Mania e Dia de Sorte. A seguir no Grande Jornal, o homem é morto a facadas pelo próprio irmão após desentendimento familiar. Feriadão termina com 90 acidentes e 2 mortes nas rodovias federais. Tem também o comentário econômico de Rafael Ramalho. Meio-dia 42, empresa que anuncia no rádio vende mais.
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0: 12:48.
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0: Mercado agrícola, valores sugeridos pela Copérdia para a região de Joaçaba. O quilo do suíno vivo está R$4,75, mais a tipificação na carcaça. Sacas de 60 quilos, o milho R$59, soja R$137, o trigo PH R$78, R$75. Vamos agora ao comentário econômico de Rafael Ramalho.
3: Depois de um feriado prolongado, o índice Bovespa inicia esta terça-feira em queda de cerca de 0,9%. Operando na região dos 207 mil pontos, enquanto o dólar avança aproximadamente 0,6% e segue negociando próximo a R$ 5,02. Enquanto isso, o Bitcoin negocia a US$83 mil. E essa queda da bolsa acontece depois de uma semana muito forte. Só na semana passada, o índice Bovespa acumulou 8,8% e renovou suas máximas históricas. Então, parte desse movimento de queda de hoje é a realização natural dos lucros dos investidores. E também tivemos uma mudança importante nas expectativas para os juros. O novo Boletim Foco de hoje mostra que o mercado agora espera uma taxa Selic de 13,25% para o final desse ano. Anteriormente era de 13,5%. A expectativa é de 2 cortes de 0,25 pontos percentuais agora para este ano, novembro e dezembro. Mas existe um ponto de atenção. Enquanto as expectativas de juros caem, a projeção para a inflação subiu. E o mercado agora espera um IPCA acima de 5% em 2026 e também 2027. Portanto, o Banco Central ainda terá de equilibrar com bastante cuidado a queda dos juros com o controle da inflação. E uma curiosidade importante para quem investe em renda fixa, a queda recente dos juros provocou uma forte valorização dos títulos públicos entre setembro e o início de outubro. Tesouros do IPCA de 2050 e 2040 chegaram a ter uma valorização de aproximadamente 17%. Isso mostra que a renda fixa também pode ter valorização expressiva quando as expectativas de juros mudam. Da Alta Vista Investimentos, Rafael Ramalho.
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0: 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Vamos com as informações da segurança pública que chegam com o repórter Orly Ricardo. Boa tarde, Orly.
5: Olá, boa tarde. Um jovem de 27 anos foi baleado por volta das 5h50 da manhã de sábado no bairro Aparecida, em Campos Novos. De acordo com a Polícia Militar, a vítima foi atingida por um disparo de arma de fogo na região do tórax. Conforme informações médicas, o rapaz não corre risco de morrer. Devido à prioridade no atendimento, não foi possível esclarecer a dinâmica dos fatos e a autoria do crime permanece desconhecida. O caso segue sob investigação das autoridades policiais. Um homem de 36 anos foi preso pela Polícia Militar na manhã de sábado após recusar a cumprir uma ordem judicial de afastamento do lar em Joaçaba. A equipe policial prestava apoio a um oficial de justiça durante o cumprimento de um mandado decorrente de uma medida protetiva de urgência no bairro Santa Teresa. No local, o morador não acatou a determinação de deixar o imóvel e passou a discutir com as autoridades. Diante da recusa e da resistência à abordagem, os policiais realizaram a contenção do indivíduo, que foi conduzida à Delegacia de Polícia Civil de Joaçaba para os procedimentos. Uma mulher de 57 anos acionou a Polícia Militar na manhã de domingo, relatando ter sido agredida e ameaçada de morte pelo próprio pai, um idoso de 82 anos, no interior de Luzerna. A vítima contou aos policiais que foi até a residência para cuidar da mãe, que havia passado por uma cirurgia recentemente, quando ocorreu uma discussão familiar. De acordo com ela, o homem arremessou uma cadeira em sua direção e tentou esganá-la. A mulher apresentava lesões leves no rosto e no pescoço, além de reclamar reclamar de dores na cabeça. O idoso também apresentava ferimentos leves decorrentes da situação. As partes foram conduzidas à polícia científica para a realização de exames periciais e, posteriormente, à delegacia de polícia civil de Joaçaba para o registro da ocorrência de violência doméstica. Um homem de 55 anos foi preso pela Polícia Militar na noite de domingo por violência doméstica, cárcere privado, ameaça e lesão corporal contra a companheira de 53 anos em Erval do Oeste. A PM foi acionada por volta das 8h30 da noite após a vítima pedir ajuda em uma farmácia no centro da cidade. A mulher, que possui deficiência visual, relatou que foi mantida contra a própria vontade no apartamento onde reside com o suspeito ao longo do dia, período em que teria sido ameaçada de morte com um martelo. Segundo o relato, as restrições à sua liberdade e as ameaças ocorrem com frequência, a ponto de ela não ter conseguido sair para votar nas eleições no dia 4 de outubro. A vítima informou que conseguiu escapar momentaneamente porque convenceu o companheiro a levá-la até uma farmácia para comprar um colírio. No estabelecimento, o homem voltou a ameaçá-la, momento em que ela conseguiu se desvencilhar e pedir socorro. A mulher também relatou que durante uma discussão anterior foi empurrada contra o parapeito da sacada e machucou os dedos da mão direita ao tentar evitar uma queda. Os policiais militares constataram que o suspeito apresentava sinais de embriaguez, com forte odor etílico e fala arrastada. Ele recebeu voz de prisão e foi conduzido juntamente com a vítima à Delegacia de Polícia Civil de Joaçaba para a lavratura dos procedimentos. E um homem foi morto a facadas pelo próprio irmão no início da noite de ontem, na comunidade de Linha Imbuial, no interior de Videira. O crime ocorreu durante um desentendimento familiar. A polícia militar foi acionada e, ao chegar ao endereço, encontrou a equipe do SAMU, que já havia constatado o óbito da vítima. O suspeito havia fugido com a chegada das equipes policiais, mas retornou pouco tempo depois, durante os trabalhos da perícia, e acabou preso em flagrante. Em seu relato inicial aos policiais, o homem alegou ter agido em legítima defesa durante uma luta corporal. A área foi isolada para a perícia técnica e o autor foi encaminhado à Delegacia de Polícia Civil para responder pelo homicídio. Eram estas as informações da área de segurança pública para o Grande Jornal. Mais notícias policiais, logo mais, a partir das 18 horas, na edição do Rádio Contato, da Central de Jornalismo, Orly Ricardo.
0: Obrigado, Orly. Meio-dia 55, ponto final, mais uma edição do Grande Jornal da Catarinense, Antena 100 FM, que teve a participação dos seguintes profissionais. Reportagens de Cristian Souto, Paulo César, Orly Ricardo, Cadu Reis, Arthur Westphalen e Camila Livien. Operador de áudio Eliseu Peruso, apresentação Cristian Souto, redação Orly Ricardo e Marcelo Santos, coordenação de jornalismo de Marcelo Santos e a supervisão de Nelson Paulo. Vem aí, boa tarde, Antena 100, músicas nacionais e internacionais de ótima qualidade e a hora do esporte na Rádio Catarinense, na apresentação de Paulo César. Boa tarde.
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25: 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Boa tarde, está no ar a Hora do Esporte. Os destaques de hoje: Joaçaba Futsal vence e garante classificação na Série Prata. Jogo contra o Vasco tem alteração no horário. Basquete Joaçaba avança às finais do estadual de forma invicta. Joaçabense Wandel Alberghini é campeão pan-americano de ciclismo master na Bolívia. A rodada do final de semana das repescagens da Supercopa e Copinha Comissão de Clubes. Jogos de ontem nas séries A e B. Inter e Grêmio terão desfalques importantes para as próximas rodadas do Brasileirão. Semifinais da Libertadores e Sul-Americana iniciam nesta semana. Mais detalhes e informações após o recado do nosso patrocinador.
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25: Boa tarde, o Joaçaba Futsal venceu Catanduvas por 5-0 sábado no centro de eventos da Unoesc. A partida foi válida pela última rodada do retorno da Série Prata do Campeonato Catarinense. Os gols foram marcados por Isaac, Galiotto, Biro, Breno e Henrique. Com o resultado, a equipe comandada pelo técnico José Henrique Pereira encerrou a fase classificatória com 31 pontos, na quarta colocação da tabela. Nas quartas de final, o adversário será o Rio do Sul. O confronto de ida será na casa do adversário, enquanto o duelo de volta será em Joaçaba. As datas ainda serão confirmadas pela Federação Catarinense de Futsal. Antes de iniciar os playoffs do estadual, Joaçaba volta as atenções à Liga Nacional de Futsal Silver. No próximo domingo, dia 18, às 19 horas, a equipe recebe o Vasco da Gama no centro de eventos da Unoesc, pelo jogo de ida das quartas de final. O jogo terá transmissão catarinense. O confronto marca o início da disputa por uma vaga na semifinal. Para buscar um resultado positivo em casa, o Leão do Vale conta com o apoio da torcida em mais um jogo decisivo da temporada. Os ingressos antecipados para Joaçaba e Vasco estão disponíveis no site DataClick e nos pontos de venda físicos Mega Capas e Voga Magazine. No final de semana que passou, Joaçaba foi sede do triangular semifinal do Campeonato Catarinense de Basquete. E com as vitórias sobre São José e Blumenau, o Basquete Joaçaba avançou ao quadrangular final da competição estadual de forma invicta, com 6 vitórias. O presidente atleta do Basquete Joaçaba, Nandão Ferreira, detalha.
27: Olá, ouvinte, o Basquete Joaçaba fez sua lição de casa, venceu os 2 jogos disputados na fase semifinal neste final de semana e está classificado para as finais do Campeonato Catarinense de Basquete 2026. Nossos gigantes enfrentaram as equipes de São José e Blumenau, vencendo São José por 91 a 76 e Blumenau por 86 a 61. Foram dois grandes jogos que confirmaram uma campanha invicta dos nossos gigantes do basquete Joaçaba nessa temporada. Foram 4 jogos na fase de classificação e 2 jogos na fase semifinal, todos com vitória para a nossa equipe. Isso mostra a nossa força e como chegamos com a melhor campanha para essa disputa das finais. A final será disputada no formato quadrangular, ou seja, 4 equipes se classificaram e agora todos jogam contra todos para definir o grande campeão dessa temporada, da temporada 2026. As datas já estão confirmadas, dia 22, 23 e 24 de outubro, e a sede ainda a definir. Estamos, nesse momento, brigando para trazer essa decisão para casa, para podermos mais uma vez disputarmos o título frente à nossa torcida. De toda forma, fica aqui o agradecimento para quem compareceu ao ginásio e vibrou muito na arquibancada e também estará acompanhando nossa equipe, seja na arquibancada ou seja de forma remota pelo YouTube, torcendo sempre pela nossa equipe. Todas as informações sobre essa grande final você encontra no nosso Instagram, o @basquetejoaçaba, e é claro, sempre aqui no Boletim Esportivo da Rádio. Um grande abraço e até logo.
0: E o velocista joaçabense Juan Del Alberghini conquistou o título de campeão pan-americano de ciclismo Master. Defendendo a seleção brasileira, ele subiu ao lugar mais alto do pódio na prova do quarteto de perseguição por equipes, disputada no velódromo de San Blas, em Tarija, na Bolívia. Em contato com a nossa reportagem, o Andel falou sobre a competição e os resultados conquistados.
10: Eu participei do Campeonato Pan-Americano 2026 na cidade de Tarija, na Bolívia. É meu segundo ano na Seleção Brasileira Master de Ciclismo de Pista, que é disputado em velódromo. E consegui uma excelente classificação aí na prova de perseguição individual por equipe. O Brasil conquistou a medalha de ouro no quarteto. Eu, juntamente com mais 3 atletas da seleção, conseguimos um excelente tempo e conquistamos a tão sonhada medalha de ouro. Eu estive participando também na prova de 200 metros velocidade, que é minha especialidade individual. Fiquei na quinta colocação. No ano passado, em Assunção, eu tinha ficado em décimo. Melhorei bastante, fiquei alguns milésimos de segundo da medalha de bronze e prata. Também participei da prova da Scratch, que é uma prova de eliminação, disputada por um pelotão, e acabei ficando na sexta colocação. Também foi um resultado bom. E para fechar, participei da prova dos 750 metros individual, e obtive a quinta colocação. Para fechar, participei da prova de pontos, que é um circuito no velódromo de 80 voltas, incluindo na quinta colocação também. Então, tive uma grande melhora do ano passado para esse ano. E o grande diferencial ali foi a conquista da medalha de ouro por equipe. É a primeira vez que um atleta de ciclismo joaçabense, todas as categorias, conquista um título pan-americano na modalidade de ciclismo. Então eu sou atleta aí desde os 10 anos de idade e buscava, fui campeão catarinense já, fui campeão brasileiro, sub-23, e graças a Deus agora conquistei o campeonato pan-americano. E vou em busca do Mundial, nas categorias acima aí pra frente, sempre em busca do meu melhor.
0: E a Supercopa e a Copinha Comissão de Clubes 2026 estão na fase de repescagem e os jogos de ida foram realizados no final de semana. Jorge Lunardelli, membro da comissão organizadora, detalha.
12: Olá, amigos do futebol amador regional. Confira os resultados dos jogos de ida da repescagem da Copinha e da Supercopa Comissão de Clubes, disputados no último domingo. Pela Copinha, Beija-Flor 5, CMEB Dom Batista 0, CME Lacerdópolis 1, Vasco Pé Esportes 3, Esperança Coca Futsal 0, Germânicos 3, Catanduvas 1, Esporte Clube São Paulo de Itororó, São Brás 0. Pela Supercopa, Beija-Flor 8, CMEB Dom Batista 0, CME Lacerdópolis 4, Vasco Pé Esportes 1. Grêmio Lírio de Sorteia empatou com o Germânicos em 1-1. E o CME Catanduvas, Puro Malte 0, Esporte Clube São Paulo de Itororó, DME Ervaldo Oeste 4. Estes foram os placares das partidas de ida. Os jogos da volta, que definirão as equipes que se juntarão ao Hackman, SM Desporto de Jaborá,
13: Ser Estrela e Continental Semier Valvelho para a disputa das quartas de final acontecem no próximo domingo. Grande abraço e excelente semana para todos.
25: E as quatro idas das quartas de final da LNF 2026 terminaram com duas vitórias de visitantes, Joinville sobre o Campo Mourão e do Atlântico para cima da ACBF, e dois empates entre Corinthians e Magnus e entre Jaraguá e Praia Clube. Os confrontos serão decididos nas voltas entre 22 e 24 de outubro. A Série B está na 33ª rodada. Os resultados de destaque do final de semana. No domingo, Juventude, terceiro colocado, empatou em 2-2 com o São Bernardo. O líder Vila Nova venceu o Náutico por 2-0. Na luta para sair do Z4, o Avaí venceu o Cuiabá por 1-0, mas ainda está a 5 pontos do 16º colocado. Ontem, o Novo Horizontino venceu a Ponte Preta por 5-1 e o Criciúma bateu o América por 1-0. Hoje tem briga direta na parte de baixo da tabela entre Atlético e Londrina, às 19h30. Pela 30ª rodada da Série A, aconteceram ontem três jogos que finalizaram a rodada. Coritiba e Botafogo empataram em 1-1. A Chapecoense foi derrotada em casa pelo Atlético Paranaense por 4-1. E o Bragantino venceu o Cruzeiro por 4-2. Não há rodada no meio de semana do Brasileirão em função dos jogos pelas competições continentais. Alan Patrick é desfalque do Inter para enfrentar o Mirassol às 20 horas da sexta-feira pela 31ª rodada do Brasileirão. O meia sentiu desconforto na coxa esquerda, mas a gravidade do problema não foi confirmada pelo clube. Camisa 10 sentiu a dor no final do primeiro tempo do Grenal, 4-5-5 no domingo. Ele foi substituído no intervalo, dando lugar a Bruno Henrique. Técnico Eduardo Batista precisa definir o substituto de Alan Patrick para o jogo no interior de São Paulo. Caleb aparece como favorito, mas Carboneiro e Bruno Henrique também são possibilidades. Na temporada, Alan Patrick soma 38 jogos, 8 gols e 8 assistências. Nas duas partidas de Eduardo Batista, ele tem um gol e uma assistência na vitória sobre o Corinthians. E após o empate com o Inter na Arena, o zagueiro Wallace do Grêmio passou por cirurgia na manhã de ontem. Procedimento para corrigir a fratura sofrida no nariz foi concluído com sucesso e o atleta deve receber alta hoje. O defensor participou do clássico no sacrifício, depois de sofrer um trauma na partida diante do Remo no estádio Mangueirão. Mesmo com a proteção no rosto, Wallace fez o único gol do Grêmio na arena, que determinou a igualdade no placar contra o Inter. Wallace estava pendurado, forçou o terceiro

0: A bola rola às 21h30, no horário de Brasília. Quem avançar fará a grande final contra Atlético Mineiro ou Montevideo City Torque. Eles se enfrentam na quarta-feira em Belo Horizonte. Também na quarta tem duelo brasileiro por uma vaga na semifinal da Libertadores. Às 21h30, o Fluminense recebe o Palmeiras, atual vice-campeão. Já o Flamengo, atual campeão, faz o jogo de ida da semifinal da Libertadores na quinta, fora de casa, contra o Estudiantes. Em todos os casos, os duelos de volta serão na semana que vem.
1: Obrigado, Humberto. Contigo colocamos ponto final na edição de hoje de A Hora do Esporte. Mais informações esportivas logo mais a partir das 18h no Rádio Contato. Vem aí, Michel Oliveira e o Show da Tarde. Boa tarde.
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3: 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Alô, você que estava junto com o esporte, com o grande jornal, fica na tarde catarinense, porque o show começa agora para você. Alô, meu queridão, alô, minha queridona, hoje é terça-feira, dia 13. Ou seria hoje uma segunda-feira disfarçada de terça? Não sei não, hein? O importante é que já estamos essa tarde gostosa, maravilhosa, e vem chuva aí, oh, rapaz. Não, tava precisando, né? Tudo seco, né, rapaz? Muita poeira. Pelo amor de Deus, não, dá uma segurada na torneira aí, né, São Pedro? Eu já vou bater um fio pra você. Não, pelo amor de Deus, gente, 1h14, prazer imenso estar chegando junto contigo. Uma gostosa terça-feira, como é que foi seu feriado? Conta pra mim. Final de semana foi tudo bem, foi tudo tranquilo. Rapaz, que saudade danada que eu tava de vocês. Sério mesmo, tô falando absolutamente a verdade pra você nessa terça-feira. Você tá doido? Tem que chamar na buzina você nessa tarde. Vou ter que tocar modão nessa tarde. Música, informação. Também terá sorteio de ingressos para o Joaçaba Futsal. Então bota o nomezinho completo aí no WhatsApp, na sua mensagem. Quiser ligar, deixar o nome completo também tá valendo. 2 pares de ingresso para o jogo do Joaçaba Futsal contra o Vascão da Gama, do dia 18 às 18h15 da tarde. Tá bom, tá bem, bem bom. Tá dado o recado, produção. Tá valendo, né? Tá valendo. A tarde mais gostosa do rádio brasileiro. Eu sou o Michael Oliveira, o Misha, e desejo pra você uma querida terça-feira. Que essa terça-feira à tarde seja diferente da terça da manhã, né? Eu sei que terça-feira, depois do feriado, as coisas vão meio que se arrastando na produção. É igual a realização de sonho pra nós, né? É, as parcelas que vêm. É aos pouquinhos, mas vem, isso é importante, isso é importante. Então são 1h15 já, dito isto, eu espero a sua interação, eu espero o seu alô, eu espero, sabe o que? O seu forte, longo e caloroso abraço. Bate na palma, posso começar assim? Judiando já? Credo! Eduardo Costa, boa tarde, vem!

0: Eduardo Costa, falei pra você que essa tarde será maravilhosa.
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0: E bota a sofrência nisso, 1:20. Bom também. Zezé de Camargo e Luciano, para embalar a nossa sofrência de terça-feira. Que 22 graus, a sensação é de 27.
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0: Sofrência das Boas. Você vai ver. Zezé de Camargo e Luciano, nessa mistura gostosa. Na tarde maravilhosa da Rádio Catarinense. Ô, produção, cadê você, produção? Chama! Já tá de linda! Uma boa terça-feira pra gente, a semana já começou, viu, turma? Pelo amor de Deus, tá na hora de caprichar no serviço também, né, meu irmão? Não é só na balada. Não é só no bailão que você tem que caprichar também onde o faz-me cai, né, pai? Não, a galera abusa, viu, produção? Você tá doido, meu filho? Boa tarde.
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0: Na tarde maravilhosa da Rádio Catarinense, a gente vai desejando para você uma ótima terça-feira. Começando tudo de novo, de maneira nova, para fazer diferente para a vida, né? O que você acha? A gente é a mesma pessoa, só tentando corrigir as nossas falhas, não errar nas mesmas situações. É dar um ser humano melhor, né? A raça brasileira, a raça humana vai agradecer demais. De toda certeza. Junto nessa tarde gostosa. 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Um abraço para Cimecal. 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
0: 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Então você fica na boa. Tarde gostosa de terça. Tá levando o som da gente de carona? Boa tarde pra você.

0: 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Chama, bebê. Chama que nós já estamos por aí mesmo, né, meu irmão? Girando o WhatsApp. Fala comigo no WhatsApp catarinense. No 984377982. Lembrando que o código de área é 49, tá? Anotou? Não, fala de novo, tem problema não. 984377982. O Altair Camargo tá ligado com a gente, tá pedindo ingresso aí pro Joaçaba Futsal, né, Altair? Um abraço, meu irmão. Ah, já vamos passar o telefone pra essa cidadã aí, tá? Alô, Dérico, tudo bem, querido? Tamo junto, né, meu irmão? É mais uma tarde gostosa, tá pedindo o destino da Carmen Silva. São gostoso, né? O destino nos separou. Você tá doido, rapaz? Você tem que ouvir com paçoca junto, né, meu irmão? Valeu, Fraiburgo! Valeu, Aldérico! Nelce, beijo, Nelce. Força pra ti, viu, guria? Beijão pra Nelce. Sintonizada com a Rádio Catarinense, né, Nelce? Ô, Micha, dá uma olhada aí na Vila Remor, Micha. Uma caminhonete pegou fogo esses tempos e está ali, parada, abandonada, há mais de 30 dias na Vila Remor, rapaz. Ah, já foi encaminhado pro jornalismo, inclusive, essa questão, né, meu irmão? Um abraço, querido. Continua na boa, meu mano.
1: Tá. Alô, oi. Michel. Aqui teu amigo Bota Nova aqui, filho. Oi, meu, queria mandar uma música lá pro cabeça lá. Pro pessoal da Xera lá. Estão te ouvindo lá.
0: É?
1: E a música daí pode ser do Sonório Sampaio hoje.
0: Te adoro.
1: Mas. Qual? Do carisma do Sonório Sampaio.
0: Carisma. Isso é arrebenta.
1: E fica com Deus aí.
0: Valeu, meu irmão, com Deus também, né, meu querido? Proteção divina, a nossa querida e amada audiência. O WhatsApp tá bombando já, né?
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0: Quem mais, quem mais?
3: Boa tarde, Micha. Boa tarde. Tudo bem? Tudo. Viu? Toque pra nós aí, convite de casamento. Sim. Essa piazada do Pontel aqui. Ah. Que tamo tão maleixo, Micha, da gripe, que hoje é só na base do 51 e no limão.
0: Calcula, né, cara? Os caras em plena terça-feira, gente. É uma. Não, tira a trilha. Eu fico o pé da vida, 1h35 da tarde. Os caras vêm me meter o migué. Não, quer mentir pra mentiroso? Isso aí não vai ficar assim, né? Mas pode abandonar, né, Nenê? O que você achou dessa história aí, Nenê? Hã? Ah, louco, Nenê. Me ajuda aí, Nenê. Ah, pode abandonar essa viazada, né? Ai. Caramba. O 3551-2410 também tá ligado. Tá prontinho, né? Esperando você. Só manda aquele alô. Alô, Erivaldo Oeste. Boa tarde para Erivaldo Oeste, ao som da Rádio Catarinense. Vem junto, bebê, vem!
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0: Aô, modão! Carisma. Boa tarde.

0: Teodoro e Sampaio, hoje pode, produção, hoje pode. Chama na buzina, filho. Esse aí você mira lá em cima, perdendo a antena. Não, perdendo a antena, rapaz, pelo amor de Deus. Mira, mira bem certinho lá.
1: Errou!
0: Não, é lá do outro lado, meu irmão, mas pelo amor de Deus. Aí, ó. Mas nem que parta bombacha, como diz o gaúcho, né? 1:39. Mas pode voltar o cheque do leite. Hoje é pra dividir a dentadura.

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0: rapaz, uma notícia muito triste aí no mundo da música, né? Pra galera das antigas, você lembra do Netinho? Ó, Mila, mil e uma noite de amor com você. Lembrou dele? Pois é, rapaz. Netinho, dos principais cantores da nossa época do Axé Music. Morreu nessa terça-feira no Hospital Salvador. O artista estava enfrentando um câncer no sistema linfático há mais de um ano. Segundo a assessoria do Netinho, o quadro dele evoluiu para falência renal, depois para disfunção múltipla de órgãos. O desejo dele, o velório e a cremação serão realizadas de maneira mais reservada, só para a família e os amigos bem de perto, mais próximos. Tem o beijo na boca do Netinho, fim de semana, Mila. O artista foi diagnosticado com câncer no sistema em 2025, no sistema linfático. Após ser internado no hospital Aliança Star, na capital baiana, com fortes dores nas pernas. Ele enfrentou várias etapas do tratamento e ia registrando e compartilhando nas redes sociais, né? Enfim, aí, muita força a nós, fãs do Netinho. Quem nunca, né? Quem nunca cantou um Mila, dançou um Mila no farol, oh, seguindo as estrelas também, né? Quem nunca, hein, meu bebê? Ah, rapaz.
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0: 15 minutos faltam para as duas. Lembrando, você tá aí na rodovia, ouvindo a Rádio Catarinense. Viu algo que mereça chamar a atenção dos outros motoristas? Por favor, usa e abusa do WhatsApp da Tarde Catarinense, que é o 98437-7982.
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0: Vem, pode vir, pode vir. Bem quente, que a tarde tá bombando. Manda ver, manda ver. Galera de Campos Novos que vivenciaram a 49ª Romaria de Nossa Senhora Aparecida. Linda, linda, mais uma imensidão de pessoas, não é? Ô, rapaz, uma galera em Campos Novos saudando a nossa mãezinha de Aparecida. Ô, maravilha! Você também pode mandar beijo, pode mandar abraço. Pode não, deve, pelo amor de Deus. Que não pode é ficar na espreita, né, nenê? Não, o pessoal fica e não participa, você acredita? Ô, bebê, não, é bem assim mesmo, rapaz. Eles ficam ali. Daí quando a produção deixa o microfone aberto aqui pra sacanear o Misha, aí eles mandam mensagem, né? Ah, o Misha xingou o Renato aí, ó. Não dá pra... Não dá, não dá. Tá bom, produção, não dá pra se bobear. Não dá pra se bobear, meu Deus do céu. Ligadaço na Catarinense. Beijo, abraço, sorriso e amasso pra geral, curtindo a gente. Vamos dar uma girada no WhatsApp pra saber quem tá mandando alô pra nós. Pode ser? Fala, Jefinho, tudo bem? Pessoal da Pedreira 13 Tilhas, curtindo a Rádio Catarinense. Um abraço, 13 Tilhas. Aliás, a Tiroler Fest. Maravilhosa, né? Maravilhosa. É só deixar o nome completo aqui para concorrer o ingresso para o Joaçaba Futsal, tá bem? Quem tá pedindo é a Fernanda Cristiane Miller. Valeu, Fê! Só deixar o nomezinho completo, viu, guria? Já tá concorrendo numa boa, numa legal. Quem mais, quem mais, quem mais? Fala aí, fala aí, pode falar. Isso,
3: boa tarde, pro senhor, tudo certo? Tô aqui, tudo bom? Piado do Zé, no Alzemir aí.
0: Fala, Alzemir.
3: Mas queria o velho milongueiro, me tira esse louco aí. É. Estamos escutando vocês aqui na Catarinense. Que
0: valeu, um carro, meu irmão. Né? Um abraço, queridão. Vamos
3: fazer alguma coisa pra gente ter, né? Valeu, Michel.
0: Valeu, querido. Que
3: é Belo Milongueiro, me tira esses loucos aí pra nós, por favor.
4: Quer mentir pra mentiroso?
0: 1h49, valeu. Ô, Michel, manda um abraço pra família Marim. Fizeram a maior festa na comunidade Canhada Funda, no encontro da família. Pode mandar um abraço também para o Celso e a dona Helene Botti, lá na Boa Esperança. E ontem nós fizemos o primeiro terço dos homens em Santa Helena, foi um sucesso. Ah, rapaz, eu não pude estar presente ontem, né? Mas se você puder estar presente no próximo terço também, a galera agradece por demais, né? Mas vem pra gente, né, produção? A gente malha o corpo, malha o nosso físico e esquece do nosso espiritual. Fala, Misha, tudo bem? O Alex Ronaldo tá pedindo mais uma noite sem você. Para essa galera que tá curtindo a gente, né? Do Alex e Ronaldo, produção. Tu lembra dessa moda aí? Por favor, garimpa ela, garimpa. Isso, pega a foice e vai garimpar, meu irmão. Valeu, Anildo. Beijo pra galera do RUP. Ao som da Rádio Catarinense, bombando!
4: Boa tarde, Misha.
0: Boa tarde.
4: Vanderval.
0: Tudo bem,
4: filha? Gostaria de ouvir a música do Fernando Sorocaba, Verdade.
0: Uau. Verdade.
4: E... Faz favor de avisar aí que quem descobriu o Brasil... Ah. Vai cobrir de volta, porque nós já estamos tudo encharcado aqui.
0: Não, não, vocês estão doidos. Chamando chuva, né? É isso. Ah, eu já mandei um WhatsApp, né? Eu já mandei um WhatsApp, pessoal. Pessoal, ficar dentro de... Não, já deu. Já sabemos como é viver de chuva. Mas segundo a minha mãezinha, a dona Santa Ana, é normal nessa época do ano, não é? Ter chuvas acima da média, outubro, novembro. É normal ter chuvas mais próximas uma das outras, né? Mas é assim mesmo, né, bebê? Sentador! Chama na buzina aí, bebê. Tem que chamar a galera. 10 pras duas. Uma querida terça-feira pra gente. O Jefinho Satori tá pedindo pra Pedreira 13 Tilhas. A Igrejinha Azul. Boa tarde.
5: E do Mijeque, Mato Grosso e Matias.

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6: Até as 4h30, bebê. E vem e vai. E não mexe no rádio, a mãe disse. Fala, gringo.

0: Credo! Não mexe no rádio, não é verdade, não é pra mexer. Sabia, produção, o pessoal ia trocar de estação de rádio. Não, não, você acredita nisso, rapaz? Eles iam fazer isso com a gente. Não, não, faz o seguinte, eu não vou proibir você e instigar você a nada. Troca, vai lá, vai lá. Mas volta pra nós. Dá uma zapiada. Eu não consigo me concentrar com esse nenê aí, produção. Pelo amor de Deus, rapaz. É verdade.
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0: Uma linda tarde pra gente, 12:04 apenas, só estamos começando, peraí. Quem tá pra falar com a gente aí, produção? Oi, boa tarde. Alô. Oi.
1: Ô, tio.
0: Ah, pode falar.
1: A minha mãe tá aí?
0: Não, ela não tá aqui não, viu, criança? Tem que ter essa criançada aí, produção. Mas pelo amor de Deus. Valeu, Arildo, um abraço pra toda a galera aí no bairro Rupi. Ação da Rádio Catarinense. Você tá doido? Quem mais? 984-377-9982. Quem tá pedindo isso aí, produção? Ah, gravaram a gente, a Marilene. Valeu, Mari. Beijo, viu, filha? Tudo de bom. Não, você aí quebrou o próprio cristal, né, filha? Não, vamos devagar. Aos poucos as coisas vão se ajeitando, viu, Marilene? Peraí, Mari. Fala, bicho, o Marcelo de Campos Novos, te ouvindo. Manda a carta do César Benotti Fabiano. Manda aí pra Luana. Muito obrigado. Valeu, Luana. Valeu, Marcelo. E obrigado, Campos Novos, pela audiência.
2: Boa tarde, meu amigão.
0: Ô, guria.
2: Ai, que bom escutar você. Pelo menos você anima a gente,
0: que
2: porque
0: bom,
2: esse
0: filha.
2: Tempo não tá animando nada.
0: Não, não te anima com esse tempo
2: não
0: aí?
2: Não adianta lavar roupa, dar um seca.
0: Não é verdade, né?
2: Mas...
0: Isso é
2: escutando
0: verdade.
2: Você é melhor.
0: Ah, que bom,
2: boa
0: que bom.
2: Tarde, boa toca tarde. Musicão pra nós, tá?
0: Claro que a gente manda.
2: Aquela valsa gostosa.
0: Tá
2: você
0: bem.
2: Não to- é. Pode tocar uma antiga.
0: Uma bem antiga. Do...
2: Ah, é. Os verdes campos da minha terra, que faz tempo que eu não escuto.
0: Ah, verdade, né?
2: Cognaldo. É.
0: Tá bom. Tá bom,
2: boa
0: né?
2: tarde pra você e pra todos que estiverem ouvindo. A Nildes, lá de Luzerna.
0: Valeu, um abraço.
2: Diga pra ela me mandar um alô.
0: Manda um alô pra Ivete aí, ô Nildes de Luzerna.
2: Bom, você põe o nenê pra dar risada de novo. Michael, eu amo você, eu amo teu programa, Michael.
0: Então dá uma risadinha pra Ivete aí, bebê. Dá uma risadinha pra ela, vai. Ô, bebê, o pessoal quer saber quem que é o pai do seu nenê. Ah, você é a Padilha? Você é a Padilha? Ah, agora se lascou-se. Ô, Padilha, pelo amor de Deus, vamos resolver esse trem aí, meu irmão. Eu tô cuidando da criança aqui e você tá de boa. Ah, mas daí não, né, Padilha? Boa tarde, boa terça-feira, viu, Padilhão? Aí é gente boa demais. Leomar, a Ivete, alô, Vargem Bonita. Taças de vinho do trio Parada 2.

0: Cultura no ar, no alto. E um beijo pra você aqui, catarinense.
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0: Nota de falecimento. A funerária São João Batista, de Água Doce, na família Arruda, comunicam com profundo pesar o falecimento de Olímpio de Arruda, aos 76 anos de idade, ocorrido hoje. Seu corpo será velado na capela mortuária de Água Doce. O seu sepultamento acontece com celebração amanhã, às 11 horas, na própria capela. Depois segue para o cemitério do assentamento Olaria de Água Doce. Foi com profundo pesar que noticiamos o falecimento do senhor Olímpio de Arruda. A toda a família, aos seus amigos, os nossos sentimentos.
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0: Bora! Chacoalha a galera aí, vai, vai, vai! 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Então você fica tranquilo, que sua obra será um verdadeiro espetáculo, produção. Tem que chamar, não adianta, ainda não adianta. Gira esse WhatsApp, meu irmão, gira, gira. Que mais, que mais? Ah, a galera de Campos Novos estão pedindo moda, né, produção? É agora que tá chegando o modão de Campos Novos. Estavam pedindo César Menotti e Fabiano. Show da tarde. A carta. Terço bonito. É a tarde show do rádio.
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0: Fica na boa, fica na paz, fica com a Rádio Catarinense e não foge da gente, não. Ô, Misha, dá uma olhada na minha ferramenta de trabalho. Lepo, né? Ah, não, é o caminhão, a carreta, né? Você tá doido, meu irmão? 30 metros, 9, eixo carregado de leite, meu brother. Não, aí é pra quem tem as manhas, viu, produção? 30 metros, 9, eixo é só pra quem tem as manhas, meu irmão.
1: Boa tarde, Misha.
0: Boa tarde.
1: Preguinho pro lado de cá, fala, um dos representantes do transporte do 13 Tilhas.
0: Alô, Preguinho!
1: Paisagem do momento 282, ponteirada na saudade, Faxinal dos Guedes, é. Logo ali na frente.
0: Amém, meu irmão.
1: Em busca de novo contrato aí no Pinhalzinho aí, tá
0: com
1: bom?
0: Deus, com Deus os anjos.
1: Se puder tocar aí, moça caminhoneira aí com Carlos César e Cristiano aí.
0: Ó.
1: Vai pra todos os heróis aí do transporte.
0: Amém, né, meu mano velho?
1: Um abraço aí, um chute na quinta roda aí pra todos aí. Tudo de bom.
0: Rapaz, falar um chute na quinta roda. Um abraço pro meu cunhado Joel, né? Não sei porque eu lembrei dele. Capricha aí no ouro, viu, Joel? Ah, piazada, pelo amor de Deus. Não, e vocês não vão estar judiando do piazinho, coitadinho, né? Cara, pensa numa carne que esse garoto fez pra nós ontem, viu, produção? Faltou você lá só, né, só? Nossa, rapaz, uma pontinha de peito no capricho.
2: Tá doido.
0: Não, e só a lenhazinha, só nó de angico, né? Só a lenha vermelha, né, pai? Pegou a referência? 2h20, rasgando a sofrência na tarde gostosa na Catarinense. Alô, Neuza, obrigado pela companhia, Neuza. Tomando aquela cuia gostosa ao som da Catarinense. Valeu, valeu, valeu, valeu. Quem mais? Quem mais? Libera o áudio.
3: Boa tarde, a Soila, tudo bem?
0: Oi, tudo bem,
3: eu gostaria Soila? De ouvir a música Filha que Volta, das Irmãs Freitas. Filha... Obrigada.
0: Valeu, Filha que Volta, das Irmãs Freitas. Tô pedindo coração bandido, o Alex Santos. Valeu, Alex, aquele abraço. Fala, Misha, manda um abraço pra galera que tá na escuta da programação. Pode ser aquela do IP, né? Tonique Tinoco, Pé de IP. O Jorge de Ervaldo Oeste. Valeu, Jorge. E chama, bebê. Chama. Tem que chamar na buzina. A verdade. Fernando e Sorocaba para Neuza. 23 graus. Uma boa terça.

0: Fernando em Sorocaba. Aí sim, né?
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0: É sofrência pra mais de metro.
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0: Azar. Valeu, meu irmão! A Ivete tá querendo ouvir. Pessoal no bairro Monte Belo. 2:25.

Agnaldo de Monte, os verdes campos da minha terra. Pra matar a saudade nessa tarde gostosa catarinense. Um dia maravilhoso! Vamos saber que a galera tá bombando ao som da Rádio Catarinense. Na tarde gostosa, né, Sabrina? Valeu, valeu, valeu, galera da sorveteria Sabrina. Um beijo! E um forte, longo e caloroso! Mas caloroso! Abraço! Fica à vontade, fica à vontade. Pede a sua. Manda seu beijo, manda seu abraço, manda seu sorriso, o seu abraço para quem você quiser. Através do WhatsApp mais querido do rádio. Fala aí o WhatsApp. Alô, Jorge. Alô, Ervaldo Oeste. A galera tá curtindo aí, produção. Tá achando uma beleza. É só modão. Modinha hoje não rola. Tonique Tinoco, pé de peixe.

Meu pé de vento, Nick Tinoco, ô modão. Falei pra você que é só modão. Alô, galera da NZ Som, rapaz. Sonorizando o Tiroler Fest. Alô, 13 Tilhas. Ó, falta até que o tio Deco tocaram aí, né? A família Dal Ponte, Deco Dal Ponte, fizeram a festa ontem em 13 Tilhas. O som, tu gravou com o tio Deco, o pessoal da NZ Som. Só nós, né, produção? 2:30. Não pode abandonar, né, bebê?

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0: trilha sonora para essa tarde de terça chuvosa. Chove chuva em Joaçaba, com muita calma, com muita tranquilidade. Você que tá no trânsito dando carona para a Rádio Catarinense, diminua a velocidade aí, por favor. Isso, pega leve, né? Pega leve. Não, já tá difícil a situação assim, você vai abusar ainda? Não, vamos brincar com azar, né, produção? Pelo amor de Deus. Valeu, Alex dos Santos, obrigado pela companhia, aquele forte abraço. Caloroso abraço para essa galera toda.
1: Aqui, amigo, bom dia, Rodinha.
0: Oi, Neiva. Tudo
1: bem? Gostaria que tocasse uma de Chocorzinho e Chororó.
0: Tá bem.
1: Estou fazendo um patinão.
0: Oh,
1: aqui na Rua 30, ó. Muito bela Santa Catarina.
0: Valeu, um abraço. E não mexe no rádio. No 984-37-7982. Fala, Micha, tudo bem? Manda pros piás aí da mecânica Auto União, ligados à Rádio Catarinense, para nós da 147, Box 147. Pode ser um modão do Barreirito, viu, Micha? Ou aí do Menino de Rua do Mirosmar, também tá valendo, né, produção? É a Catarinense desbravando fronteiras nessa tarde catarinense gostosinha. E tá valendo a promoção no show da tarde. 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Você é nosso convocado para ir lá impulsionar a galera do Joaçaba Futsal para continuar fazendo bonito, bebê. Ó, chamou na buzina aí, produção. Agora tu veio, né, meu irmão? Fala, Alex dos Santos. Leonardo Cabanão, né, mundão? Boa tarde.

0: baita moda do Leonardo, vamos combinar, produção, pelo amor de Deus, meu filho, é pra espantar a preguiça, pra jogar esse mau humor pra o lado, sorrisão no rosto, produção, chama de novo, dá mais volume, a galera não tá ouvindo, produção.
1: Cê tá doido.
0: Aô, Tedel, aqui em Catarinense. Sempre no ar, 20 falta para as 3. Você tá doido, 20 para as 3, produção, tá certo? Esse aparelho de relógio aí. Ah, não, esse é pra nossa aí, né? Esse aqui. É que tem dois relógios aí. Deixa eu explicar agora, peraí. Eu preciso explicar pra galera. Existem dois aparelhos de relógio aqui, né? Que contam as horas, viu, bebê? Você vai entender essas malandragens do mundo adulto ainda. Calma aí, bebê. Um aparelho é pra quando você chega na rádio, né? E o outro é pra você ir embora. Então... Não adianta, e não adianta. 2h42, alô Cleiton, alô Kelly, ouvindo a Rádio Catarinense, estão na paquera da Catarinense. A família HF, compre HF. Valeu, Cleitinho, com todo amor, com todo carinho, para a princesa da sua vida. Para o love love do seu coração.
2: Tudo com você.
0: Vitor e Léo.
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0: Boa tarde.

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0: Tarde gostosa catarinense, junto contigo, 2h49, 984377982. Eu já dou uma girada aí no WhatsApp, tá bom? Você me acorda aí, a galera do WhatsApp? Ô, produção, trilha sonora para falar da Sorveteria Sabrina. Alô, galera da Sorveteria Sabrina. Uma ótima tarde, viu, turma da Sabrina? Que a tarde seja linda, que a tarde seja gostosa. 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Curtiu, né, pai? Vai, vai! Valeu, Brunão, abraço, querido!
1: Você tá doido!
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0: A Soila, ouvindo a gente. As irmãs Freitas, a filha que volta pra matar a saudade. Aô, modão!

Ô, Sofrência! A galera gostou da moda, produção. Fala, Eric Pablo, ouvindo a gente na cidade de Tijucas do Sul, no Paraná. Dá volume, Eric! Zé Neto e Cristiano.

0: Zena de Cristiano. Alô, seu polícia. Não prende não, seu polícia. É só mal do coração, viu, seu polícia? Zanete Cristiano, 5 faltam para as 3. Boa tarde, gente. É a tarde gostosa ou não é, bebê?
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0: Nota de falecimento. A funerária São João Batista de Água Doce, a família Arruda, comunicam com profundo pesar o falecimento do senhor Olímpio de Arruda aos 76 anos de idade. Seu corpo será velado na capela mortuária de Água Doce. O seu sepultamento acontece amanhã com celebração às 11 horas na própria capela, seguindo após para o cemitério do assentamento Olaria de Água Doce. Foi com profundo pesar que noticiei o falecimento do senhor Olímpio Arruda.

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10: Vambora, meu povão. Vambora, queridão. Vambora, queridona, dando tom nessa tarde. Nessa terça-feira, 13 de outubro. Alô, Alice, fala comigo. Tudo bem, guria? Boa tarde, menina. 3 em ponto.
11: Eu sou Alice, aqui de Joaçaba.
10: Pois não, Alice.
11: Estou... escutando a rádio e curtindo as músicas, cada uma mais linda que a outra. Porém, estou trabalhando e escutando a rádio.
10: É mesmo, guria?
11: Você faz muitas pessoas felizes trabalhando e escutando música.
10: Trem bom.
11: Gostaria de ouvir a música com Gilberto Gilmar, Música da Saudade.
10: Tá bem.
11: Se puder tocar, eu agradeço.
10: Valeu,
11: um grande
10: valeu.
11: Abraço.
10: Ô, produção, você para que a moda é boa, viu? Você para que a moda é boa, produção. Você tá doido, produção?
12: Opa, buenas
10: tardes. Oi, tudo bem?
12: Bicha.
10: Tudo bom?
12: A você, tio velho. Ah. Pelo tipo aí, não dá pra você sair na rua, né, tio velho? Tem
10: isso.
12: Que se cuidar.
10: Por quê,
12: tem
10: meu
12: que
10: irmão?
12: Sair meio escoltado pela polícia, né?
10: Calma, pai.
12: Viu? Manda uma bengô pra nós aí, meu. O Berlanda aqui de Campos Novos.
10: Valeu, Berlanda.
12: Manda o Teodoro e Sampaio aí, ó. Amor Proibido. Apertar pra Piazado, tapetão preto aí,
10: tá
12: pra
10: bom.
12: Vocês da rádio, pra quem tiver ouvindo a rádio.
10: Valeu, mano.
12: Um abração aí, Pia Velho. E tudo de bom.
10: Valeu, Marinho.
13: Dá um abraço aí, bicho. Valmir por
10: tarde.
13: Aqui.
10: Estamos
13: correndo sentado na chuva aqui, rapaz.
10: Esse na chuva. Meu Deus do céu.
13: Calcula. Toca pra nós, Juninho, o voo do Condor aí, oferece para os nossos amigos, o Pancado, Piazada aí da Master aí, que tá curtindo a programação. E para quem gostar da música aí. Beleza,
10: valeu.
13: Meu Jorge? Um abraço.
10: Valeu,
13: e,
10: querido.
13: E bota nós no sorteio do Joaçaba aí contra o Vasco aí.
10: Vambora, meu irmão.
13: Tudo bom.
10: Vambora, meu irmão. Não, só vou dizer uma coisa para vocês, viu? Enquanto existir cachorro, pulga jamais andará a pé. Não adianta e não adianta, né? Gilberto e Gilmar, na Catarinense, dá o tom aí, bebê!

0: O Bom do Condor, Mato Grosso e Matias. Tem que chamar a produção. Eu tenho que chamar a buzina. E a galera espetacular curtindo a Catarinense.
1: Valeu, Michael. Um
0: valeu.
1: Abraço.
0: Outro.
1: Tudo de bom pra você. Continua sendo essa pessoa aí. Tudo de bom.
0: Valeu, querido.
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0: As informações da tarde. Os destaques com Paulo César. Atualiza pra gente a situação dessa tarde aí, meu irmão. Boa tarde.
4: Boa tarde, a Prefeitura de Joaçaba, por meio da Secretaria de Educação, preparou uma programação especial para comemorar a Semana da Criança. As atividades acontecem nas escolas e nos centros de educação infantil, com brincadeiras, música, diversão e momentos de integração entre os alunos. Uma das atrações foi a sessão de cinema para estudantes da escola Rotary Fritz Luck, realizada em parceria com a Sajol, que garantiu ingressos, pipoca e suco para as crianças. Segundo a secretária de Educação, Rosane Kunin, a proposta é valorizar a infância e proporcionar experiências que vão além da sala de aula, com mais oportunidades para brincar, conviver e aproveitar essa fase tão importante da vida. A iniciativa também destaca a participação da comunidade e de entidades parceiras na promoção do lazer e do desenvolvimento infantil. E o prefeito de Herbaldo Oeste, Ronaldo da Rosa, assinou na última sexta-feira, dia 9 de outubro, ordens de serviço que somam aproximadamente R$690 mil em investimentos em diferentes regiões do município. Entre as obras estão o cercamento do Centro Municipal de Educação Pequeno Príncipe, com investimento de R$100 mil, atendendo a uma antiga reivindicação da comunidade escolar. Também estão previstos R$213 mil para melhorias na rede pluvial, incluindo troca de tubulações, limpeza e desobstrução de galerias, com o objetivo de reduzir problemas provocados pelas chuvas. Outros R$111 mil serão aplicados na construção de passeios públicos nas ruas Castro Alves e Itororó. Já a repavimentação das ruas Verônica Arenarte e Pedro Paludo receberão R$266 mil. As obras serão executadas por empresas contratadas por licitação, com prazos de conclusão entre 60 e 90 dias. Segundo o prefeito, os investimentos fazem parte de um conjunto de ações para melhorar a infraestrutura e as condições de vida da população.
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4: E o final de semana do Campeonato Brasileiro trouxe resultados bem diferentes para os representantes de Santa Catarina. Na Série A, a Chapecoense continua vivendo um momento bastante complicado, jogando na Arena Condá. A equipe foi goleada pelo Atlético Paranaense por 4-1 e segue na lanterna com apenas 18 pontos. Já na Série B, os resultados foram positivos. O Criciúma venceu o América Mineiro por 1-0 e continua na briga pelo acesso com 56 pontos. O Avaí também venceu, fez 1-0 no Cuiabá fora de casa e ganhou fôlego na tabela. E o Joaçaba Futsal fez bonito diante da torcida no final de semana. Jogando no centro de eventos da Unoesco, o Leão do Vale goleou o Catanduvas por 5-0 e garantiu classificação para as quartas de final do Campeonato Catarinense, quando enfrentará o Rio do Sul. Mas a atenção agora também está voltada para a Liga Nacional Silver. No próximo domingo, dia 18, às 18h15, o Joaçaba recebe o Vasco da Gama no centro de eventos da Unoesc pelo jogo de ida das quartas de final. E quem também teve um fim de semana para comemorar foi o Basquete Joaçaba. A equipe conquistou 2 vitórias importantes pela fase semifinal do Campeonato Catarinense. No sábado, derrotou o Dinâmica São José por 91-72. Já no domingo, venceu a PAB Blumenau por 86-61. Com os resultados, o Basquete Joaçaba garantiu classificação para o quadrangular final do estadual, previsto para os dias 22, 23 e 24 de outubro. Na sala de redação para o Show da Tarde. Boa tarde, repórter PC, boa tarde.
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São 13h14, cê tá doido, é uma hora boa. Pra galera que tá curtindo a gente, pra turma aí do 9 Eixo, 30 metros, produção. Pessoal de 13 Tilhas, alô, 13 Tilhas. Carlos César e Cristiano. Moça Caminhoneira, 1983, pela UIA Internacional. Agora do veio. Botão de qualidade, catarinense! Lago, boa tarde, Lago! Boa tarde, querido!

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9: Bora que eu tô junto contigo, é a tarde mais gostosa do rádio. 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Tem que dar uma girada no WhatsApp maroto agora, produção. Tem uma galera ali pendurada, né? Só aguardando, né, bebê? Só aguardando.
10: Alô, Michel. Boa tarde, meu nome, amigo.
9: Um abraço.
10: Tudo bem, tudo certo? Tudo. Só alegria. É o pancada bucal, homem do céu. Se for possível, aí solta uma hora bem chorando pra nós contigo.
9: Qual?
10: Com Leandro e Leonardo aí. Amores são coisas da vida. Se tocar, nós agradecemos. Feito. Aí. E eu trouxe o professor Levito lá. Lá de Bicaré, que ontem patrocinou um almoço lá na comunidade Aparecida, cara. Deixar um abraço pra ele aí. Seu Paulinho, hein, João das Massas aí. Que tá ligadinho, o ajudante dele, João, aí, que tá ligadinho na Toda Poderosa aí.
9: Ele,
10: alô, Clay! Do ex, que é a galera que tá sempre atenada aí na Toda Poderosa aí. A galera da garantia da Xera aí, Michel. O seu mano aí, o seu Gui, o Daniel aí, que tá ligado. Com os motora também.
9: Valeu, tá cabeça.
10: Aí, atenada na Toda Poderosa aí. E pra galera da Alto Posto, Joaçaba aí.
9: Valeu, beleza?
10: Forte abraço aí, uma boa semana aí. Tudo de bom, meu nobre amigo.
9: Você tá doido na pancada. Um abraço, querido. Tá pedindo menino de rua do Zezé de Cabaco e Luciano, viu, produção? Pessoal da Box 147.
11: Boa tarde, meu amigo. Sossegado.
9: Mais homem do céu, sossego
11: é
9: nosso.
11: Como é que tá, né? As coisas por aí?
9: Tá só chovendo,
11: tá, né, chovendo,
9: bebê?
11: Aí, aqui tá chovendo.
9: Aqui tá chovendo.
11: Bicha, podia mandar um... aquele canarinho do peito amarelo pra nós aí, por um favor.
9: Feito.
11: Preço pra todos os motoras.
9: Tá combinado.
11: Pra todo mundo que estiver escutando teu programa aí. e ver se você parte tá bliscando esse piazinho aí. Beleza, meu amigo? Uma boa terça-feira, uma boa semana pra vocês.
9: Valeu, abençoado, meu irmão. Que assim seja, né, querido?
12: Boa tarde, Michel Oliveira.
9: Boa tarde.
12: Como é que tá aí pela linda e bela Joaçaba?
9: Mas só show,
12: aqui,
9: né,
12: bebê? Eliseu, tô em Bombinhas escutando teu programa aí pela internet.
9: Bombinhas!
12: Tocou a música do Eduardo Costa. Se você quiser voltar.
9: Beleza, meu irmão.
12: Beleza?
9: Show.
12: E oferecer pra quem gostar dessa música aí. Valeu, um abraço, amigo.
9: Valeu, querido. Fica na boa, fica na paz. Você fica na Catarinense, né, meu mano, velho? Foge da gente, não. Ai, ai, ai, ui, ui. Valeu, Bombinhas. Cara, se você não conhece Bombinhas, você tem que dar uma viajada para Bombinhas, é lindo demais.
13: Boa tarde.
9: Boa
13: você
9: tarde.
13: Você encontrou esse ingresso do Joaçaba?
9: Tá bem.
13: É Elisete, de sorte.
9: Valeu, Elisete, boa sorte. Aliás, daqui a pouquinho eu sorteio, né, Elisete?
14: Boa tarde, meu amigo.
9: Boa tarde. E aí, Clebão?
14: Você a música Agarradinha, do Teodoro Sampaio.
9: Boa.
14: Oferece para minha esposa Marisa, meus filhos do William, Wesley,
9: valeu.
14: Bruna, meu guardinho da Dona Talina, todos estiver na escuta. Boa tarde a todos.
9: Fique valeu, bom. Querido. Já, já eu mando. Antes tem a moda do Pancada. Amores, amores, alô amores, são coisas da vida, muito amor pra gente.

0: Leandro e Leonardo, nessa mistura gostosa do Show da Tarde. 3h27. Boa tarde, bebê.
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Salve, salve, galera do Box 147, curtindo a Rádio Catarinense. E estão pedindo moda, produção. É um modão, aliás. Zezé e Luciano. Garoto de rua. Canta, Mirosmar, canta.

0: Garoto de rua, Zezé Luciano. 3:33. Boa tarde, catarinense. Alô, Janete.
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0: Aí não adianta. É a tarde show.
1: Boa tarde, Michel. Boa tarde. Música pra nós aí. Eu esqueci acessórios aí, o Ed, o Fábio.
0: Tá indo aí,
1: o MacGyver que tá trabalhando aí, né? Não esquece de nós, poxa.
0: Ô,
1: louco. Não nem tá ligando, né? Se lembrar nós aí.
0: Pelo amor de Deus.
1: Manda aí. Aquela bem boa. Fundo da grota aí, manda pra nós. A gente vai começar a terça aí já. Patinando na vontade de trabalhar. Aí, manda pro nosso amigo Lauro aí, que tá aqui com nós aí no balcão aí, tomando Laurinho. Um cafezinho da tarde. Só falta você também vir com a Kombi tomar um café.
0: Você. Um abraço, meu irmão! 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Pra fazer a festa, produção. Ô, Treivão! Aí arrepia! 3h42, tarde gostosa catarinense, vem junto. Gire seu WhatsApp, produção, me chamando a traia véia pra gente. Eu sou Osmir e tô acompanhando a catarinense. Fala, Micha, Adri, tudo bem? Manda fotos, Vitor e Léo, oferecendo pra galera do Pontel. Valeu, Adri, um beijo. Quem tá trabalhando também com a Rádio Catarinense, pedindo menos é mais. Simone Mendes, pelo pecado, é a Marta. Valeu, Marta. Obrigado pela companhia. Boa tarde, Marta.
2: Aê, Micha. Tudo susto no mousse, guri?
0: Tudo,
2: tamo
0: meu irmão.
2: Aqui esperando aonde? Pra despejar uma no chão e...
0: Aonde?
2: Só vou buscar outra, câmbio.
0: Devagarinho, né, pai?
2: Sempre na companhia da catarinense aí, positivo.
0: Amém. Pose, bebê.
2: Podia tocar depois pra nós, Edson Hudson, sou eu.
0: Vai,
2: beleza, tá, meu jovem?
0: Valeu.
2: Ótima tarde. Chama na cozinha.
0: Alô, galera, com a Marildo, pessoal do aplicativo Frota, fazendo a festa, curtindo a Rádio Catarinense, aquele forte, longo e caloroso abraço. Só na boa, né? Só na paz. Aliás, a galera do Frota fez a festa em Joaçaba, né? Pegaram os motoras ali, até o Zé do Gol foi fazer a festa criançada. E fizeram bagunça, e teve doce, teve música. Rapaz do céu, parabéns, viu, galera? É isso aí, pensar na criançada. É muito importante, sempre é muito importante. Lá no 984377982, estavam pedindo o Canarinho Prisioneiro. A hora de ouvir é exatamente agora. Chico Rei, o Paraná. Chega o Rei aí, meu filho. Tere Amaral, boa tarde, Tere. Um beijo pra você.

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0: gostosa tarde na Catarinense, dá uma chamada na buzina, produção, chama. Não deixa pra depois, não. Vem agora curtir a emoção do show da tarde. 4:10 tem sorteio, você já colocou o nomezinho ali, produção? Não, você não pode, né? Não, audiência, audiência. Mais 10, 20 minutinhos. E audiência, tá ouvindo aí? Nomezinho completo no WhatsApp, valendo ingresso para curtir o Joaçaba Futsal.
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0: 1999. Reginaldo Rossi, Roberta Miranda. Vamos ver se você lembra.

0: os verdadeiros gênios da moda, né? Delícia. 5 para as 4. Zé Lemos, obrigado pela companhia, meu irmão. Manda beijo, manda beijo, manda beijo. Pra galera lá no Uruguai, no interior de Piratuba. Manda beijo, manda beijo. Maratá, missioneiro. Ontem a gente passou apavorando com a Kombi, né?
1: Você tá doido.
0: 5 para as 4, produção. A funerária São João Batista de Água Doce, a família Arruda, comunica com um profundo pesar o falecimento de Olímpio de Arruda aos 76 anos de idade, ocorrido hoje. Seu corpo será velado na capela mortuária de Água Doce. Seu sepultamento acontecerá amanhã, com celebração de despedida prevista para as 11 horas da manhã. Seguindo após, para o cemitério do assentamento Olaria de Água Doce. Foi com profundo pesar que noticiou o falecimento de Olímpio de Arruda.
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0: 3 para as 4. Vem. Quente. E a catarinense tá fervendo.
1: Podia tocar uma do Chitão. Sim, o chororó para nós.
0: Na hora, né, José? Alô, cachorrinho, obrigado pela companhia. Gilmar Stu, tudo bem, Gilmar? Um abraço, querido. A Silvia Gonçalves, do bairro Rupi, tá participando do sorteio também. Tá querendo ouvir a Alana Tavares, né, guria?
2: Boa tarde, Alex.
0: Boa tarde.
2: Rodrigues Piratuba.
0: Tudo bem?
2: Quero ouvir a música com Daniel, A Proposta. Um abraço.
0: Boa, meu irmão. Alô, Zastro, tudo bem? Uma boa semana pra você, tá pedindo Amado Batista, né, querido? Você tá dando.
3: Oi, Michel. Boa tarde, tudo bem?
0: Boa
3: Oi, Michel, tudo bem?
0: Tudo, tudo.
3: A Lourdes do bairro Santo Antônio.
0: Oi, tia Lourdes. Tudo bom,
3: Viu?
0: Fia? Oi.
3: Roda a música pra mim, Pássaro Sem Ninho.
0: Eita.
3: Do Trio Bagadura.
0: A moda é linda.
3: Presta, né, pra quem gostar da música. É. E uma ótima terça-feira e uma boa semana pra todos nós.
0: Tá combinado.
3: Abraço, amigo.
0: E um beijo. Uma ótima tarde também, né? Daqui a pouquinho tem sorteio. Segura a mão aí, né, bebê? Pera aí que já...

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7: Vamos, que estamos no ar bem alto na tarde gostosa catarinense. Valeu, você dando carona pro som catarinense FM, dando carona para o show da tarde. Aquele forte, longo e caloroso abraço, você tá doido. Vem junto. Tá liberado ainda, tem mais 5 minutos para você concorrer a ingresso, meu irmão, minha irmã, para o Joaçaba Futsal, domingo contra o Vasco. Tá combinado? Um abraço, alô Eva, um abraço pra Eva, tá concorrendo, Eva Lopes, um beijo pra ti, tudo de bom, Eva, boa tarde. Valeu, o Leonardo também tá concorrendo, produção, tá concorrendo. O Antônio Varela, o Cobra, também tá concorrendo.
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7: Pra quem tava pedindo Chitão e Chororó. Caipira, 4 e 6. Boa tarde.

Chitãozinho, Chororó e o Caipira na Catarinense. Na sequência tem sorteio, na sequência tem sorteio. Ah, deixa tocar um Amado, vai. Amado Batista. Carta sobre a mesa. 4 e 10.

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0: Que rufem os tambores. Valendo ingressos. Alô, galera, curtindo a Catarinense. Paledinho, alô, Alto Gramado, Piratuba. Uma ótima tarde pra galera que tá chimarrando e vendo a chuva bater. Sentindo a programação da Catarinense. Valeu, um beijo. Pra quem, produção, foi o sorteio? Elisete de Sorte. Altair Camargo. Valendo, valendo, para domingo. Você precisa retirar na recepção da rádio com documento seu, que tem a sua foto, tá combinado assim? Então tá feito, Brick, mano velho. A tarde gostosa do rádio brasileiro, viajando no ar bem alto nessa tarde linda. Eu sei, produção, tá assim, né? Tá desse jeito. Mas é isso mesmo, é o que nós temos. Outra coisa que a Rádio Catarinense tem, e tem muita qualidade, é a música de extrema qualidade, né? Alô, você ouvinte do Show da Tarde, tamo junto!
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0: Valeu, Edinho! E o Negri Solimões, só pra dar uma chacoalhada. 4:18, boa tarde!

0: E o Negrito Limões foi bom, mas não foi diferente. Boa tarde, 4:20.
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Show da tarde não para, aliás, eu vou pagando meu saldinho, Vitor e Léo, fotos. Valeu, Morgana. Boa tarde pra gente. Bom início de semana. Que a terça-feira seja linda. 20 graus.

Vitor e Léo, pra tocar o fundo do seu coração na tarde gostosa da Rádio Catarinense. Que maravilha de tarde, hein? Eu sei que chove, eu sei que o tempo não é propício para as atividades ao ar livre, mas é isso, gente. Então vamos deixar que esse fato meteorológico do tempo, do clima, estrague, né, a nossa alegria de viver e não tire também o brilho do nosso olhar. Eu quero lembrar os ouvintes, Elisete de Sordi e Altair Camargo, que você tem uma semana para chegar até a Rádio Catarinense. É sexta-feira, né? Sábado pela manhã, com documento seu, que tem a sua foto, e fazer retirada dos ingressos para curtir o Joaçaba Futsal nesse domingo. O jogo estava previsto para as 18h15, enfim, mas foi transferido para as 19 horas. Tá bom? Tá bem? Tá bem, bem bom? Galera toda ligada com a gente. No ar e bem alto. Estamos juntos! Manda ver beijo, manda ver abraço, manda ver sorrisos e amassos, né? Alô, Luiz Roberto, obrigado pela companhia, meu queridão. Foi um prazer estar na sua companhia nessa tarde. Valeu, maninho! Eu que agradeço, né, querido? Agradecendo geral, curtindo a Rádio Catarinense. 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Pra fechar a conta e passar régua, no show da tarde, Bruno e Marrone, Jorge e Matheus. Amanhã em 5, eu tô de volta. Vem aí, Rádio Saudade. Vem aí, Amarildo Monteiro.

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2: E aí, galera, tá todo mundo bem nessa segunda-feira? Levou um susto, né? Terça-feira, galera, vamos lá!

Você, boa tarde, bem-vindos a mais uma tarde linda e maravilhosa. Sim, chove no vale mais bonito do planeta e tudo bem, não tem problema. Até aqui, Michel Oliveira te fez companhia, trouxe a energia boa de mais um incrível show da tarde, aquela malevolência do gordinho, tá tudo em paz, né? 5 horas da manhã, amanhã ele volta pra estar com você. A partir de agora, vamos pegando esse balanço, aquela energia, aquela vibe da catarinense e viajar, sabe pra onde? Para o passado, galera, a nave já está pronta e preparada para os grandes sucessos que marcaram a época, para as regravações mais incríveis de todos os tempos. Se prepare, porque música boa você acompanha na Catarinense e a partir de agora, muito mais.

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Sempre uma alegria imensa estar com você na melhor rádio do sul do Brasil. Super tarde de chuva no planeta Joaçaba. E a gente vai juntos, né? Com todo carinho, na boa, chuva calma e tranquila. E vamos te fazendo companhia em volta do fogão a lenha, né? Tomando um chimarrão, tomando um cafezinho, um chá, comendo uma bolachinha de casa. Tá tudo em casa. Nada melhor do que a nossa casa. E agora, Anjos do Hangar, quem lembra?

Nossa senhora, que voz simpática, linda, né? Como é que é? Dom Marco, o nome desse vocalista aí, né? Dom Marco. Gente boa ele. Baita voz. Daqui a pouco eu volto.

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8: Tarde começou quentíssima aqui, né? Não consegui nada ainda me organizar aqui, é brincadeira, mas já tô tudo organizado. 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E hoje perdemos Netinho, né? Aquele de Mila e outros tantos sucessos do Axé Music da Bahia, por um câncer, um linfoma, né? Que foi complicado, não teve tempo de salvar a vida deste baiano do bem, grande cantor. E hoje nós homenageamos Netinho, lembrando aqui uma das músicas que alavancou a sua carreira, né? Pra quem não lembra, aqui está ele cantando: Mila, esteja em paz, meu jovem.

0: A mais linda, valeu Netinho, vai deixar saudades, mas sua música será eternizada. 4:52 na número 1 do sul do Brasil.
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0: do amigão, ela ia falar. Poxa vida, mas meu dedo tá muito rápido hoje. Meu Deus. É a terça-feira acelerada, né, galera? Sempre a milhão por hora na Catarinense, a melhor rádio do sul do Brasil, a melhor vibe de todas. E dia desses, uma querida amiga esteve de aniversário e o aniversário dela passou batido. Bah! Imagina o tamanho da bronca. Imagina o tamanho da briga que a gente foi arrumar, né? Mas aquele dia estávamos corridos, né? Assim, muito demais. A gente estava a milhão por hora aqui na rádio e a gente esqueceu o aniversário dela. Então eu quero hoje homenageá-la como se fosse hoje o seu aniversário. Nossa querida amiga Sandra Queiroz, integrante do SUPOL Brasil, que está completando aniversário. Como se fosse hoje, querida. Parabéns para você, saúde e alegrias, que Deus mantenha esse coração bom como sempre, que você continue sendo essa pessoa do bem, fazendo bem, ajudando a todo mundo. Proteção divina para você e uma feliz tarde de terça-feira. Muito bem, e aliás, já feita a homenagem, né? Digamos que uma parte da dívida tá paga, isso acontece. E quando a gente roda aqui Kung Yo-ho, contratenor do Floristella, ele é um artista muito versátil, né? Além de produtor musical do Floristella, ele também é compositor e produtor de shows da banda e do álbum The Legacy. Ele tem também ao seu lado Rocker, que exercita no seu projeto solo com a banda Pita, onde ele é vocalista, líder e também compositor. O cara é brincadeira. Com uma extensão vocal, eu tava lendo, me inteirando sobre isso, dita pelos conhecedores do assunto mundo afora, absurda. Ele é comparado ao cara da banda Queen. É, aquele famosão em termos de extensão vocal. Para pensar, né? Ele consegue transitar entre as notas graves, medianas e altas com facilidade, como se eu estivesse aqui comunicando com você, tornando um dos fenômenos vocais da atualidade. Yung Ho é uma força da natureza quando está no palco. Em Smog, a música que eu vou rodar hoje, nós podemos sentir a forma arrebatadora como ele canta e o quanto ele ama fazer isso. Imaginem, então, para vocês, Yung Ho, traduzindo Banda Pita,

0: Meu Deus, eu falei, né, galera? Eu falei do Fred Mercury, é isso, né? Que a mídia internacional compara a voz do Yung Ho, da banda Pita, do Forestella, como o cara, como o Fred Mercury, né? A extensão vocal dele é simplesmente, meu Deus do céu, né? Bem, fechou o Smog? Linda, maravilhosa. O que a gente vai fazer agora aqui no programa? Trazer os caras que entendem de informação, né? Equipe de jornalismo em ação.
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0: Olhe, Ricardo, meu amigo, seja muito bem-vindo. Boa tarde.
3: Boa tarde, Amarildo. Boa tarde a todos. O presidente do TSE, Tribunal Superior Eleitoral, ministro Cássio Nunes Marques, realiza na tarde de hoje uma reunião a portas fechadas com representantes das campanhas do presidente Luiz Inácio Lula da Silva e do senador Flávio Bolsonaro. O objetivo do encontro é buscar colaboração para conter a disseminação de informações falsas na reta final do segundo turno, marcado para o dia 25 de outubro. A convocação do tribunal ocorre após uma sequência de decisões conflitantes dentro da própria corte envolvendo o canal Exército do Lula no aplicativo WhatsApp, que conta com 3,7 milhões de seguidores e é coordenado pelo deputado reeleito André Janones, do partido Rede Mineiro. Na semana passada, o ministro Nunes Marques atendeu a um pedido da campanha de Flávio e determinou, via processo administrativo, a suspensão imediata do grupo. A alegação da equipe do candidato do PL era de que o espaço estaria sendo utilizado para espalhar conteúdos falsos. A fé tomou conta ontem das ruas de Campos Novos durante a 49ª Romaria em honra a Nossa Senhora Aparecida. Desde as primeiras horas do dia, milhares de fiéis se reuniram para participar da celebração em homenagem à padroeira do Brasil em uma programação marcada pela oração, devoção e pela tradição que atravessa gerações. A multidão percorreu as ruas do município acompanhando a Romaria em um dos momentos mais aguardados pelos devotos. Entre orações e manifestações de fé, famílias inteiras participaram da caminhada, enquanto a imagem de Nossa Senhora Aparecida foi conduzida durante a celebração. A movimentação tomou conta das vias e demonstrou a força de uma tradição que reúne moradores de Campos Novos e visitantes de outras cidades.
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3: Os gigantes do basquete Joaçaba venceram as duas partidas do triangular semifinal do Campeonato Catarinense, disputadas no sábado, dia 10, e domingo, dia 11, no ginásio do Campus 2 da UNOESC. No sábado, a equipe superou São José por 91 a 72. No domingo, bateu Blumenau por 86 a 61. No confronto entre os adversários, Blumenau levou a melhor sobre São José por 76 a 61. Com os resultados, avançam no grupo C as equipes de Joaçaba e Blumenau, que agora cruzam com Brusque e Joinville, classificados do grupo D. Agora, o time joaçabense se prepara para a disputa do quadrangular final, com jogos previstos para os dias 22, 23 e 25 de outubro, com a sede ainda a definir. Eram estas as informações de momento. Você continua na companhia de Amarildo Monteiro, Rádio Saudade, na redação Orly Ricardo.
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0: 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Saudando você nessa terça-feira incrível, você de perto, você de longe, mas dentro do nosso coração, um grande abraço, muito obrigado pela energia boa. 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Vamos ouvir uma galera linda que tá ouvindo a gente, mandando WhatsApp. Muito obrigado. Oi, Cida.
2: Ei, marido, tudo bem? Boa tarde. Aqui é a Cida.
0: Oi.
2: Hoje eu gostaria de ouvir com o Tim Maia. Ah. Azul da Cor do Mar.
0: Opa.
2: Muito obrigado, viu? Agradeço e ofereço para todos os ouvintes.
0: Cida, para você um abração do tamanho do planeta Terra e de todas as galáxias. Vou ouvir outro ouvinte aqui. Oi, Carmen Fornari, boa tarde.
5: Oi, Amarildo, tudo bom?
0: Tudo.
5: Aqui é a Carmen. Amarildo, faz favor, toca a música O Amor e o Poder com a Rosana. Eu ofereço para todos que gostarem da música.
0: Maravilha, já já vai sair na Catarinense agora. Aquela vozinha bem mequetrefe do Tim Maia, né? Meu Deus do céu.

Que coisa esse Tim Maia, fala sério, né, galera? Vozinha bem ruinzinha dele, né? Cantava pouco também, problema de voz, por favor, tá louco. Vamos à utilidade pública aqui no programa, foi encontrado agora há pouquinho, tá me dizendo aqui a nossa equipe de atendimento, uma carteira de identidade no nome de Cauane Aparecida Campagnolo. Está na portaria da rádio, tá, Cauane? Pode passar e retirar.

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Ótima terça-feira, meus queridos. Turma do Supervisa Supermercado trabalhando e adivinha, curtindo a Catarinense. Tamo bem, hein? Falar de música boa. Vamos viajar no tempo agora e relembrar ela.

0: Estamos com um problema aqui, né? Essas músicas, deixa eu ver, o que que tá dando aqui no fade? Tem alguma coisinha aí, né? A gente vai ajustar, fique tranquilo, 5:16, daqui a pouquinho tem mais.
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4: Já de volta por aqui na tarde mais linda do rádio, para quem se liga na Catarinense, grande abraço. Vamos juntos, para quem tá no trânsito também, eu vinha vindo pra rádio trabalhando e tava ouvindo o Michael, né? E ele falava, a galera do trânsito, aquele abraço, obrigado pela carona. Agora começa a complicar coisa em alguns pontos da cidade, né? Então vamos com calma, com sabedoria, meus queridos, sem pressa, suave. E vamos chegar ao nosso destino, principalmente também quem tá nas estradas também. Suavidade, devagar a gente também chega, diz um grande amigo meu, motora de ônibus, né? E aqui seguimos na tarde catarinense atendendo a toda a turma. Deixa eu ver quem eu vou mandar abraço aqui, né? Ele pediu música, inclusive. Eva Lopes, como é que tá, querida? Tudo bem? Obrigado pela audiência, tá? Tudo de bom aí, uma feliz tarde pra você em Ervaldo S. Boa tarde, amigo Amarildo, tudo bem? Aqui Ronei Cernoski, tamo ligado na tarde. Que tal você mandar um rock set pra gente matar a saudade? Amigo, só se for agora, tá aí, ó.
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aí, a música mega linda de Roxette, Fading Like a Flower. Eu acho uma das músicas mais lindas da banda, né? Sempre uma bela saudade. 5:23. Afinal de contas, aqui a gente não deixa você esquecer de música boa. Toda tarde estamos lembrando dos grandes sucessos. Que coisa mais linda!

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0: Meus amigos e amigas, salve, boa tarde, linda, linda. A chuva também tem sua beleza, né? É, a chuva também tem sua beleza. Obrigado sempre pelo carinho, por estar com você. 5:26, Garoa Fina caindo no vale mais bonito do planeta, deixando ele mais bonito ainda. Uma tarde bucólica, eu diria. Agora arrasei, né? Deixa eu mandar um oizinho para todo esse pessoal que acompanha a gente. Vamos ouvir aí uma pessoa muito querida, né? Que pediu música aqui no Rádio Saudade. Oi, Laura, boa tarde.
1: Boa tarde, Amarildo. Tudo bem?
0: Tudo jóia.
1: Hoje vamos curtir aí com Cidade Negra. Querem meu sangue? Eu quero oferecer aí para todos que estão curtindo o programa, para ti, desejar, assim, uma ótima semana. Um abração aí, é a Laura Messa.
0: Fiquem bem, tudo de bom para você também.

Tá aí, né, gente? A música de Cidade Negra, mais uma lenda, Querem Meu Sangue. Deixa eu mandar um abração pra Jackson Luiz Bareta. Como é que tá, irmão? Tudo bem contigo aí? Daqui a pouquinho, tá? Lúcia, obrigado pela carona também. Um abração, tudo de bom pra você. Júlia Graciela, hoje eu vou escolher outra da Júlia. Vamos ver se você conhece essa aqui, ó.

Tá, então, Júlia Graciela, música bem bacana essa aí, né? Vamos tocar outra música aqui, então, que o Jackson pediu? Pra galera que lembra do Chocodinho, né? As noites do Chocodinho, o louco. Erica, I don't know.

música, está o som de Erica, I Don't Know. Anos 80, né? Finalzinho, comecinho de 90. Meu Deus. Simplesmente, como é que dizia a gurizada daquele tempo? Bombava. É, isso aí, daqui a pouco eu volto.

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E aí, galera, todo mundo bem? Todo mundo tranquilo? Estamos de volta na Catarinense para a sequência do nosso Rádio Saudade.

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Ótimo final de terça-feira. Sim, já são 5h42. Estão pensando o quê? Tá terminando o dia? Não, tá terminando o programa, né? Calma aí. 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Quem é que tá me ouvindo agora? Deixa eu mandar um oizinho pra ela, né? Tá sempre ouvindo a gente, Jussara, obrigado, tá tudo de bom, a Sara e toda a galera lá da Cordaz, uma audiência enorme. Um abração também aqui pro Paulinho, obrigado querido pela audiência, tá? Tamo junto na Catarinense. E qual é a música que a gente vai rodar agora aqui no programa? Essa aqui vai pra Kate Marrone, né? Ela adora essa música. Então, minha amiga Kate, Supiô Brasil, aquele abraço, tá aí, ó.

Muito bem, 5 horas 47 minutos. Obrigado pelo carinho, obrigado por você estar aqui. Eu tava procurando aqui uma música sertaneja também, que é uma regravação que ficou simplesmente linda, né? Isso mostra que as regravações, às vezes, você pensa, o Seu Valença imortalizou essa música. Aí você pensa, o Seu Valença, vai ser sempre o Seu Valença cantando Anunciação. Mas Vitor e Léo, ficou linda para lá também, né? Vamos recordar aí? Aumenta o som para você. Vamos lá.

0: Fala aí que foi bonita, né? Essa roupagem de Vitorinel para anunciação de Alceu Valença simplesmente abalou as estruturas, hein? Vamos voltar agora com outra música antiga bonita para fechar o programa? Zé Ramalho, queridos, muito obrigado. Eu finalizo a nossa tarde com a frase muito linda que eu vi hoje. Quando a identidade perde a certeza, a consciência ganha espaço. Pensa aí. Fiquem bem, fiquem com Deus. Amanhã a gente volta às 4:30 falando de saudade e de música boa pra você. Chega aí o Ângelos, depois o Rádio Contato. Tá chegando o Dalceu Martins comigo.
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0: Louvado seja nosso Senhor Jesus Cristo, para sempre seja louvado. Meus queridos irmãos e irmãs, você que nos ouve, nesse momento queremos pedir a intercessão da Virgem Santíssima, Nossa Senhora, Nossa Mãe, a Virgem Aparecida sobre nós e sobre as nossas famílias. E ao mesmo tempo pedimos a constante intercessão de nossa padroeira, Santa Teresinha do Menino Jesus. E por isso rezamos. O anjo do Senhor anunciou a Maria e ela concebeu do Espírito Santo. Eis aqui a serva do Senhor, faça-se em mim segundo a vossa palavra. E o Verbo se fez carne e habitou entre nós.
1: Ave Maria, cheia de graça, o Senhor é convosco. Bendita sois vós entre as mulheres, bendito é o fruto do vosso ventre, Jesus. Santa Maria, Mãe de Deus, rogai por nós, pecadores, agora e na hora de nossa morte. Amém. Que a paz de Jesus e o amor de Maria esteja com você e sua família. Ontem, 12, Dia das Crianças, das Américas, de Nossa Senhora, Rainha e Padroeira do Brasil. Amanhã, 14, Dia Nacional da Valorização da Família. Senhor, em outubro, mês das missões, queremos realizar a nossa missão de fazer discípulos seus todos os povos e ouvir Nossa Senhora do Rosário, que nos convida a rezar muito, especialmente o Rosário, e refletir sobre os mistérios da nossa salvação. Nossa Senhora Aparecida, Mãe de Jesus e Mãe Nossa, confiantes, invocamos teu doce nome. Inspirai-nos humildade e paciência. Querida Mãe, dai-nos tua amorosa bênção. Que os raios de luz de tua coroa sejam lâmpadas para os nossos pés e que teu sagrado manto seja nosso eterno abrigo. Que teu infinito amor nos assista sempre. Amém. Nossa Senhora Aparecida, abençoai o nosso Brasil. Tocai com o vosso amor o coração das nossas autoridades, para que haja paz em todos os corações. Senhora Aparecida, vinda das águas, flutua terna e dolorida a alma do povo desta terra abençoada, da qual és mãe. Ouve-nos, querida mãe. Senhora nossa Aparecida, amém. Salve Maria, paz e bem.
0: Queremos concluir esse instante de oração pedindo a bênção de Deus nosso Senhor, especialmente por intercessão de nossos padroeiros, de nossas comunidades e de nossa padroeira, padroeira do nosso santuário catedral Santa Teresinha do Menino Jesus. O Senhor esteja convosco, Ele está no meio de nós. O Senhor vos abençoe e vos guarde. O Senhor mostre a sua face e tenha misericórdia de vós. Volva para vós o seu olhar e vos dê a sua paz. Abençoe-vos o Deus Todo-Poderoso, Pai, Filho e Espírito Santo. Amém.
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8: Às 8h02, boa noite. Bem-vindos, amigos e amigas, a mais uma edição de notícias do Rádio Contato, nas rádios catarinense, Antena 100, nossa live via facebook.com e nossas plataformas digitais, levando e repercutindo as notícias do dia. Carlos Henrique, e aí, boa noite, bem-vindo.
9: Muito boa noite, Amarildo, Orli, também Dalceu, ouvintes da Catarinense, da Antena 100. Olha, antes da manchete propriamente dita, meteorologia prometendo chuva para todos esses próximos dias até o sábado, mas o sol aparece de vez em quando. Temperaturas não serão muito altas, máximo de 25 graus. Daqui a pouco vou falar de uma preocupação para quem pensava em plantar nesse mês de setembro, que já foi, em outubro que está indo. Mas a manchete principal, eu quero falar do plano diretor do UST, uma das melhores notícias da área de saúde dos últimos tempos.
8: Boas notícias, você acompanha aqui o Lê Ricardo, bem-vindo, boa noite para você.
10: Olá, boa noite para você também, Amarildo, e para todos que nos acompanham. Por falar em boas notícias, vamos aqui passar essas informações do final de semana, do feriadão, de grandes festas e grandes eventos aqui na região. Cito a 49ª Romaria em honra à Nossa Senhora Aparecida em Campos Novos e também a Tiroler Fest em 13 Tiras.
8: Áudio geral a cargo de Dalcio Martins, agradecendo a sua audiência, seu carinho, as notícias do dia a partir de agora.
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8: Essa manchete é impactante, né? Grupos de dança do Colégio Marista Frei Rogério e Oficina de Dança Unidos do Erval irão se apresentar em Orlando, nos palcos da Disney e da NBA. Pois é, gente, olha que glória isso. Um grupo de 32 bailarinos de Joaçaba e Erval está prestes a viver uma experiência internacional nos palcos americanos. Coordenados pelo professor e coreógrafo Luiz Israel, os alunos do Colégio Marista Frei Rogério e da Oficina de Dança Unidos do Erval embarcam na próxima semana para Orlando, na Flórida, onde realizarão apresentações no Disney Springs e nas quadras da NBA. No complexo da Disney, o elenco apresentará um mini espetáculo de 15 minutos com o tema Brasilidade, com o objetivo de levar a riqueza da cultura nacional ao exterior. A trilha sonora produzida por Du Alcântara mescla ritmos que vão da MPB e forró até o samba funk para o espetáculo. Os bailarinos ensaiaram desde fevereiro, com rotina intensificada para 5 vezes por semana a partir de agosto. Os figurinos exclusivos são assinados pela estilista Neiva Lopes. Então, estamos aí com talentos daqui indo para o exterior.
9: Mas o grandioso é que eles irão representar não apenas o Frei Rogério, não apenas a Unidos, não apenas o Wasabi Herbal, vão representar o Brasil.
8: Aí é que
9: o
8: é.
9: O Brasil e a sua brasilidade em eventos que tem aqueles intervalos, o caso da NBA é um deles,
8: nossa,
9: né?
8: Nossa.
9: E na Disney nem se fala. Eu acho assim realmente um pulo do gato, né? Da nossa cultura, da nossa arte, enquanto alguns fazem cara feia para as artes, as coisas da cultura, que bom que tem gente que aposta e aposta de forma grande, né? De forma grandiosa, até porque imagina o retorno que estará no próprio conceito cultural da região, mas e principalmente no que se refere na cabeça desses jovens.
8: Poxa,
9: tendo essa oportunidade, né, Mario?
8: Para Joaçaba Dance também, digamos assim, por tabela.
9: Mas claro, você lembrou bem, lógico, isso é fruto do Joaçaba Dance, sem dúvida nenhuma. E de Santa Catarina, que tem em Joinville e Joaçaba referências da dança, né?
8: O Dance Joaçaba agradece.
10: E quanto enriquece também o currículo desses dançarinos, os próprios coreógrafos, quem faz parte de todo esse projeto, todos os professores que passaram por ali, que deram suas parcelas de contribuição. E além disso, né, passar um Brasil de uma forma positiva pro exterior, tanta coisa que às vezes o pessoal, né, acaba olhando para cá, acaba torcendo também o nariz em algumas situações, então leva a brasilidade positiva, né? O nosso talento, a música, a arte, a dança, enfim, vai ser muito legal.
9: E os méritos para quem abriu essa porta, né, Marildo? Não está bem claro quem é o pai da criança,
8: não,
9: mas quem abriu essa porta de levar os nossos dançarinos para os States, pelo amor de Deus, que gesto bacana, parabéns.
10: É uma grande conquista.
8: Isto aí, tá dado o recado, 18:06. Vamos lá, meninos.
9: O Amarildo de ouvintes, eu queria fazer aqui, antes da manchete, queria perguntar para vocês dois. Eu não estava aqui no centro da cidade ontem, por volta do meio-dia, mas vocês notaram a diferença entre o 12 de outubro deste ano e a mesma data nos anos anteriores em relação aos foguetes, não?
8: Eu notei.
9: Tava calminho?
8: Não, saiu um espocar de foguetes, uma salva de fogos, porque eu trabalhei ao vivo ontem. E quando nós estamos descendo os corredores da rádio para ir para casa, é alusivo, né? Em louvor a Nossa Senhora Aparecida.
9: Certo.
8: Todos os anos isso acontece há mais de 30 anos aqui.
9: Não resta dúvida. Lembrando que existe, no entanto, a proibição da lei estadual contra os fogos de artifício com estampido. Eu até não entendo se existe a lei. Por que é permitido vender, hein?
8: Aí que tá, né?
9: É uma pergunta que fica meio sem resposta, mas fica no ar também, né? Pois é, se não pode, por que vendem? Por que estão algumas empresas autorizadas a vender foguetes com estampido? É uma incoerência, é uma coisa absurda.
8: Aliás, uma lei estadual, né?
9: Uma lei estadual, claro.
8: Uma lei estadual.
9: Agora, por outra, só um lembrete que eu quero fazer. Eu vivi uma situação na semana passada, Orly, antecipando a sua informação, e eu queria que chamar a atenção, façam alguma coisa antes de que uma tragédia ocorra. Me parece ter algo errado com a sinalização nas esquinas da Felipe Schmidt e a Rua do Fórum, a Salgado Filho. Há 2 semanas eu presenciei um acidente forte, mas forte. Uma van vinha no sentido do Clube Cruzeiro até o hospital, nesse sentido, e passou direto e colheu um carro ali, uma porrada daquelas. Pegou em cheio o outro que trafegava corretamente na Felipe Schmidt, em direção ao Parque Mamonato. Pois na semana passada, aí eu quase me envolvi, por pouco, mas por muito pouco. Ia também no sentido do Parque Municipal, quando uma ambulância passou muito perto em altíssima velocidade. Atrás dela, um outro veículo na mesma velocidade atravessou sem parar. Eu imagino até que seria conduzido por familiares da pessoa supostamente conduzida pela ambulância. Agora, é preciso observar a sinalização, pois não estão parando como devem os veículos que trafegam na Salgado Filho. Isso é um risco muito grande, muito sério, deu uma batida, quase outra, chama a atenção da autoridade do trânsito para verificar se a sinalização se está boa o suficiente para fazer com que os motoristas que sabem que tem que parar obedeçam a regra.
8: É verdade. Outra coisa que eu quero falar sobre o trânsito, eu nunca tinha pego ainda naquele momento e naquele horário a Duque de Caxias. Eu estava bem no entroncamento de quem vem da Almirante Barroso e chega na Duque de Caxias, um pouco acima do Santuário Matriz Santa Terezinha, estacionado. Era 1 hora da tarde. Gente, aquilo ali se transformou num verdadeiro, abre aspas, inferno, fecha aspas, para quem precisa ir trabalhar. Fica o recado, os motoristas não vão mais por ali, porque a fila na Duque de Caxias, ela estava chegando aqui na rótula com a Rio Branco, para você ter uma ideia, no horário de 1 da tarde. Eu saí, peguei o carro, saí, fui andando para ver, né? A mão que ia para a rótula que vem aqui para a Rio Branco, tranquila, movimento zerado. Mas indo em direção para a Catedral, estava quase aqui parando. Por quê? Porque exatamente o pessoal está pegando esse caminho e está chegando na sinaleira da Catedral, que não dá afluência para os quatro pontos.
10: Não dá.
8: Ela não dá afluência necessária.
10: Ali é complicado.
8: Então precisa se ajustar esse ponto no horário do meio-dia e das 18
9: ali
8: horas.
9: Ali é complicado, mas eu acho que só uma rótula ou um elevado para resolver ali é complicado. Ali hoje talvez seja um dos principais pontos,
8: né, de gargalo.
9: Do trânsito
8: de Joaçaba. Eu não tinha pego ainda no horário de meio-dia. E aquele dia, casualmente, eu estava ali 1 hora da tarde. Fiquei impressionado.
10: Mas existe sim, né? Alguns gargalos crônicos do trânsito aqui de Joaçaba, e eu reforço até, corrobora com a questão ali da, vamos pegar a Felipe Schmidt que você tá falando, tanto a gente já falou aqui, e a gente aguardava, né? Um posicionamento do setor de trânsito quanto ao semáforo, justamente da Felipe Schmidt com a Barão do Rio Branco, ali na esquina da própria Alta Elite.
8: Isso.
10: Gente, a gente já tá pedindo isso, já foi falado no início do, eu acho que final do ano passado, início deste ano, é claro que precisa ser feito algumas adequações ali, mas aquele trecho ali a gente precisa ter uma afluência maior com direção ao parque. Então não dá para entender o porquê.
9: Foi, né? Dado já tem data, inclusive.
10: É, exatamente. Então lá em fevereiro, que a gente sabia, pelo menos tinha conhecimento, que a alteração era para ser feita, nós já estamos em outubro, quase meados de outubro, e ainda a gente não viu o pessoal se mexendo lá. E realmente, lá em qualquer momento do dia, é difícil ter o trânsito fluindo. O pessoal acaba descendo ali a Getúlio Vargas, o pessoal que vem pela Getúlio ou da Barão, cai tudo no mesmo lugar. Então, realmente, o pessoal precisava ter uma atenção. E eu acho que não é tão trabalhoso para fazer essa modificação ali.
9: Verdade, bem lembrado.
8: Boa.
9: Ô, Marildo, uma notícia que eu acho bastante relevante, e no meu programa de sábado, hoje a gente confunde, hoje não é segunda, hoje é terça, né?
8: Terça-feira, milhão por hora.
10: Eu escutei ontem o Amarildo, falei, o que o Amarildo tá falando no domingo? Mas ontem era segunda, né?
9: Mas olha só, o Dr. Márcio Tomasi esteve aqui com a gente no Campo das Ideias, sábado ao meio-dia, acompanhado da presidente da Rede Feminina de Combate ao Câncer, mas é evidente que eu não ia falar apenas do quanto ele é colaborador com as mulheres que vestem rosa, pelo trabalho excelente que executa na sua atividade, na sua especialidade. Ele é grande parceiro da rede, eu já sei disso. A Ivanildo e Roden deixou isso bem claro. Mas em determinado momento, claro que eu iria explorar o fato do Dr. Tomasi ter sido convidado para se tornar o diretor técnico do UST. Ele aceitou o cargo e ele me disse por que aceitou. Porque ele foi mostrado um plano diretor que nunca tinha, que não existia, e que agora foi apresentado projetando obras e um Hospital Santa Terezinha para 30 anos.

0: 13 de maio e o antigo hospital. Não sei como é que será isso, mas é uma rua interna.
1: Sim, no estacionamento deles. Sim, ali, né? Eles exatamente. Têm de lado a lado.
0: Exatamente. Uhum. E ali será construído um prédio de 8 andares, que eu acho que é a grande notícia, porque isso acaba, de certa forma, sepultando todas as informações, todas as projeções feitas no sentido de que o USP fosse para a BR-282. Uhum. Lembra que foi falado aqui?
1: A gente já discutiu o tema.
0: Já discutimos isso algumas vezes, né? Uhum. Mas isso acabou sepultando. O plano diretor disse, não haverá mais puxadinho, não haverá mais gambiarra, nós vamos fazer um prédio de 8 andares e colocar tudo em ordem. Achei essa uma grande notícia.
1: Também, aí fica uma interrogação, agora fiquei pensando, né? Porque o atual prédio antigo do USP é uma construção de Freidiger, né? Ele tem uma simbologia isso, né? Muito grande para a história de Joaçaba. Então, vamos ver como é que fica essa questão, se vai abaixo, se não vai.
0: Convenhamos que não está sendo levado muito a sério esse negócio do patrimônio, né?
1: É, mas para nós é importante,
0: de
1: né?
0: De vez em quando cai uma casa histórica.
1: Ah, sim. Já caiu várias aqui.
2: Né? Amarildo, falando também de mudanças de diretoria, a gente ficou sabendo na última sexta-feira a nova diretoria da Vale Samba, né? Foi, então, portanto, convocada, né? Uma reunião, foi inclusive na CIOC, e ali foi definido a diretoria para o biênio 2027 e 2028. A nova formação conta com Wagner de Oliveira, o Prego, como presidente, vice-presidente Carolina Matos, tesoureiro Renan Souza, secretária Letícia Telesca, presidente do Conselho Deliberativo Elanderson Correia e Jorge Ronaldo Poole como presidente do Conselho Fiscal. A Vale Samba, todos sabem, é a atual bicampeã do Carnaval de Joaçaba e deve apresentar agora nos próximos dias o enredo do próximo ano em busca do tricampeonato.
0: A coisa que eu mais gosto é quando a gente tem informação das nossas escolas de samba o ano inteiro, não só quando se aproxima o carnaval. Agora há pouco falamos de grupo de dançarinos unidos que vai para os States, vai dançar lá ao lado de alunos do Marista. Outro dia, passando ali na ponte, fazendo uma caminhada, vi os acordes, está ensaiando o samba enredo na Unidos. Agora você fala da diretoria com novos propósitos. Eu acho muito salutar de estar divulgando o ano inteiro e não só quando chega o carnaval.
1: Por aí, 18 horas e 17 minutos, hoje teremos o programa da Prefeitura de Ervaldo Oeste com o prefeito Ronaldo da Rosa aqui no Rádio Contato logo mais. Quero trazer uma outra notícia também interessante. Hoje é dia de notícias boas de gente daqui que está fazendo nome, né? Veja bem, a trajetória do joaçabense Rafael Lira, 26 anos, mostra que distâncias entre meio oeste catarinense e fronteira da ciência mundial podem ser, digamos, superadas com dedicação. Em setembro, o jovem que cresceu no bairro Flor da Serra embarcou para a Suécia com um contrato permanente no European Stellation Source, um dos maiores e avançados aceleradores de nêutrons da Europa. Para assumir a nova posição, ele deixou o Sirius em Campinas, o maior e mais complexo laboratório científico do Brasil. Veja bem, ele saiu de uma grandeza nacional para uma grandeza internacional. Ou seja, é gente nossa daqui, né? Rafael foi construindo o seu trabalho, foi construindo a sua história e agora é um joaçabense que passa também a fazer história fora do Brasil.
0: Nossa, isso é muito relevante, né?
1: Isso é bacana.
0: Porque isso estimula aos jovens, aos demais, e mostra, acima de tudo, que estar aqui não se está ausente do que acontece no mundo, né? Está muito presente hoje com a rede social, com todas essas modernidades da comunicação, da exposição de trabalhos, enfim, a gente tem portas abertas em qualquer lugar, não importa onde você esteja, né?
1: Veja bem, ele saiu das fileiras do UFC e as grandes empresas do mundo estão de olho nos brasileiros que se destacam. Sim. Né? E foi através de uma empresa que estava de olho em brasileiros na área da ciência que estavam em destaque que o Rafael foi, né? Então, buscado para ir para lá. Então, veja bem, é o salto europeu e a troca de conhecimento
0: aí. Não tenha dúvida. Só para fazer um registro, a Tânia Nodari, mostrando aqui o seu lado jornalístico fluente, como sempre, ela está lembrando aqui: olha, a Unidos Erval, a gente não espera o calendário para dizer que é tempo de carnaval. Ele é construído.

0: Todos os dias, com cultura, com educação, com arte, com trabalho, com pertencimento, com comunidade. Projetos podem ter começo e fim. O nosso compromisso com a cultura permanece. Unidos, aqui sim tem carnaval o ano todo. Legal, Tânia.
1: Poxa, a professora Tânia Lodária não deixa, né, a sua veia jornalística de lado.
0: E nem pode.
1: Uma vez jornalista sempre,
0: não,
1: né?
0: Com toda certeza.
1: Valeu, prof, aquele abraço. Daqui a pouquinho a gente volta com mais 6:19.
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0: Voltamos, 18 horas 23 minutos. Agradecendo sempre a você pela audiência neste anoitecer de tempo nublado, de chuva fraca no Vale do Rio do Peixe, Carlos Henrique.
1: Pois é, por falar em chuva, né? Chuva insistente, alta umidade do solo, previsões nada otimistas, né? Quem anda preocupado, Amarildo e ouvintes, além de qualquer cidadão, são os agricultores. Cara, está difícil de plantar, me disseram ontem. Dizem que a safrinha já foi. A previsão do tempo e, em consequência, para a economia, não são boas, né? Porque a economia é bem influenciada pelo agronegócio, a gente sabe disso. E a previsão do tempo não colabora. Plantar como? Com esse solo encharcado do jeito que está? Como já disse, a safrinha parece já ter ido para o espaço, torcendo para que o tempo melhore. Mas e você vai ouvir a previsão do tempo? É só chuva? É só coisa ruim? Uhum. Então, olha, abre-se e muito motivado, né? Tem-se uma preocupação muito grande agora em relação a tudo isso. É uma pena.
0: Olha, um detalhe, né? A gente está muito focado nessas questões do tempo, é notícia ruim para lá, notícia ruim para cá. Precisamos de notícias boas, mas quando a gente dá uma abertura no leque, a gente se depara, por exemplo, com o boletim da Polícia Rodoviária Federal da Operação Nossa Senhora Aparecida. 90 acidentes, né?
1: Nossa,
0: nas rodovias federais de Santa Catarina durante o feriadão, e ocorrências deixaram 103 pessoas feridas e 2 morreram no local. Isso em rodovias federais, tu tem uma amplitude maior disso. Sim. Aí, conta pra gente, Uli.
2: Não, justamente, Amarildo, hoje até a gente acompanhou o inspetor da PRF, o Adriano Fiamoncini, falando sobre esses registros, né? A PRF justamente fez um pente fino nesses dias de operação, desde sexta-feira até ontem, e realmente o que chama atenção é o número de infrações, né? Que vem aumentando. É claro que não consegue fazer uma medida exata, porque no ano passado, por exemplo, não teve esse feriadão esticado, né? Com o feriado de Nossa Senhora Aparecida não coincidiu de cair na segunda-feira. Mas realmente o que preocupa é isso, um aumento das infrações. Obviamente, foi um feriadão, 2 mortes, mas são 2 vidas, né? Representa muito, né?
1: Mas fora o que deve ter perdido a vida nos hospitais, né?
2: Isso também.
1: No movimento da ambulância até chegar ao hospital, tudo isso, porque eu vi imagens muito fortes de acidentes nas estradas catarinenses que chamaram muita atenção.
2: Isso preocupa bastante, né? Preocupa muito. Amarildo, ainda nessa linha aí do trabalho da polícia no final de semana, em contrapartida teve um saldo muito positivo, até mesmo foi chamado essa atenção para a Tiroler Fest, que foi realizada em 13 Tilhas. Foi marcada, obviamente, pelo sucesso, pela participação do público, muita gente acompanhou, e sobretudo pela tranquilidade durante as festividades. Às vezes o pessoal que não conhece as festas de outubro aqui de Santa Catarina, a Tiroler Fest é a mesma que a Oktoberfest. Acho que o intuito é a mesma, mas se a gente for notar, são públicos diferentes, né? Oktober é aquele agito sem fim, a Tiroler já é uma festa mais comedida, mais da família, uma coisa assim mais voltada.
1: Mas é um grande e importante nicho que 13 Tilhas
2: está
1: valorizando, porque quando fala em Oktober, evidentemente que suscita, né? Uma festa com alegria, com música, com tradição, e a 13 Tilhas tem tudo isso, né?
2: É verdade. Eu particularmente sou muito mais Tiroler, eu acho que tem muito mais a minha cara, uma cara mais família, mais tranquilidade, é a Tiroler. A Oktober acho que é muito agito pra mim.
1: A Oktober mudou muito, já não é mais aquele, chegou um tempo que foi muita bagunça, muita gente, depois que eles limitaram os acessos, muito embora só no sábado tinha 75 mil pessoas lá. Ela virou uma festa muito bacana.
2: Não, de organização, acho que é referência para o Brasil inteiro.
0: É muita gente, né, cara?
2: Mas eu digo, muito agito, né?
0: É verdade.
2: Então, um dos destaques da Tiroler Fest foi justamente a segurança, com a presença e atuação da Polícia Militar, contribuindo para que os moradores e visitantes pudessem aproveitar a programação com toda a tranquilidade. Durante a realização da festa, não foram registrados ocorrências policiais nem casos de furto. As situações relacionadas à perda de pertences envolvendo objetos e aparelhos celulares esquecidos ou perdidos que forem entregues à Polícia Militar. Um saldo super positivo no que se refere ao evento em si, sucesso o evento e também na questão de segurança.
0: Viramos agora e vamos falar de 2 eventos religiosos que aconteceram muito bonitos também em alusivo à Nossa Senhora Aparecida, padroeira do Brasil. Campos Novos já estabeleceu, né? Sempre 60, 70 mil pessoas presentes. E a Estação Luzerna e Luzerna, que vem crescendo a cada ano também, a Romaria, né?
1: Bonita, é bonita.
0: Dedicada, de bonito de ver. Parabéns, porque isso aí é gente que é voluntária, né? Que faz um trabalho, que se dedica, que se interessa para que a coisa aconteça.
1: Bem que a calçada ali da Caetano Natal Branco, pertinho do Luzerna, poderia já estar pronta, não tivesse parado aquele tempo que parou um tempo bom. Eu vi, passei por ali, coincidentemente, na hora, as pessoas passando na pista, perigosamente, né? Tem isso. Mas, quem sabe, no ano que vem, esteja pronta essa calçada.
0: Esperamos que sim.
2: É, né? Justamente na 49ª Romaria, o ano que vem, com certeza também vai ser uma grande festa lá em Campos Novos, né? Para a 50ª Romaria em honra à Nossa Senhora Aparecida. Muita gente, o tempo colaborou. De manhã, né? São Pedro resolveu segurar a tarde, veio a chuva, mas fato é que muita gente aproveitou para fazer as orações, né? Muita gente pedindo preces, enfim, agradecendo. Então, até inclusive o governador, pelo terceiro ano consecutivo, esteve acompanhando a Romaria lá em Campos Novos. Então, também foi um saldo muito positivo na questão de segurança, né? Tanta gente reunida por lá e fluiu muito bem, obrigado.
0: E ali, Carlos Henrique, em Estação Luzerna, são 20 anos sem nenhuma ocorrência policial.
1: Que bom, né?
0: É outro nível, né?
1: É uma festa religiosa mesmo.
0: É verdade.
1: Com as intenções de agradecer, né, Amarildo?
0: É, exatamente.
1: Geralmente a gratidão está presente, é o sentimento maior de quem participa, né?
0: Isso aí.
1: Posso rapidamente? Eu estou muito preocupado com a qualidade da internet. Já na semana passada chamei a atenção das autoridades, até porque há que se cobrar dos provedores melhor eficiência. Hoje, falando com algumas pessoas, todas reclamando. A Maria disse que quando ficou sem internet aqui, Orly também tem registros.
0: Hoje de novo.
1: Hoje de novo. Então, gente, aí você liga para o provedor e alguém diz assim: reinicia. Ah, tá. A culpa é do
0: equipamento.
1: Reinicia. Vamos fazer uma hora dessa, marcar aqui, tipo 18h30, essa hora agora, e fazer uma contagem regressiva e todo mundo reiniciar para ver se dá um jeito? É. Que coisa absurda, gente. Ah, reinicia. Ah, vamos se catar, né? Vamos providenciar melhora técnica, vamos prevalecer qualidade, porque se compra a quantidade de
0: Mega.
1: O suficiente para te dar tranquilidade. E mas não isso.
0: Tu precisa receber o que você paga.
1: Claro, ora, reinicia, para.
0: Tu imagina no interior como deve ser o sofrimento, né?
1: Tá,
0: das pessoas que precisam de internet e não tem. Lamentável isso. Daqui a pouquinho vão repercutir a questão do jovem lá de Chapecó, de 13 anos, que deu tiro na cabeça de um menino de 14. Isso é uma coisa muito séria. Daqui a pouco no Rádio Contato.
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12: Às 18h35, senhoras e senhores, estamos de volta com o Rádio Contato. A pessoa me fez o questionamento agora há pouco sobre que não tinha ambulância disponível onde, por exemplo, na Romaria de Luzerna e Estação Luzerna. Existe um impedimento legal, né? Que as prefeituras não podem ajudar de uma forma, digamos assim, como gostariam de ajudar esse tipo de evento, né? Então, sempre tem um impedimento na lei que não permite. O que precisa ser feito é buscar ajuda de uma empresa particular para que tenha ambulância a serviço nesses grandes eventos, que eu acho que é bem pertinente. Tem senhoras, tem senhores, tem crianças. Aí a questão da organização buscar essa saída para o evento.
13: Claro. Tá? E é assim que tem que ser.
12: Para deixar esclarecido, então, aí essa dúvida dos nossos ouvintes.
13: Já que você falou em igreja, Papa Leão XIV foi submetido a uma cirurgia e precisou fazer a cirurgia para que os médicos dissessem que o Papa tem realmente um adenocarcinoma de pulmão. Tem um câncer no pulmão, foi extirpado, mas o adenocarcinoma é um tipo de câncer que se origina nas células glandulares, é responsável pela produção de substâncias como o muco. Faz parte do grupo de carcinomas de células não pequenas que reúne os tumores mais comuns desse órgão. Pois é, e aí eu estava vendo, me aprofundando um pouco na informação, além de diagnosticado, o Papa tem um histórico. Veja que o irmão do Papa tem o mesmo problema e os pais dele faleceram com esse tipo de problema também. Então, mais uma vez, passa um tempo sem nada, mas as histórias do Papa geralmente terminam, né, em problemas de patologias das mais diversas. Né?
12: Os últimos papas, principalmente.
13: Pois é. De novo chama atenção isso. Fez a cirurgia. Ele está usando uma enorme transparência para que a comunidade mundial entenda o seu problema. Mas enfim, em uma semana deve estar de volta. Mas já recluso um quarto, já em observação, extirpou parte de um câncer que já levou seus pais, que também acometeu seu irmão, portanto, é algo que é hereditário até, né?
12: Pode ser. Vamos aguardar aí a evolução, as notícias que vêm do Vaticano.
13: E por falar em câncer, né, Marildo? Você sabe que a sobrevida de 49% para 71%, o que 50 anos de pesquisa mudaram com os mais diferentes tipos de câncer. É uma evolução impressionante. Uma sobrevida que era há pouco tempo de 49% passou para 71%. Nos Estados Unidos, a sobrevida de 5 anos teve saltos no câncer do sangue e avanço lento no câncer de pâncreas. Especialistas explicam a diferença e o que chegou ao Brasil. No fim dos anos 1970, 21 de cada 100 americanos com leucemia mieloide crônica estavam vivos 5 anos depois do diagnóstico, o que os médicos chamam de sobrevida em 5 anos. Hoje são 71.
12: Amém. Então, boa notícia. 18:38 agora.
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12: Olha, quero dizer o seguinte, eu nem vou deixar o Orly falar, porque eu sei que ele tá com o coração dolorido hoje, machucado, né? O seu coração, imagina. Mas o Grenal.
15: Mais do mesmo, né?
12: Né? O segundo tempo do Grenal domingo, foi maravilhoso, o segundo tempo. Teve bola rolando, sem falta, jogo limpo, ataque, defesa, foi Grenal que a gente gostaria de ver. O primeiro tempo ridículo.
13: Mesmo né? Você sofrendo gol, né?
12: Mesmo tomando gol no segundo tempo,
15: dois, né?
12: Né?
15: Um validado e outro não.
12: Não, mas o cara tava 1,5 metros na frente. É, né?
15: Não, mas foram dois.
12: Não, né? Tem nem sentido.
15: Um validado e outro não.
12: Mas o gol que o Inter
15: tomou. Mas deu um friozinho na barriga, né?
12: Não, porque o Inter teve o jogo controlado, acho, dos 90 minutos. Eu acho que na falha que teve de bola parada.
15: Então quem merecia ganhar era o Inter.
12: Com certeza. Olha, não tenha dúvida disso. Quanto a isso, não tenho dúvida.
15: Acho que não assisti o mesmo jogo.
12: É, eu tenho não tenho dúvida disso, né? Mas o Antony foi um mero espectador, né? Foi um mero
15: que ele trabalhou contra o Corinthians, né?
12: É.
15: Onde assistiu o jogo.
12: No Grenal ele assistiu o jogo, né?
13: Golaço do Vitinho,
12: né? O Vitinho
15: tá numa fase, hein?
12: Que fase, hein? Que erro da defesa do Grêmio, barbaridade. Nossa,
15: não, ele tava esperto, né?
13: Aliás, claro. Que estão batendo cabeça os zagueiros e goleiros nessa saída de bola, né?
12: Tem que ter cuidado, né? É perigoso.
13: Olha, hoje temos um jogaço, né?
12: Tu viu só, Orly? Temos um jogaço. Por quê? Conte, Carlos Henrique.
13: Você tá falando de um Grenal do desespero, né? Eu prefiro falar de uma possível final
12: de
13: da Sul-Americana e título na continuação. Vasco e Boca Júnior, hoje, 21:30, em La Bombonera. Próximo jogo, a Justiça garantiu, será no Maracanã.
12: Com os ingressos já vendidos,
13: com todos os ingressos vendidos hoje. É. Já tinha 45 mil encaminhados. E o restante foi consumido pelo torcedor vascaíno agora. E o detalhe é que o jogo de hoje é um jogo esperado. O Vasco e os argentinos têm uma relação muito íntima, até porque o time se levanta com a aquisição de 3 argentinos, né? Que e tão... o melhor deles, o Colídio, não joga hoje, porque não estava registrado.
12: Já tinha jogado pelo time que levei
13: já
12: o River,
13: jogado,
12: né?
13: É.
12: Já tinha jogado.
15: Eu espero que o Vasco foque só na Sul-Americana, esqueça o Campeonato Brasileiro. Assim os outros clubes que estão um pouquinho abaixo conseguem sonhar, né?
13: Nossa, a situação de vocês.
15: Tá dificílima,
13: hein?
15: Né?
13: Sabe qual é a primeira medida do Seedorf no Corinthians?
12: É.
13: Vai cortar o feijão, porque ele proibiu os jogadores do Botafogo de se alimentarem com feijão.
15: Ah, é?
13: Que gera muito gases e isso é contra.
12: Que bárbaro.
15: Olha, fazendo eles ganharem o jogo, eles podem ficar até sem comer, viu?
13: Ai, meu Deus. Falar tá em difícil. Vasco, domingo o Vasco da Gama, aquela camisa bonita, vai estar em Joaçaba, desfilando no ginásio do Noesc, né?
12: 19 horas, né?
15: O horário
12: do jogo para 7 da noite.
13: Dia 18 às 19 horas.
12: Isso.
13: Esse é o Joaçaba Futsal e o Vasco do Rio de Janeiro, um jogaço.
15: O Vasco ficou tranquilo, ele se classificou em primeiro na série Silver, né? Da LNF.
12: Mas
15: só tava aguardando ali, ó. Já que o Joaçaba passou de fase, passou pelo Apodi e agora enfrenta o Vasco da Gama na melhor de dois, né? Primeiro jogo em Joaçaba, depois lá no Rio.
12: Mas vai sentir o peso da torcida aqui, pode ter certeza.
15: Ah, sim, esperamos que a torcida faça a sua parte, tanto quem é apoiador do Vasco também, né? É uma oportunidade muito grande para assistir o time do coração, mas sobretudo hoje o joaçabense e da região que vai apoiar a equipe de Joaçaba.
12: Gente, a gente falou do Vasco contra o Boca na Sul-Americana e os outros dois que estão na Sul-Americana é Atlético Mineiro e Montevidéu City Torque.
13: Sim.
12: Nós podemos ter uma final brasileira aí, né, queridos?
13: Ah, com certeza,
12: né? Então, esse jogo do Atlético Mineiro é amanhã. E também a semana de Libertadores da América, né? Nós teremos amanhã, quarta-feira, Fluminense e Palmeiras, clássico brasileiro, primeiro jogo no Rio. E na quinta-feira, Estudiantes e Flamengo, jogo na Argentina.
15: Palmeiras sem Vitor Roque.
12: Sem Vitor Roque, desfalque, né?
13: Jogos da Champions, hoje tivemos rodada, né?
12: É, alguns, né?
13: Alguns
12: timezinhos pequenos jogaram hoje.
15: É, tipo um Barcelona, que meteu mais uma goleada.
13: 4-1. Chamou atenção, não sei se é vocês, mas acho que pro mundo todo. Esse Viking é de onde? 3-3 com o Bayern de Munique?
12: O Viking?
13: É.
12: Ô, louco, vamos descobrir de onde que é esse Viking aí.
13: Que é isso? Aí o Vila Real fez 3-1 no Napoli, Galatasaray em casa tomou 4, um chocolate do Barcelona, com o Yamal desequilibrando, muito não bem. Só fazendo gols, como assistência. Fazendo assistências, né? O Atlético de Madrid fez um 2-0 no Manchester United e o Arsenal 3-0 no Lille, enquanto que a Internacional de Milão, pô, que saudade da grande Inter de Milão, né? Perdeu em casa pro Bruges. 4-3.
12: Descobri, o Viking é da Noruega, meu querido.
15: Ah, só podia. Tem tudo a ver. Né?
12: Tem tudo a ver.
15: Falar aqui da Série B rapidinho, que os catarinenses fizeram bonito ontem. O Avaí venceu o Cuiabá fora de casa, 1-0, e o Criciúma também fez 1-0 no América Mineiro. Só que o problema do Avaí é que ele vem vencendo e os adversários diretos também.
13: Também o Botafogo.
15: O Botafogo venceu ontem o Ceará por 1-0 e a distância não diminuiu. O Avaí em 17º, primeiro da zona de rebaixamento com 36. E o Botafogo é o primeiro fora com 41.
13: É, e aí é um detalhe, tem que aproximar um pouco mais, porque há o confronto direto, Avaí e Botafogo jogam em Florianópolis, mas tem que aproximar, desse jeito não tá dando.
12: É verdade, no mínimo tirar 2 pontinhos pra em casa ganhar dos caras e passar. Sim.
13: Agora a Chape, pelo amor de Deus, agora já tá fazendo feio, né?
15: Joga a toalha.
13: Agora já é vergonha, né?
12: Uhum.
13: Goleada.
12: Outra coisa que chamou atenção no fim de semana, o jogo do Brusque, né? Poderia ter sido uma tragédia, né?
13: Que
12: os caras
13: é
12: fizeram uma gambiarra pra botar a torcida do Paysandu e aí não aguentou o peso da torcida.
15: Acho que eles não contavam com o apoio grande da torcida do Papão.
12: É verdade.
13: Eles são fanáticos e fora os paraenses que moram aqui, né?
12: É. Então, o jogo ainda não tem data pra acontecer, né?
13: Aí o locutor do estádio, hein, Amarildo?
12: Hã?
13: Foi dizer pra torcida do Paysandu: se comportem como seres humanos. Pelo amor
15: tá
13: de
15: louco.
13: Deus. Os caras estavam só pulando na arquibancada.
15: Sim, fazendo a festa, né?
12: Fala sério. 18h45, a gente volta já.
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8: De volta 18:49. E uma correção, Brusque, que teve o jogo cancelado no sábado no primeiro tempo, jogou o segundo tempo no domingo, empatou em 1-1 com o Paysandu e os dois morreram abraçados. Vamos agora falar com o prefeito Ronaldo da Rosa, Dervaldo Oeste, que está com a gente no Rádio Contato. Bem-vindo, prefeito. Boa noite ao senhor.
9: Boa noite, ouvintes da Rádio Catarinense. Cumprimentar Marildo Monteiro, Carlos Henrique Roncalho, Orly Ricardo. Dizer que é uma satisfação sempre estar aqui prestando esclarecimentos à nossa comunidade. E hoje eu gostaria de falar sobre o volume de obras que a gente está iniciando na nossa cidade. Né? Nós temos, para a população também entender por que muitas vezes tem uma movimentação diferente, acaba tendo um atrapalho no trânsito. Nós temos a praça que está andando a passos largos, graças a Deus aí vai ser antecipado, inclusive o cronograma final, a gente espera. Temos a Rua Santa Catarina, né, também andando rápido, graças a bom Deus, que são duas obras importantíssimas. E temos para iniciar aí, após o defeso eleitoral, o asfaltamento da comunidade de Sete Belém. Temos para iniciar após o defesa eleitoral também a infraestrutura no distrito industrial, né, uma obra aguardada há tantos anos, a gente vai executar. Temos para iniciar também aqui as 29 unidades, a infraestrutura e as 29 unidades do Casa Catarina. Isso também é muito importante, há muitos anos que a nossa cidade não entrega uma habitação para nossos moradores. Então a gente está com tudo isso aí andando, estamos em contratação para a reforma do cemitério. Essa daí está em contratação, não temos nada ainda de concreto, mas está sendo contratada essa obra. E em paralelo a isso, a gente tem utilizado emendas parlamentares e recursos próprios para darmos ordem de serviço de obras de menor volume financeiro. Né? A gente tem, nos últimos dias, demos quase R$800 mil em ordem de serviço, de pavimentação, drenagem pluvial, que é uma preocupação muito grande. Eu estou trabalhando fortemente para conseguir recursos junto ao Estado, junto aos nossos deputados, para que a gente invista bastante em drenagem, porque é o problema que tem sido hoje destaque, né, em virtude do El Niño. Então, falo aos nossos munícipes que a gente está bastante preocupado com isso, tem trabalhado para isso, né? A nossa cidade nunca, ou há muitos anos que não trabalha macro drenagem. E aí a gente pegou justamente no ano de El Niño, então a gente tem que correr o mais rápido possível para que a nossa população não padeça. Já tivemos alguns problemas aí nas últimas chuvas, mas a gente está trabalhando fortemente para que esses problemas não se repitam, né? Infelizmente, já aconteceu alguma coisa, mas a gente tem aí uma grande licitação de drenagem pluvial. Temos agora, para o final do mês, já também uma outra obra muito importante, né? E eu até quero aproveitar o programa de hoje aqui, a grande audiência, para focar justamente em drenagem, para que a nossa população saiba o que está sendo feito. Nós abriremos final do mês, dia 26 ou 27 agora, se não me falha a memória, uma grande licitação só de drenagem pluvial. Nessa licitação entra a rua Carlos Gomes, que é um problema crônico há muitos anos, né? A gente vai fazer uma rede grande ali de água coletora, vamos fazer essa rede, vamos fazer o repavimento da rua, para que aquela comunidade, aquela região, aqueles moradores, melhor dizendo, daquela rua, não tenham mais os problemas que tem hoje e que sofrem há tanto tempo com os alagamentos e até prejuízos maiores também. Então nós temos aí também no final do mês a abertura do processo licitatório da rua Castro Alves, né, a volta do Maurício, que chamam, a volta do Maurício, o virador, né, ali vai ser feita uma obra também importante, desassoreamento daquele rio, uma tubulação para que não imposse mais aquele volume importante de água no meio da rua. Então aquilo ali também contempla, está nessa licitação que vai abrir agora no final do mês de outubro. E nós temos também aí um outro ponto crítico, super crítico, até a rádio aí tem conhecimento, já fez matérias inclusive sobre isso, que é o alagamento em frente à BRF. O ano passado, quando a BRF fez aquela reforma, eu já combinei a época com o diretor da BRF e fizemos uma rede de 1 metro e está seca nos trilhos. Temos uma rede seca hoje que liga os trilhos até o Rio do Peixe. E agora a gente está licitando também, aí final do mês, a ligação, né, a coleta dessa água, sentido supermercado e também sentido a UPA. Vamos fazer um Y ali e vamos coletar a água que imposta ali e destinar ela para o rio, né? A gente sabe que a água sempre desce, isso é a lógica. Agora só precisamos achar a maneira de conduzir ela que gere o menor impacto e não gere desconforto para a nossa população. Então a gente está licitando essa obra também, que é uma obra tão sonhada, simples, mas que há muitos anos está aí atrapalhando em dia de chuva com aquele grande volume de água que imposta em frente à BRF, né? Então ali também será resolvido. E agora eu estou indo em busca de recursos, né? Estamos trabalhando para a gente fazer uma rede grande ali do Banco do Brasil, sentido Caixa Econômica, né? Mais ou menos daquele ponto ali onde começa a descida. Banco do Brasil, Caixa Econômica, descendo pela FUBRA e saindo no rio, ali pela praça. Então queremos fazer essa grande obra também. Vamos fazer uma outra tubulação na Rua Independência, aí na região da prefeitura, na reto à prefeitura, né, mas pela Rua Independência, também ligando com o Rio do Peixe. Então a gente acha que com isso vai resolver bastante o problema da drenagem, né, do nosso município. E eu tenho planejado, já nós temos mais ou menos, e aí é uma informação também muito importante, problemas pequenos, fáceis de resolver, mas que para quem é impactado são muito grandes. Por exemplo, tem uma casa lá na Rua do Trabalhador, né? E exemplo. E essa água, entra água nessa residência lá e pode ocasionar algum problema. Então, são problemas que a gente vai resolver também. Vamos resolver também esses problemas aí, pontuais, né? Não particulares, mas pontuais, que afetam individualmente algumas regiões. Então, a gente também está catalogando, temos mais ou menos uns 80 problemas nesse sentido. E a gente vai fazer também isso aí, e acredito que com isso resolvido, a gente vai estar aí com uma situação mais confortável, dando mais segurança para nossa população, né? Então, drenagem é nesse sentido que a gente vai trabalhar, está trabalhando incansavelmente. As obras, como eu falei, todas elas andando. Agora a gente está trabalhando mais 2 projetos novos para a gente tentar conseguir o recurso e viabilizar até o final do ano. E a gente já tem garantido todos os recursos, repito aqui, para o bairro Estação Luzerna, implantação de rede de esgoto e toda a pavimentação daquele bairro, toda a pavimentação do bairro São Jorge, toda a pavimentação do bairro Santo Antônio também já está assegurada, né? Toda a pavimentação aí daquela região Carlos Gomes, Santa Catarina, Senador Eusébio e Arlindo Gomes, tudo isso aí será pavimentado. Isso é o que já está com o dinheiro em conta, o dinheiro assegurado e garantido. Então, nos próximos meses, a gente vai trabalhar muito isso aí. E agora vamos buscar os recursos para a segunda metade do nosso mandato, né? Que se aproxima aí já a metade do mandato, e a gente vai trabalhar muito. Também reformamos, aproveitando o gancho aqui, todos os postos de saúde, praticamente todos, falta um ou dois, né? Estamos trabalhando para melhorar o atendimento cada vez mais, que é o principal foco da administração. Não é perfeita, tem muita coisa, mas a gente tem trabalhado muito também para que o atendimento seja cada vez mais humanizado e melhor. E nesse sentido, a administração trabalha para as pessoas. Vamos também iniciar, estava esquecendo já, nos próximos dias aí, a reforma de todas as calçadas da área central, nesse primeiro momento, que é onde passa mais gente, e depois vamos expandir para as regiões de mais movimento de pedestre, para que a gente dê segurança também para o pedestre, né? Então, vamos reformar toda a área central aí, as calçadas, dar um aspecto bonito para a nossa cidade, para que a gente tenha melhor qualidade de vida e principalmente segurança para os nossos pedestres. Demais é isso. A gente tem trabalhado em todas as secretarias bastante, para que o nosso município realmente evolua, que o nosso município tome o lugar de destaque que lhe é de direito e que por muitos anos ficou adormecido, né? Então a gente tem trabalhado muito para isso. É muita obra. Por enquanto, peço muita paciência para a população. É bastante desconforto, obra traz desconforto, mas a gente acredita aí que ao término desse grande volume de obras aí nós teremos uma nova cidade, uma grande cidade, uma cidade que nos dá ainda mais orgulho para a gente morar, viver nela aqui com nossos familiares. Grande abraço a todos, agradeço a audiência, agradeço a oportunidade, a Marildo, Carlos Henrique, Orly, e desde já, vocês sabem, estou sempre à inteira disposição. Grande abraço e boa noite.
8: Muito obrigado, prefeito Ronaldo da Rosa, de Ervaldo Oeste, falando direto de Florianópolis. Ele está na capital do estado trazendo informações pra gente. 18:58.
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8: Uma mulher de 57 anos acionou a Polícia Militar na manhã de domingo, relatando ter sido agredida e ameaçada de morte pelo próprio pai, um idoso de 82 anos no interior de Luzerna. A vítima contou aos policiais que foi até a residência para cuidar da mãe, que havia passado por uma cirurgia recentemente, quando ocorreu uma discussão familiar. De acordo com ela, o homem arremessou uma cadeira em sua direção e tentou esganá-la. As partes foram conduzidas à Polícia Científica para a realização de exames periciais e, posteriormente, a Delegacia de Polícia Civil de Joaçaba para o registro da ocorrência de violência doméstica. Mas que coisa, hein? Ficamos por aqui. Obrigado por sua audiência. Vem aí a Voz do Brasil. Boa noite.
0: Governo federal que movimentaram o país no dia de hoje.
10: Olá, boa noite.
11: Boa noite para você que nos acompanha em todo o país.
10: Terça-feira, 13 de outubro de 2026.
11: Vamos aos destaques do dia.
10: Direito do consumidor.
11: Medida provisória estabelece regras para identificar chamadas telefônicas e coibir fraudes e ligações indesejadas.
10: Decreto atualiza o funcionamento dos serviços de atendimento ao cliente. Luana Karen.
12: Em outra frente está a obrigação de ter sempre uma pessoa para atender demandas no serviço telefônico ou no canal digital.
11: Segurança pública.
10: Ação conjunta estabelece medidas para combater o uso irregular de telefones em unidades prisionais. Thaísa Vitória.
13: O decreto estabelece o bloqueio de terminais de comunicação móvel individualizados e também dos sinais de radiocomunicação no perímetro de segurança penitenciária cadastrado.
11: Comércio exterior.
10: Vendas para países do Mercosul e União Europeia registram crescimento.
11: Exportações acumulam mais de 284 bilhões de dólares entre janeiro e setembro. Graziele Bezerra.
14: Atualmente, o Brasil tem 700 parceiros que aprovam as práticas sanitárias internas e compram dos produtores brasileiros.
10: Hoje, na apresentação da Voz do Brasil, eu, Mariana Jungmann e Luciano Seixas.
11: E acompanhe a gente ao vivo, acesse radiogov.ebc.com.br ou o canal Gov na sua TV aberta.
10: Foram publicadas hoje duas medidas que regulamentam a relação entre empresas e consumidores.
11: A primeira delas visa combater fraudes e ligações indesejadas com regras mais severas às operadoras.
10: A segunda medida é um decreto que aprimora os serviços de atendimento ao consumidor para produtos e serviços públicos.
12: Para combater fraudes telefônicas, a medida provisória publicada nesta terça-feira estabelece que as operadoras envolvidas em uma ligação têm a obrigação de assinar digitalmente as chamadas. Com isso, será possível saber, antes de atender ao telefone, se aquela chamada vem de um número certificado. Como detalha o secretário nacional de Direitos Digitais, Victor Fernandes.
15: Se aquele número de telefone não corresponder ao número de uma pessoa real, e a Anatel vai ter um cadastro dos números a partir dos blocos de numeração, se aquela chamada não for autenticada, o nosso celular não vai nem tocar. É uma espécie de direito do consumidor de não ser importunado. A gente começa a ter uma segurança maior de que aquela ligação é uma chamada legítima.
12: Além disso, a MP estabelece um limite percentual para chamadas curtas, que são aquelas com menos de 6 segundos de duração. Quem fizer ligações em massa poderá sofrer um bloqueio temporário de 15 dias. A Anatel regulamentará os detalhes em até 60 dias e as operadoras que cumprirem a medida poderão ser punidas. Em outra frente, um decreto estabelece regras para aprimorar o serviço de atendimento ao consumidor. Entre elas, está a obrigação de ter sempre uma pessoa para atender demandas no serviço telefônico ou no canal digital. Quem explica é o secretário nacional do consumidor, Ricardo Morichita.
16: A gente está cuidando daquilo que é o mínimo, daquilo que é o essencial, e permitir que o consumidor fale com uma outra pessoa, tenha as informações e possa encaminhar as suas demandas. 7 dias por semana, das 8 às 8.
12: O decreto também determina a continuidade do atendimento e estabelece prazos máximos de espera para falar com um atendente. Até 20 segundos para, no mínimo, 80% das demandas atendidas. O ministro da Justiça e Segurança Pública, Wellington César Lima e Silva, falou do esforço conjunto para pôr em prática as medidas de proteção ao consumidor.
17: Envolve diversos ministérios, muitas agências, para chegar num ponto de compreensão de todos os setores que demandam e que também não haja a inobservância das formalidades legais e do acolhimento das legítimas pretensões dos diversos setores da sociedade.
12: A Secretaria Nacional do Consumidor será responsável por fiscalizar e aplicar sanções às empresas que descumprirem as regras. Reportagem Luana Karen.
11: Combate à comunicação ilícita dentro dos presídios brasileiros.
10: Um decreto publicado hoje cria um programa nacional para bloqueio de celulares e de sinais de rádio nas unidades prisionais de todo o país.
11: Para que os bloqueios sejam realizados, os estados e o Distrito Federal precisam aderir de forma voluntária ao programa.
10: Com a adesão, poderão solicitar a aplicação da medida junto à Agência Nacional de Telecomunicações, a Anatel.
18: Foi publicado nesta terça-feira no Diário Oficial da União o decreto que cria o Programa Nacional de Neutralização de Comunicações Ilícitas em Estabelecimentos Penais. Na prática, a medida cria as condições para o bloqueio de celulares utilizados irregularmente em presídios e de sinais de radiocomunicação nos perímetros de segurança penitenciária. Para garantir que não haja comunicação ilícita de dentro dos presídios, o decreto estabelece o bloqueio de terminais de comunicação móvel individualizados, identificados pelo Código Internacional de Identificação de Equipamento Móvel, conhecido como IMEI, e também dos sinais de radiocomunicação no perímetro de segurança penitenciária cadastrado, por meio de bloqueadores de sinais de radiocomunicação. Para que esses bloqueios possam ser feitos, é preciso a adesão voluntária de estados e do Distrito Federal, que poderão solicitar a medida para a Agência Nacional de Telecomunicações, a Anatel. Os bloqueadores de sinal serão operados pelas autoridades estaduais e a Anatel será responsável por planejar, coordenar e fiscalizar o uso dos equipamentos. O mesmo decreto cria também o Cadastro Nacional de Perímetros equipamentos de segurança penitenciária. Por meio deles serão fornecidas informações como as coordenadas georreferenciadas do perímetro de segurança, a descrição da unidade e de seu entorno. Assim, será possível preservar o sinal para núcleos habitacionais e equipamentos públicos próximos. Thaísa Vitória para a Voz do Brasil.
19: O agronegócio e a indústria brasileira firmam novos parceiros comerciais.
20: Os Emirados Árabes Unidos são o mais recente destino das exportações do país, com envio de pescados de captura e cultivo.
19: Além disso, o agronegócio brasileiro diversificou parcerias com a venda de frutas e grãos para a Ásia, África e América Latina.
21: Os Emirados Árabes são os mais novos parceiros comerciais do Brasil, que passou a exportar pescado de captura e de cultivo para o país do Oriente Médio. Kuwait, Nicarágua, Síria, Bangladesh, Costa Rica, Malásia e Nigéria são outros parceiros recentes da agroindústria brasileira e importam principalmente mamão, berinjela, maçã e milho em grãos. Atualmente, o Brasil tem 700 parceiros que aprovam as práticas sanitárias internas e compram dos produtores brasileiros. As exportações brasileiras tiveram alta de 10,4% neste ano, segundo o ministro do Desenvolvimento, Indústria, Comércio e Serviços, Márcio Elias. Em relação aos países membros do Acordo Mercosul-União Europeia, o aumento das exportações foi de 30%. Para o ministro, essa expansão de mercado se deve à articulação de diversos setores da economia brasileira e à busca por diversificação.
22: Atuação ou uma política de desenvolvimento para o agro, ela não envolve só a produção agropecuária, envolve muito mais do que isso. Por isso que a missão número um da nova indústria Brasil é justamente a agroindústria. E todas as cadeias, ou toda a cadeia produtiva que ela envolve, de máquinas, fertilizantes, tecnificação, serviços, tecnologia, eu falo, vai da semente à indústria espacial. Vai da semente à previsão do tempo, à meteorologia, ao radar, ao sistema de irrigação. Tudo isso envolve a agroindústria. E quando a gente fala...
21: No acumulado de janeiro a setembro de 2026, as vendas externas ultrapassaram 284 bilhões de dólares. Os setores que mais exportam são indústria de transformação, que vende matéria-prima para a indústria, indústria extrativista e agropecuária. Reportagem Graziele Bezerra.
20: Encerrou neste domingo a Operação Nossa Senhora Aparecida 2026, que fiscalizou as rodovias federais de todo o país.
19: A Polícia Rodoviária Federal concentrou esforços na rodovia Presidente Dutra, que dá acesso à cidade de Aparecida, em São Paulo, e também na BR-316, que dá acesso a Belém, no Pará.
20: A ação da PRF buscou coibir acidentes no entorno desses municípios, por conta da grande movimentação de pessoas que caminharam pelas estradas em direção ao Santuário Nacional de Aparecida e Auxílio de Nazaré.
19: Foram registrados 926 acidentes, com 68 mortes e mais de 900 feridos. De acordo com a porta-voz da PRF, Natália Guimarães, foram cerca de 45 mil testes de alcoolemia aplicados nas estradas durante o feriado.
23: Em todo o país, a PRF fiscalizou mais de 124 mil pessoas e veículos, o que gerou quase 44 mil testes de alcoolemia e 747 infrações envolvendo embriaguez. Nós também tivemos quase 4 mil ultrapassagens irregulares, o que geram justamente as colisões frontais, acidente que mais gera morte nas rodovias, e também 22 mil infrações por excesso de velocidade.
20: E uma correção, a operação Nossa Senhora Aparecida foi encerrada na segunda-feira, dia do feriado. A PRF apreendeu ainda mais de 2 toneladas de maconha e 34 quilos de cocaína. Ao todo, 356 pessoas foram detidas.
19: O Amazonas registrou 549 focos de incêndios florestais nos últimos 2 dias, mais da metade do total contabilizado em todo o mês de outubro do ano passado.
20: O Ministério da Integração e do Desenvolvimento Regional reconheceu situação de emergência em 36 municípios por conta dos episódios.
19: Uma força-tarefa entre a União, governo estadual e municípios atua no combate aos focos e na assistência às pessoas atingidas.
1: Os ministros do Meio Ambiente e Mudança do Clima, João Paulo Capobianco, e da Integração e do Desenvolvimento Regional, Valdez Góes, sobrevoaram áreas atingidas pelo fogo na região de Altazes, no Amazonas. A comitiva também acompanhou as operações no Centro Integrado de Comando e Controle em Manaus. O ministro do Meio Ambiente e Mudança do Clima, João Paulo Capobianco, anunciou o reforço das ações de combate ao fogo.
2: Nós estamos trabalhando em parceria com o governo do Amazonas e todos os estados da Amazônia, conforme hoje o comandante apresentou para nós, para ampliar a rede de ação do Corpo de Bombeiros.
1: Foram encontrados focos de incêndio em áreas de floresta preservada e de difícil acesso, o que indica a possibilidade de ação humana intencional. O ministro da Integração e do Desenvolvimento Regional, Valdez Góes, destacou a mobilização conjunta dos governos federal, estadual e municipal. Ressaltou ainda que, além de combater os incêndios, é necessário garantir assistência às pessoas atingidas.
3: Uma coisa é enfrentar em todas as frentes e empregar toda a força que puder, governo federal junto com o estado e municípios, para apagar o fogo. A outra é assistir pessoas que já estão, de alguma forma, precisando de ajuda humanitária, de assistência médica, com resultado do incêndio.
1: Ao todo, o governo federal mobilizou 11 aeronaves e 250 brigadistas. 6 aeronaves já chegaram ao estado e outros 40 brigadistas estão a caminho. Desde o início da temporada, o Ibama extinguiu 236 incêndios no Amazonas e ainda atua no combate a outros 22 focos ativos. Reportagem Pablo Mundim.
20: E diante do aumento das queimadas no Amazonas, o Ministério da Saúde mobilizou a Força Nacional do SUS para reforçar os serviços de saúde na região.
19: A equipe técnica da pasta desembarcou no estado para mapear as principais demandas e garantir atendimento à população, incluindo as comunidades indígenas.
20: Uma das principais preocupações é com o aumento das doenças respiratórias causadas pela exposição à fumaça, principalmente em crianças e idosos.
19: Com o diagnóstico, o Ministério da Saúde vai planejar a disponibilidade de profissionais para atuar na região, além de insumos e transporte de pacientes que precisam de atendimento prioritário.
20: Pela primeira vez no

0: de forma artesanal. Ela conta que tem todo o cuidado ao comprar matéria-prima para garantir que seus produtos não provoquem danos à saúde de seus clientes.
1: Todos os óleos essenciais que eu utilizo, toda matéria-prima, elas têm a certificação. Então, e as ervas que eu compro são de ótima procedência, só compro em locais que me certificam da segurança.
0: Quem fabrica de forma artesanal produtos de higiene pessoal, como sabonetes em barra, óleos e manteigas corporais, shampoos sólidos, perfumes, desodorantes naturais, sais de banhos e outros produtos similares, assim como Juliana, não vai mais precisar seguir as mesmas exigências aplicadas às grandes indústrias nacionais. É que a Agência Nacional de Vigilância Sanitária Anvisa resolveu simplificar a vida desses produtores artesanais. O diretor substituto da Agência Nacional de Vigilância Sanitária Anvisa, Marcelo Moreira, explica o que muda para esses produtores.
2: Eles deverão controlar adequadamente as matérias-primas que são utilizadas na fabricação desses produtos, eles devem evitar contaminações, manter os produtos organizados e devem avaliar a qualidade do produto final, antes de colocá-lo à venda da população. Os produtos, eles deverão informar o consumidor a composição do produto, a data da fabricação, o prazo de validade, o endereço de produção, contatos do produtor e a identificação clara de que esse produto trata-se de um produto artesanal.
0: As normas se aplicam a quem produz em pequena escala, de forma predominantemente manual, com domínio completo de todas as etapas, como, por exemplo, a escolha dos ingredientes até a embalagem, sem terceirizar nenhuma parte do processo. Sobre a comercialização, a norma prevê que o produtor poderá fazer vendas em loja própria, feiras de artesanato, redes sociais e sites de marketplace próprios. As regras entram em vigor 60 dias após a publicação. Reportagem Cleide Lopes.
3: Falta de conhecimento sobre direitos das pessoas com deficiência pode gerar situações de constrangimento.
4: É o caso daqueles que sofrem do transtorno do espectro autista e outras condições ocultas que não se manifestam por traços corporais, as chamadas deficiências não visíveis.
3: A legislação brasileira estabelece regras para o atendimento prioritário e obriga estabelecimentos a identificarem essas prioridades.
4: Saiba mais na reportagem de Luciano Colares de Holanda.
5: Pessoas com deficiência, autistas, idosos com mais de 60 anos, gestantes, lactantes, pessoas com crianças de colo, pessoas obesas, indivíduos com mobilidade reduzida e doadores de sangue têm prioridade no atendimento garantida por lei. Mas muitos deles ainda passam por constrangimentos em serviços públicos e estabelecimentos comerciais. Camila Matricardi, de Brasília, tem um filho autista de 18 anos. Caio é nível de suporte 1 e, segundo a mãe, os dois enfrentam uma série de dificuldades no dia a dia.
6: Teve uma vez que eu estava no supermercado e a gente estava na fila, eu entrei na fila de atendimento prioritário. E as pessoas da fila começaram a me olhar. E nisso, uma mulher que estava já quase para pagar fez um comentário do rapaz do caixa. Realmente, o que é visível, as pessoas já automaticamente se vê que respeitam. Tipo, ah, não, tudo bem. E o dele teve ali aquele julgamento por um tempo ali. E eu tava assim, que são esses olhares pra mim, sabe?
5: Diferente de deficiências com marcadores visíveis, o transtorno do espectro autista e outras condições ocultas não se manifestam por traços corporais. Por isso, a comprovação pode ser feita apresentando documentos oficiais, como a carteira de identificação da pessoa com transtorno do espectro autista. Como explica Edilson Barbosa, advogado e presidente do movimento Orgulho Autista Brasil.
7: Ela é uma carteirinha que tem que ser emitida no seu município para gratuitamente para pessoas autistas. Então a gente pede, se no seu município,

0: município não está emitindo, cobre e faça a sua CIPTEIA, porque com ela, aí você garante aí o seu direito de atendimento prioritário. Não basta só falar que é autista, às vezes você tem que mostrar. E para mostrar, em vez de andar com laudo, aquele papel que o médico emite, você mostra sua carteirinha.
1: Estabelecimentos privados e órgãos públicos devem adequar placas e painéis de sinalização para incluir todos os grupos contemplados pela lei. Em caso de descumprimento da prioridade, a denúncia pode ser feita ao PROCON do município, do estado ou do Distrito Federal, se forem estabelecimentos comerciais. Já para descumprimentos em qualquer instituição, pública ou privada, é possível acionar o Disque Direitos Humanos, Disque 100. Reportagem Luciana Colares de Holanda.
2: Dicas do Enem.
3: Oi, meu nome é Antônia Barbosa e a minha dúvida é: o que eu devo fazer nos últimos 30 dias antes do Enem?
4: Tá faltando pouco, né? Dia 8 de novembro já é o primeiro dia das provas. O professor de História, Fábio dos Santos Reis, disse que nesse momento, na reta final, é hora de fazer revisão do conteúdo.
5: Agora o importante é fazer revisão de exercícios ou mesmo das antigas provas para que o candidato ele possa ter uma dimensão melhor daquilo que é cobrado no Enem. Chegou ali 4 semanas antes da prova, é exercício. Ou exercícios inspirados nas provas do Enem ou diretamente a resolução de provas anteriores mesmo. Então, muitos dos alunos, inclusive, fazem simulados, aqueles que, às vezes, têm um pouco mais de possibilidade, às vezes, conseguem imprimir esses simulados para irem fazendo em casa. É aplicação prática, é aquela ideia de aplicando os conhecimentos mesmo.
4: É isso aí. Se prepare e acompanhe as nossas dicas toda terça-feira aqui na Voz do Brasil e também na radiogov.ebc.com.br.
6: A educação digital e midiática foi instituída ano passado como elemento curricular obrigatório prevista na Base Nacional Comum Curricular.
7: A ideia é acompanhar a evolução tecnológica e promover o uso de dispositivos digitais nos espaços escolares, com incentivo a práticas éticas e igualitárias.
6: Para guiar essas diretrizes, o Ministério da Educação criou duas estruturas para fortalecer ações na rede pública de ensino sobre conectividade, educação digital e midiática e inteligência artificial.
8: O Ministério da Educação instituiu duas estruturas para fortalecer a implementação das políticas de educação digital e midiática, inovação e conectividade nas redes públicas de ensino. O Comitê Nacional de Educação Digital e Midiática, Inovação e Conectividade e a Rede Nacional de Articuladores. A iniciativa busca aproximar o MEC das secretarias estaduais e municipais de educação e fortalecer a cooperação entre os diferentes níveis de governo. O Comitê Nacional de Educação Digital e Midiática, Inovação e Conectividade tem caráter consultivo. Entre as suas atribuições estão acompanhar e apoiar ações de conectividade, infraestrutura tecnológica, educação digital e midiática, além de inovação pedagógica. Já a Rede Nacional de Articuladores vai fortalecer e articular ações estratégicas de apoio à implementação curricular. Suas atribuições incluem a implementação de ações de monitoramento, formação continuada, produção de materiais orientativos e, principalmente, um espaço estruturado para trocas de experiências. A rede vai contar com articuladores nacionais, territoriais, estaduais e das capitais. Para mais informações, acesse o portal gov.br/MEC. Locução, Thalita Albuquerque. Reportagem, Flávia Fernanda.
7: O Instituto Nacional de Estudos e Pesquisas Educacionais Anísio Teixeira, o INEP, liberou para consulta o cartão de confirmação para quem teve o pedido aprovado para a reaplicação da prova nacional docente.
6: O documento já está disponível no sistema PND, dentro da página do participante. É pelo cartão que o candidato confere as informações mais importantes, como o local e o horário do exame.
7: A reaplicação da prova acontece no próximo domingo, dia 18 de outubro.
6: Para mais informações, acesse PND. pnd.inep.gov.br. Repetindo, pnd.inep.gov.br.
7: E essas foram as notícias do governo federal.
6: Uma realização da Secretaria de Comunicação Social da Presidência da República.
7: Com produção da empresa Brasil de Comunicação.
6: Fique agora com as notícias do Poder Judiciário e do Congresso Nacional. Boa noite.
7: Boa noite e até amanhã.
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10: Evento do Supremo Tribunal Federal promove debate sobre constitucionalidade digital.
11: Justiça do Trabalho em Alagoas condena empresa de telemarketing por restrições ao uso do banheiro e assédio moral.
10: Superior Tribunal de Justiça mantém indenização à comunidade indígena do Rio de Janeiro por reportagem que a associou ao tráfico de drogas.
11: Boa noite, eu sou Marcela Luiza.
10: E eu sou Walter Lima.
11: O presidente do Supremo Tribunal Federal, ministro Edson Fachin, recebeu nesta terça-feira, em audiência solicitada pela Polícia Federal, o diretor-geral da instituição, Andrei Rodrigues. Entre os temas tratados estão as investigações relacionadas ao Banco Master, ameaças dirigidas a ministros do STF e o andamento dos inquéritos relacionados ao INSS e ao Banco Master.
10: O presidente do Supremo pediu celeridade da Polícia Federal para o fim do inquérito 4781, tendo a Polícia Federal adiantado que vai analisar as eventuais diligências pendentes.
11: Ocorreu na manhã de hoje, no Supremo Tribunal Federal, a quarta edição do programa Diálogos Institucionais.
10: O projeto debate os limites da constitucionalidade. Marcelo Della Libera.
12: O tema do encontro foi constitucionalismo digital e os impactos das novas tecnologias na vida das pessoas, como destacou o professor universitário e integrante do Centro de Estudos Constitucionais do STF, Ingo Sarlet.
13: É que a Constituição passou a ser também um instrumento que deve estabelecer um marco sobre justamente essas questões que envolvem a transformação digital, os desafios que ela representa, inclusive em termos de risco e até mesmo violações sistemáticas de direitos, como acontece com a desinformação, especialmente no processo eleitoral.
12: O diretor do Centro de Estudos Constitucionais do Supremo, Fernando Facuri Scaff, destacou que o diálogo constitucional entre os poderes é importante para que todos falem a mesma língua.
14: A importância desses encontros envolve uma participação do Congresso Nacional nas duas casas e também do sistema de justiça, porque muitas questões destas estão pendentes de regulação, por um lado, que são fatos extremamente novos, tudo que se refere ao mundo digital, à regulação dessas matérias, e por outro lado, uma parte delas já está judicializada.
11: Superior Tribunal de Justiça mantém condenação da editora Globo a indenizar por danos morais a comunidade Guarani de Bracuí, em Angra dos Reis, no Rio de Janeiro.
10: Em reportagem, os indígenas foram associados ao tráfico de drogas. Fátima Uchoa.
15: Na reportagem da editora Globo, também foi afirmado que a comunidade receberia cachaça em troca de maconha. A indenização foi fixada em R$50 mil pela Justiça Federal Fluminense. No STJ, ao manter essa indenização e reconhecer que o Ministério Público é parte legítima para a propor ação em favor da comunidade indígena Guarani de Bracuí por danos causados pela publicação jornalística, o relator ministro Ricardo Vilas Boas Cueva apontou que a liberdade de expressão e de imprensa devem ser conciliadas com o direito de proteção à honra e à dignidade, o que não ocorreu nesse caso.
11: Justiça do Trabalho em Alagoas condena empresa de telemarketing por restrições ao uso do banheiro e assédio moral.
10: Trabalhadora vai receber R$15 mil de indenização. Simone Moura.
16: A justiça entendeu que a política de pausas da Alma Viva Experience S.A. em Maceió prejudicava especialmente as mulheres por desconsiderar necessidades como a do período menstrual, da gestação e do pós-parto. Depoimentos mostraram que as pausas eram limitadas a 5 minutos e podiam prejudicar as metas dos funcionários. A nona vara do trabalho também reconheceu assédio moral e rescisão indireta do contrato. Cabe recurso.
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11: Uma boa noite.
10: E até amanhã.
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18: Eu sou Paula Groba.
19: Eu sou Humberto Pinheiro.
18: E estes são os destaques de hoje do Jornal do Senado, que começa agora.
19: PEC da Segurança Pública pode ter votação concluída em comissão na quarta-feira.
18: Projeto prevê aquecedores solares obrigatórios em habitações do programa Minha Casa Minha Vida.
19: Comissão pode votar alívio na contribuição previdenciária dos militares.
18: Boa noite.
19: Boa noite.
18: Mais recursos, maior integração entre as forças policiais e regras mais rigorosas para combater facções criminosas, milícias e outras organizações. Esses são alguns dos principais pontos da PEC da Segurança Pública, que pode ter votação concluída pela Comissão de Constituição e Justiça na próxima quarta-feira.
19: A proposta busca reforçar o combate ao crime no país. O texto base foi aprovado pela Comissão de Constituição e Justiça do Senado, com mudanças propostas pelo relator, senador Rogério Carvalho, do PT de Sergipe. Repórter Bruno Lourenço.
20: A proposta de emenda à Constituição, já aprovada na Comissão de Constituição e Justiça, institucionaliza o Sistema Único de Segurança Pública e confere à União a competência para estabelecer diretrizes gerais para o setor. A PEC expande ainda atribuições da Polícia Rodoviária Federal ao permitir o policiamento ostensivo de ferrovias e hidrovias federais. Prevê um regime especial mais rigoroso para chefes de organizações criminosas e admite a criação de polícias municipais de natureza civil. A CCJ vota nesta quarta-feira algumas sugestões de alterações no texto base. O senador Carlos Portinho, do PL do Rio de Janeiro, por exemplo, quer incluir as Forças Armadas entre as beneficiárias dos recursos destinados à segurança quando militares atuarem em atividades de proteção e defesa civil, contra delitos transfronteiriços e na garantia da lei e da ordem.
21: A ausência de previsão expressa quanto à destinação de recursos do Fundo Nacional de Segurança Pública para essas operações gera insegurança jurídica e limita a capacidade de resposta do Estado frente às ameaças do alcance nacional. Aqui falamos de soberania.
20: O relator, senador Rogério Carvalho, do PT de Sergipe, no entanto, recomenda a rejeição da emenda.
22: As Forças Armadas têm o seu próprio regramento de financiamento, que é um outro debate que precisa ser feito num outro lugar. E se ele for convocado, deverá ter reforço orçamentário naquilo que é o lugar do financiamento da segurança pública.
20: A PEC assegura para o desenho das ações de segurança pública receitas vinculadas ao Fundo Nacional de Segurança Pública e ao Fundo Penitenciário Nacional, vedados os contingenciamentos.
18: E militares aposentados que recebem até o teto do regime geral podem ficar isentos da contribuição previdenciária.
19: É o que determina um projeto de lei que está pronto para ser votado na Comissão de Assuntos Econômicos. Raíssa Abreu conta mais.
23: Está pronto para votação na Comissão de Assuntos Econômicos o relatório do senador Efraim Filho, do PL da Paraíba, a um projeto de lei que alivia a cobrança previdenciária de militares aposentados e seus pensionistas. Apresentada pelo deputado Cabo Gilberto Silva, também do PL da Paraíba, a proposta determina que a contribuição só vai incidir sobre a parte da remuneração que ultrapassar o teto do regime geral da Previdência. O senador Efraim Filho é favorável ao projeto. Ele destacou que a mudança vai corrigir uma distorção histórica que vem corroendo as remunerações dos militares inativos. O senador explicou que os militares são a única categoria do serviço público que paga contribuição previdenciária sobre o total dos vencimentos, o que prejudica quem ganha menos. Depois de passar pela Comissão de Assuntos Econômicos, a proposta vai ser analisada pela Comissão de Assuntos Sociais.
18: Empresas poderão ajudar os funcionários a comprar medicamentos em troca de descontos no imposto de renda.
19: O projeto que cria o programa de medicamentos do trabalhador está pronto para votação na Comissão de Assuntos Econômicos. Repórter Marcela Cunha.
0: O projeto permite que empresas ajudem a pagar os medicamentos de seus funcionários e dependentes. A proposta do senador Everton, do PDT do Maranhão, cria o Programa de Medicamentos do Trabalhador, que funcionaria de forma semelhante ao Vale Alimentação. As empresas que aderirem ao programa poderão dividir com os empregados os custos dos remédios e receber incentivos fiscais. O Everton afirma que a iniciativa poderá aliviar o orçamento das famílias.
1: A empresa que aderir ao programa tem desconto no imposto de renda. Isso vai ajudar muito as pessoas que precisam comprar medicamentos que não estão na farmácia popular.
0: O relator na Comissão de Assuntos Econômicos, senador Nelsinho Trade, do PSD de Mato Grosso do Sul, apresentou parecer favorável ao projeto, mas sugeriu mudanças. Entre elas, um limite de R$ 90,00 mensais por funcionário para o cálculo do incentivo fiscal concedido às empresas. Se aprovado na Comissão de Assuntos Econômicos, o projeto seguirá para a Comissão de Assuntos Sociais, onde poderá receber a decisão final do Senado.
18: O Senado também pode votar uma proposta que estimula o uso de aquecedores solares de água em residências. O texto está sob análise da Comissão de Meio Ambiente.
19: Uma das ideias é tornar o equipamento obrigatório em obras do programa Minha Casa, Minha Vida. Repórter César Mendes.
3: O projeto cria o Programa Nacional de Incentivo ao Uso de Aquecedores Solares de Água, Pronasol, prevendo que o governo federal defina localidades em que será obrigatória a instalação desses equipamentos pelo programa Minha Casa Minha Vida. O saque do FGTS, uma única vez, para a compra de aquecedores solares destinados à residência própria, também está previsto. O autor, senador astronauta Marcos Pontes, do PL de São Paulo, disse que a adoção das medidas propostas vai contribuir para a economia de energia elétrica e para a redução dos impactos ambientais.
5: Num país como o nosso, localizado com bastante insolação, sem dúvida nenhuma isso aí vai ser um ganho grande também para a construção civil na utilização desses sistemas.
3: Após a análise da Comissão de Meio Ambiente, o projeto seguirá para a Comissão de Infraestrutura.
18: A senadora Damaris Alves, do Republicanos do Distrito Federal, defendeu a investigação de condutas de ministros do Supremo Tribunal Federal pelo Senado. Ela rejeitou a possibilidade de acordos para evitar tensões entre as instituições e citou suspeitas de corrupção, decisões judiciais e medidas de censura.
19: Para Damaris, as condutas dos ministros devem ser apuradas na próxima legislatura.
24: Não serei fiadora de impunidade e vou trabalhar incansavelmente para que a lei valha para todos. Ninguém vem com essa história de diálogo pela governabilidade, de diálogo para não ter tensão entre esta casa e a outra. E o recado é claro, não tem acordo.
18: Já o senador veneziano Vital do Rego, do MDB da Paraíba, destacou as manifestações populares ocorridas em diversos estados do país nos últimos dias. Estudantes e movimentos sociais participaram da mobilização em defesa de pautas como educação e garantia de direitos sociais.
19: Durante os atos, os participantes também pediram o fim da chamada escala 6x1, a proposta que reduz a jornada de trabalho para 40 horas semanais, sem redução salarial, está em discussão no plenário do Senado Federal e pode ser votada em primeiro turno ainda nesta semana. Veneziano Vital do Rego defendeu que a população continue mobilizada.
25: Quero enaltecer a presença às ruas dos milhões de brasileiros que ganharam a Avenida Paulista, que ganharam Copacabana, que estiveram em Pernambuco, em João Pessoa, no Rio Grande do Sul, em Campina Grande, em Santa Catarina, em todas as partes.
18: E senadores concluíram nesta terça-feira a quarta sessão de debates sobre a PEC que acaba com a escala 6x1. A proposta reduz a jornada para 40 horas semanais, com duas folgas e sem redução salarial. Defensor da mudança, o senador Paulo Paim, do PT do Rio Grande do Sul, afirmou que a medida é uma questão de direitos humanos, por garantir mais tempo para o descanso e o convívio familiar.
19: A última sessão de debates está prevista para esta quarta-feira. Em seguida, o plenário poderá votar a PEC em primeiro turno. A liderança do governo já recolhe assinaturas para pedir agilidade na votação em segundo turno. Paim defendeu a aprovação unânime da proposta, que classificou como a conquista de dignidade para os trabalhadores.
2: Asseguramos que o direito ao tempo não seja uma pauta meramente econômica. É uma causa civilizatória. É uma causa de direitos humanos.
19: Com edição de Paulo Groba e trabalhos técnicos de Eliseu Caires, o Jornal do Senado fica por aqui. Acompanhe agora as notícias da Câmara dos Deputados. Boa noite.
18: Boa noite e até amanhã.
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6: Parlamentares analisam medidas de apoio às pessoas com deficiência.
7: Um dos projetos implanta delegacias para atendimento especializado.
8: Outra proposta cria qualificação de pessoas com deficiência na cultura.
13: Boa noite. A Câmara aprovou medidas de apoio para a qualificação profissional de pessoas com deficiência no setor cultural. A repórter Paula Bittar acompanhou a votação.
26: A Comissão de Constituição e Justiça da Câmara aprovou um projeto que prevê recursos para a formação e qualificação profissional de pessoas com deficiência no setor cultural. A proposta inclui dispositivo na lei que criou a Política Nacional Aldir Blanc de Fomento à Cultura para prever que entre as ações e projetos culturais que recebem apoio e fomento da União, estados e municípios estejam ações e iniciativas culturais que promovam a formação e a qualificação das pessoas com deficiência para atuação no mercado cultural. O relator, deputado defensor Estélio Denner, do União de Roraima, recomendou a aprovação por entender que o projeto se harmoniza com os inúmeros dispositivos constitucionais que concedem especial proteção às pessoas com deficiência. O projeto, que prevê recursos para a formação e qualificação profissional de pessoas com deficiência no setor cultural, segue agora para a análise do Senado. Da Rádio Câmara de Brasília, Paula Bittar.
4: Direitos Humanos.
6: Jandira Fegali, do PCdoB do Rio de Janeiro, defende a política de direitos sociais do país. Ela faz um alerta sobre os riscos para o bem-estar da população que podem ser causados por mudanças constitucionais sem fundamento na realidade.
13: Jandira Fegali considera que a proteção das conquistas sociais dos brasileiros deve estar no centro do debate nacional. A parlamentar cita o SUS e a educação pública entre as políticas que precisam ser fortalecidas, independentemente de quem estiver no poder.
4: Segurança Pública.
6: Avança na Câmara a proposta que cria as delegacias especializadas no atendimento às pessoas com deficiência. A repórter Silvia Munhato explica.
27: A Comissão de Defesa dos Direitos das Pessoas com Deficiência da Câmara dos Deputados aprovou o projeto que cria nos estados e no Distrito Federal as delegacias especializadas no atendimento às pessoas com deficiência. Pela proposta, o Poder Executivo deverá regulamentar a instalação gradual das delegacias, de acordo com a demanda de cada região. Por recomendação da relatora na comissão, a deputada doutora Alessandra Haber, do Podemos do Pará, foi aprovada a versão da Comissão de Segurança Pública para o projeto do deputado Juninho do Pneu, do PSDB do Rio de Janeiro. A principal mudança em relação ao texto original foi a previsão de financiamento pelo Fundo Nacional de Segurança Pública. Segundo a relatora, essa alteração dá à proposta maior viabilidade administrativa e financeira. De acordo com o texto aprovado, as delegacias deverão contar com equipes multiprofissionais formadas por delegados, investigadores, escrivães, psicólogos, assistentes sociais, intérpretes da língua brasileira de sinais e profissionais de apoio. A proposta que cria as delegacias especializadas no atendimento às pessoas com deficiência será analisada agora pela Comissão de Constituição e Justiça. Da Rádio Câmara de Brasília, Silvia Munhato.
4: Ciência e tecnologia.
9: Uma comissão da Câmara aprovou regras para reforçar investigações de crimes cometidos pela internet. Saiba mais com a repórter Maria Neves.
10: A Comissão de Segurança Pública da Câmara aprovou o projeto do deputado Domingos Neto, do PSD do Ceará, que institui medidas voltadas a inibir crimes na internet e aumentar a pena para quem comete esse tipo de delito. Além de criar um tipo penal para organização criminosa digital, a proposta determina que a Justiça suspenda ou bloqueie perfis e contas usados para praticar crimes de forma continuada. Atualmente, a lei prevê a retirada de conteúdos específicos por meio de ordem judicial, mas não trata do bloqueio de contas, perfis ou canais na rede de computadores. A medida define organização criminosa digital como grupo de 3 ou mais pessoas que use a tecnologia para cometer crimes com pena máxima superior a 4 anos ou que atue em mais de um país. Pelo texto aprovado, apresentado pelo relator, deputado Capitão Alberto Neto, do PL do Amazonas, a pena para quem integrar, organizar, chefiar ou financiar organização criminosa digital será de 4 a 8 anos de reclusão, além da punição correspondente ao crime praticado. As penas serão aumentadas de 1/3 a 2/3 quando os criminosos utilizarem ferramentas avançadas para dificultar a identificação dos autores. O mesmo acréscimo é previsto para ataques a instituições financeiras, serviços públicos essenciais ou infraestrutura crítica, como os sistemas utilizados pelo mercado financeiro. Ainda de acordo com a proposta, empresas de tecnologia, provedores de internet e instituições financeiras serão obrigadas a colaborar com as autoridades na identificação de suspeitos de cometer crimes virtuais. Outro ponto permite ao Banco Central determinar o bloqueio temporário de contas, valores ou transações financeiras sempre que houver indícios de lavagem de dinheiro, fraudes financeiras ou outros crimes com risco imediato de dissipação dos recursos. O projeto que prevê medidas para coibir crimes virtuais ainda será analisado pela Comissão de Constituição e Justiça e terá de ser votado pelo plenário. Se aprovado, poderá seguir para análise do Senado. Da Rádio Câmara de Brasília, Maria Neves.
11: Economia.
12: Mauro Benevides Filho, do União do Ceará, questiona a proposta de orçamento da União para 2027, estimada em 7,5 trilhões de reais, e alerta para o impacto dos juros da dívida pública que, segundo ele, devem alcançar 1 trilhão e 300 bilhões de reais no ano.
9: O legislador também contesta os valores divulgados sobre as despesas previdenciárias. Mauro Benevides Filho teme que o governo federal descumpra a regra constitucional que determina o limite de tomada de empréstimos, sob o risco de tornar insustentáveis as contas públicas.
12: Luiz Lima, do Novo do Rio de Janeiro, critica a política econômica vigente no país. Ele classifica como preocupante a perda do poder de compra da população e aponta o preço dos alimentos e os baixos salários como sinais das dificuldades enfrentadas pelos brasileiros.
9: Luiz Lima também avalia que o aumento do número de beneficiários de programas sociais reflete a falta de oportunidade de trabalho. Para o parlamentar, é preciso priorizar a geração de empregos, reduzindo a dependência da população em relação aos incentivos assistenciais.
12: Bongás, do PT do Rio Grande do Sul, defende as medidas do governo federal para ajudar os micro e pequenos empreendedores com ampliação do limite de faturamento, renegociação de dívidas bancárias e acesso a mais recursos.
9: De acordo com Bongás, apoiar pequenos negócios amplia investimentos e favorece o crescimento econômico, beneficiando trabalhadores e parcelas mais amplas da população, em conformidade com as políticas públicas de promoção de oportunidades para os brasileiros.
12: Ricardo Maia, do MDB da Bahia, ressalta a necessidade de manter as políticas sociais e econômicas em vigor, priorizando os problemas concretos da população, como o fim da fome, do endividamento e o acesso à saúde, à educação e ao mercado de trabalho.
9: Ricardo Maia também critica o discurso de ódio e a polarização, lamentando que a política tenha sido transformada em disputa entre torcidas, alheia às condições reais de vida da maioria dos brasileiros e à luta por um futuro promissor.
11: Saúde.
14: A Câmara está debatendo a alternância entre medicamentos biológicos e biosimilares. Saiba mais sobre os usos dessas substâncias com a repórter Agui Pontes.
15: A Comissão de Saúde da Câmara dos Deputados aprovou uma proposta que permite a troca entre medicamentos biológicos e biosimilares. Para que a troca seja possível, é necessário haver critérios técnicos observados, acompanhamento clínico e de efeitos colaterais. A principal diferença entre esses medicamentos é a origem. Os biológicos são naturais e os biosimilares são sintéticos. A deputada Silvia Cristina, do PP de Rondônia, relatora da Comissão de Saúde, explica como se deu as discussões sobre o projeto.
16: Antes nós tínhamos um entrave, né, porque os biosimilares eram de complexo ativo, mas passado com o tempo, viu-se que podia ser feita essa dispensação, porque já não teria mais problema, especialmente com parte da vigilância sanitária. Então, nós fizemos um relatório pela aprovação, então essa dispensação ela é possível para garantir, é claro, um desenvolvimento melhor com relação à saúde.
15: Os medicamentos biológicos são produzidos a partir de células ou organismos vivos. Por virem dessa fonte, as moléculas geradas são grandes e complexas, como um anticorpo, por exemplo. Por causa dessas características, os medicamentos biológicos tendem a se degradar mais facilmente, com mudanças pequenas, como a de temperatura, e não permitem cópias idênticas. Por outro lado, os biosimilares são medicamentos desenvolvidos de forma artificial para apresentar semelhança com um medicamento biológico original, trazendo o mesmo efeito e obedecendo a normas técnicas específicas. Quando surgiram, trouxeram junto muitas dúvidas sobre sua segurança e principalmente sobre a segurança em fazer a alternância entre os medicamentos biológicos e biosimilares. A relatora Silvia Cristina explica que hoje em dia essa inquietação foi superada, dado o acúmulo de estudos, não só por parte da Agência Nacional de Vigilância Sanitária, a Anvisa, mas de órgãos como a Organização Mundial da Saúde e a Agência Europeia de Medicamentos. Ela defende que a proposta procura estabelecer na legislação os tipos de medicamentos e prever a segurança da alternância entre os dois tipos, desde que tenha acompanhamento técnico. A proposta que permite a troca entre medicamentos biológicos e biosimilares espera análise na Comissão de Finanças e Tributação. Da Rádio Câmara, de Brasília, Agui Pontes.
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11: Trabalho.
20: Edilvan Alencar, do PSB do Ceará, defende o fim da escala de trabalho 6x1, com a adoção de 2 dias de descanso por semana. O congressista critica parlamentares que, segundo ele, mudaram de posição sobre o tema durante o período eleitoral.
14: Edilvan Alencar questiona a proposta de negociação direta entre patrões e empregados para definir a jornada de trabalho. O parlamentar considera que a mudança na legislação deve priorizar os direitos dos trabalhadores, independentemente das disputas políticas.
20: Benedita da Silva, do PT do Rio de Janeiro, defende a aprovação do fim da escala de trabalho 6x1, destacando a mobilização nacional em favor de 2 dias de descanso por semana. A deputada avalia que a pressão popular tem levado parlamentares contrários à mudança a rever suas posições.
14: Benedita da Silva considera que a participação dos movimentos sociais é fundamental para ampliar os direitos dos trabalhadores. A parlamentar ressalta a atuação de estudantes e representantes da classe trabalhadora na mobilização pela redução da jornada.
20: Reginaldo Lopes, do PT de Minas Gerais, é favorável ao fim da escala 6x1 e defende as garantias legais para assegurar tempo livre além do expediente. O deputado alega que a mudança pode melhorar a qualidade de vida e a saúde mental dos trabalhadores.
14: Em contrapartida, Reginaldo Lopes rechaça a jornada intermitente de trabalho e as negociações individuais, alegando que trabalhadores e patrões têm poderes desiguais de barganha. Ele conclama os eleitores a acompanhar as votações que
0: ocorrerão no Senado sobre o fim da escala 6x1.
1: Alencar Santana, do PT de São Paulo, defende o fim da escala 6x1, atribuindo o avanço da proposta à mobilização popular e ao apoio do governo federal. Ele lembra ainda o governo anterior e alguns senadores que eram contrários à matéria, alegando prejuízos a empresas e à economia.
0: Na avaliação de Alencar Santana, a aprovação da PEC que acaba com a escala 6x1 vai representar uma conquista dos trabalhadores, especialmente da juventude e das pessoas que dependem do próprio trabalho para garantir o sustento.
3: Votação.
1: A Câmara aprovou um aumento do limite anual para a admissão de bombeiros militares no Distrito Federal. A repórter Paula Bittar acompanhou a votação.
5: A Comissão de Constituição e Justiça da Câmara aprovou uma proposta que aumenta o limite anual para o ingresso de efetivo no Corpo de Bombeiros Militares do Distrito Federal. Segundo o texto, em vez das atuais 377 nomeações por ano, a corporação poderá admitir anualmente até 714 novos integrantes, dos quais 94 oficiais e 620 praças. Segundo a autora do projeto, deputada Érica Cocai, do PT do Distrito Federal, os atuais limites de ingresso não são capazes de fazer frente às demandas da população nos próximos anos.
21: Nós precisamos de mais profissionais no Corpo de Bombeiros aqui do Distrito Federal. São profissionais que não apenas protegem o patrimônio, mas são profissionais que protegem a vida ou as vidas da população. Todas as vezes que nós temos algum tipo de situação emergencial, nós lembramos dos bombeiros e nós chamamos os bombeiros. Então são profissionais que são fundamentais para a nossa cidade.
5: A proposta que aumenta o limite anual para o ingresso de efetivo no Corpo de Bombeiros Militares do DF já pode seguir para o Senado, a menos que haja recurso para votação antes pelo plenário da Câmara. Da Rádio Câmara de Brasília, Paula Bittar.
3: Eleições.
0: Reeleito com mais de 52 mil votos, Bebeto, do PP do Rio de Janeiro, agradece o apoio dos eleitores de mais de 88 municípios do estado e atribui a vitória à fé em Deus. Ao dizer que apresentou mais de 32 projetos, ele reforça estar entre os 10 deputados fluminenses mais atuantes.
1: O congressista destaca sua atuação na defesa de obras de mobilidade urbana na Baixada Fluminense, com a duplicação da rodovia Presidente Dutra e a revitalização da ferrovia em São João de Meriti. Bebeto promete seguir atuando em benefício do estado.
0: Charles Fernandes, do PSD da Bahia, agradece os quase 90 mil votos recebidos que o conduziram para o seu terceiro mandato na Câmara e reafirma seu compromisso em defender a agricultura familiar, o agronegócio e os municípios baianos na próxima legislatura.
1: Ele destaca investimentos na área de saúde do estado, incluindo mais de 20 hospitais e 27 policlínicas. Charles Fernandes defende ainda a soberania nacional, a autonomia dos povos e as relações internacionais baseadas na cooperação e nas relações harmoniosas entre nações.
0: O Tony de Paula, do PSD do Rio de Janeiro, critica posicionamentos do Tribunal Superior Eleitoral, alegando haver diferença de tratamento aos candidatos à presidência da República no que diz respeito à retirada de publicações nas redes sociais.
1: O Tony de Paula pede que os ministros não protejam candidatos supostamente ligados às milícias, ao citar contratações de familiares de milicianos em gabinetes parlamentares, influências em hospitais federais e repasses de emendas a entidades ligadas a esses grupos.
0: Paulo Soares, do Podemos de São Paulo, faz um balanço dos seus 4 meses de mandato e destaca a apresentação de 31 propostas e a atuação em 7 relatorias. Entre os resultados, ele cita um projeto já transformado em lei voltado à prevenção da saúde da mulher.
1: Paulo Soares também agradece os votos recebidos e afirma que vai continuar acompanhando as demandas do interior paulista, mesmo sem mandato. Ele defende uma atuação política focada em áreas como saúde e educação, com menos disputas ideológicas e mais atenção aos problemas da população.
0: Luiz Couto, do PT da Paraíba, agradece os mais de 60 mil votos recebidos, embora não tenham sido suficientes para garantir sua reeleição. Com 5 mandatos como deputado federal e 2 como estadual, ele afirma
2: afirma que sua trajetória foi dedicada à justiça social e à defesa dos direitos humanos.
7: Luiz Couto também reafirma o compromisso de continuar servindo ao povo paraibano, mesmo fora do Congresso. Para ele, o fim do mandato não encerra sua atuação em defesa da população, guiada, segundo ele, pela fé, pela honestidade e pelo compromisso com o próximo.
2: Geraldo Rezende, do União de Mato Grosso do Sul, diz que respeita o resultado das urnas e que vai seguir trabalhando até o último dia do seu mandato. No balanço de sua trajetória, ele destaca participação na criação da Universidade Federal da Grande Dourados.
7: Geraldo Rezende menciona ainda sua contribuição para a construção do Hospital Regional de Dourados e a implementação do primeiro SAMU indígena do país. O deputado também cita a construção de creches em aldeias e a defesa da regionalização dos serviços públicos.
2: Ismael, do PL de Santa Catarina, agradece os mais de 70 mil votos que recebeu, mas lamenta não ter alcançado a reeleição. Após 4 anos na Câmara e 37 anos de vida pública, o parlamentar faz um balanço da sua trajetória política e enaltece a experiência adquirida no Congresso.
7: Além disso, Ismael cita participação em comissões e frentes parlamentares, entre elas a de amparo às comunidades terapêuticas. O deputado conclui que pretende seguir em frente, agradecendo à família, aos amigos e aos eleitores pelo apoio.
2: Termina agora o Jornal Câmara dos Deputados, produzido pela Rádio Câmara, com trabalhos técnicos de Rafael Santos e apresentação de Márcio Aquilissardi e José Carlos Andrade. Uma ótima noite para você.
7: A Voz do Brasil volta amanhã. Boa noite.
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